0: programa tem como objetivo expandir o acesso à educação profissional e contribuir para a inserção de jovens e adultos no mercado de trabalho.
1: Hoje na apresentação da Voz do Brasil, Luciano Seixas e Mariana Jungmann.
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1: Na hora de tomar um remédio, errar a dosagem ou esquecer o horário do tratamento pode trazer sérios riscos à saúde, especialmente para crianças, idosos e gestantes.
2: No Brasil, falhas na receita e na administração de medicamentos representam uma parcela expressiva das ocorrências registradas em atendimentos de saúde.
1: Para alertar a população para esses e outros danos à saúde, a Agência Nacional de Vigilância Sanitária, Anvisa, realiza no mês de outubro uma mobilização nacional voltada à prevenção de erros na hora de se medicar.
3: A campanha da Agência Nacional de Vigilância Sanitária quer fortalecer entre profissionais de saúde e população o hábito de notificar quando um medicamento provocar efeito adverso. A ideia é melhorar os processos e prevenir danos à saúde. No Brasil, erros de medicação e eventos adversos podem ser notificados por meio da plataforma Vigimed. A notificação pode ser feita tanto por profissionais de saúde quanto por pacientes. A presidente do Conselho Regional de Farmácia de Goiás, Luciana Calil, cita que entre os erros mais comuns estão a dosagem e os intervalos de administração.
4: O que nós observamos são erros, por exemplo, de dose, tomar mais ou menos do que é o recomendado. Um outro erro é o erro em relação ao horário. Não atrasar e nem adiantar o horário de tomar o remédio. Outro erro muito comum é a confusão entre os medicamentos.
3: Segundo a Organização Mundial de Saúde, os erros de medicação causam um impacto global estimado em US$ 42 bilhões por ano e afetam milhões de pacientes. Cerca de 5% deles sofrem danos evitáveis relacionados a medicamentos, sendo que metade desses casos poderia ser prevenida. Idosos, gestantes e crianças estão entre os mais vulneráveis a esse tipo de ocorrência. O diretor da Agência Nacional de Vigilância Sanitária, Anvisa, Tiago Campos, diz que a campanha quer fortalecer a cultura de notificação dos erros, com foco na melhoria dos processos.
5: Isso significa incentivar a identificação e a notificação dos erros, sem foco na punição das pessoas envolvidas, mas sim no aprendizado e na melhoria contínua dos processos.
3: No Brasil, entre dezembro de 2018 e agosto de 2026, a Anvisa recebeu quase 58 mil notificações de erros de medicação, correspondendo a 16,2% de todas as notificações registradas no período. As categorias mais notificadas foram erro de prescrição, omissão de dose, posologia inadequada e erros de administração. Reportagem Luana Karen.
2: O Brasil reforçou a vacinação e a vigilância contra o sarampo diante do aumento de casos nos Estados Unidos e em outros países das Américas.
1: Até 5 de outubro, o país registrou 52 casos da doença. A vacina é gratuita e está disponível nas unidades de saúde pelo Sistema Único de Saúde.
6: Com o avanço do sarampo nos Estados Unidos e em outros países das Américas, o Brasil reforçou a vacinação e a vigilância contra a doença. Nos Estados Unidos, mais de 90% dos casos são de pessoas não vacinadas ou sem informação sobre a vacinação. No Brasil, foram registrados 52 casos importados até 5 de outubro, 41 em São Paulo, 10 no Amazonas e 1 no Rio de Janeiro. Segundo o Ministério da Saúde, as ações incluem busca ativa, investigação de casos, acompanhamento de contatos e bloqueio vacinal. O país continua sem circulação endêmica do vírus. A vacina contra o sarampo está disponível gratuitamente no Sistema Único de Saúde, o SUS. Quem estiver com doses em atraso deve procurar uma unidade de saúde para atualizar a caderneta conforme as recomendações do Programa Nacional de Imunizações. Saiba mais em gov.br. gov.br/saúde. Thaís de Araújo para a Voz do Brasil.
2: E para manter em dia todas as informações sobre vacinação, doses recebidas e certificados, o cidadão pode contar com a ferramenta Meu SUS Digital.
1: De forma simples, é possível baixar a Carteira Nacional de Vacinação e verificar os imunizantes já administrados.
7: A plataforma do Ministério da Saúde permite verificar registros de vacinas recebidas, acessar a carteira digital de vacinação e emitir documentos e certificados utilizando a conta gov.br. Na área de vacinação, o cidadão pode consultar os imunizantes registrados em seu nome nos sistemas de saúde integrados à Rede Nacional de Dados em Saúde. E é possível verificar, por exemplo, as vacinas recebidas, as doses aplicadas e os respectivos registros de vacinação. A plataforma disponibiliza ainda a Carteira Nacional de Vacinação Digital, onde constam todas as informações recebidas dos sistemas integrados, além do Certificado Nacional de Vacinação contra a Covid-19 e o Certificado Internacional de Vacinação contra a Febre Amarela. Para isso, basta abrir o aplicativo Meu SUS Digital ou acessar o endereço meususdigital.saude.gov.br. Para quem ainda não baixou o aplicativo, ele está disponível de graça para Android e iOS, além da versão da web. Cleide Lopes, para a Voz do Brasil.
2: E quase metade dos municípios brasileiros está em situação de alerta ou risco para a presença do mosquito Aedes aegypti, transmissor da dengue, chikungunya e zika.
1: De acordo com o Ministério da Saúde, 49,2% dos 3.732 municípios avaliados apresentaram esses índices.
2: A maior parte dos criadouros está em vasos e pratos de plantas, garrafas e outros recipientes que acumulam água.
1: Com a proximidade do verão e as condições associadas ao El Niño, a orientação é fazer vistorias regulares para eliminar locais que possam acumular água.
2: Ondas de calor, menstruação irregular, alterações de humor.
1: Sintomas que podem indicar a proximidade da menopausa, que marca o fim da vida reprodutiva da mulher.
2: E o SUS oferece acompanhamento e tratamento especializado para esse período.
6: Há 3 anos, a psicóloga Alessandra Reis começou a perceber mudanças no corpo. Primeiro vieram o esquecimento, a insônia, mas quando ela começou a sentir os fogachos, as famosas ondas de calor, desconfiou que a menopausa estava chegando.
8: O calor, eu suava, vinha de repente, eu ficava cheia de gotículas de suor, assim.
6: O climatério, que começa por volta dos 40 anos da mulher, é a transição fisiológica da vida reprodutiva para não reprodutiva e é marcado pela redução gradual de hormônios como o estrogênio. Já a menopausa se consolida quando a mulher passa 12 meses consecutivos sem menstruar. Acontece em média aos 52 anos. E o acompanhamento dessas mulheres pode ser feito pelo SUS, o Sistema Único de Saúde. Ao perceber os sintomas, a mulher pode procurar atendimento nas unidades básicas de saúde e, se necessário, é encaminhada ao atendimento especializado. A médica ginecologista e obstetra do Hospital Universitário de Brasília, Bruna Heine, lembra que o tratamento da menopausa deve ser individualizado.
9: A terapia hormonal é o nosso tratamento de primeira linha para os sintomas climatéricos. Ele reduz até em 90% os sintomas, só que existem contraindicações. Então, por isso a importância dessa paciente passar por uma consulta, fazer uma avaliação, né, rastreios. Então, essa paciente, antes de iniciar uma terapia hormonal, normalmente a gente faz um rastreio para câncer de mama, a gente faz rastreio de doenças metabólicas, vê se a pressão, né, tá bem controlada, se não tem um diabetes descompensado.
6: Além de tratamento hormonal, o SUS também dispõe de medicamentos como estriol em creme para tratar o ressecamento vaginal, um dos sintomas da menopausa. Nas consultas, também são dadas orientações sobre alimentação, atividade física, sono e saúde mental, além da avaliação de condições crônicas. O Ministério da Saúde recomenda que a mulher tenha acompanhamento constante na atenção primária durante toda a transição. Reportagem Gabriela Noronha.
1: Na era era das redes sociais, a preocupação com a segurança das mulheres também está no ambiente virtual.
2: Exposição de conteúdo íntimo sem autorização, perseguição online e ataques por meio das plataformas digitais estão entre os crimes mais cometidos na internet.
1: E o serviço Ligue 180 está se aprimorando para dar orientação mais precisa para as mulheres que sofrem esse tipo de violência.
2: Nós conversamos com a coordenadora do Ligue 180, Ellen Santos, sobre esse trabalho e

0: Né? Um deles é justamente a educação midiática. A gente precisa ampliar o conhecimento das mulheres sobre seus direitos na internet. E o outro eixo é justamente a qualificação do Leak 180, né? Que a gente sempre vem trabalhando para preparar a central. E nesse nicho agora, a central vai estar cada vez mais preparada para orientar as mulheres que estejam sofrendo algum tipo de violência no mundo digital. Então, a gente está falando de situações de ameaça pela internet, perseguição pelas redes sociais, né, exposição de imagens íntimas sem consentimento e tantos outros tipos de violência.
1: Foi encaminhado um ofício, né, às plataformas digitais solicitando informações justamente sobre os mecanismos que são adotados por elas para o recebimento das denúncias de violência, como a senhora citou aí alguns exemplos, violência digital, né? Que informações vocês querem e a partir delas o que pode ser feito?
0: Então, a gente quer conhecer de maneira muito objetiva, né, como é que funciona o caminho da denúncia dentro de cada plataforma, né? Então, a gente precisa saber como é que essa mulher deve denunciar, quais são as informações que ela precisa apresentar, os prazos, né, de análise que existem dentro da plataforma e se ela recebe algum tipo de confirmação de que a denúncia foi recebida e se ela consegue também acompanhar o pedido, né, dessa denúncia, quais são os mecanismos que existem ali também para impedir que um conteúdo removido que ele volte a circular, né? E a gente também quer saber como é que essas plataformas estão tratando esses conteúdos, né? Que são produzidos ou manipulados por inteligência artificial e buscar estabelecer, quem sabe ali, um ponto focal também dentro dessas empresas aqui no Brasil.
1: Agora, nos casos em que uma mulher é vítima de violência digital, coordenadora, que tipos de provas ela deve reunir para denunciar posteriormente e quem ela deve procurar para fazer essa denúncia, né? A senhora acabou de mencionar aí, tem essa questão de denunciar nas plataformas, mas ela só deve denunciar na plataforma e aguardar, ela deve reunir provas, como que ela deve proceder quando ela perceber, por exemplo, que ela está sendo vítima de uma exposição de fotos íntimas ou de ameaças na internet?
0: Então, a orientação que inclusive as nossas atendentes já estão fazendo, né, é que sempre que for possível e seguro também, ela preserve a prova antes de apagar a mensagem ou antes de bloquear um perfil ou de denunciar aquele conteúdo na plataforma. Então, é importante que, se possível, ela consiga fazer prints completos, né, que ela mostre o perfil, a data, o horário, guardar esses links, o nome dos usuários, número de telefone, mensagem, áudio, né, vídeo que tem também, os e-mails, enfim. Se ela for fazer a denúncia na própria plataforma, guardar também o protocolo de confirmação dessa denúncia. Depois, a gente orienta para que ela procure ajuda. Então, ela pode utilizar os mecanismos de denúncia da própria plataforma ou ela pode procurar os órgãos competentes quando houver crime ali ou necessidade de um atendimento imediato. Né? A gente orienta e quando a gente registra a denúncia, a gente encaminha para os órgãos de segurança pública, dependendo ali de quem for a competência da apuração. Então, eu quero dizer que ela pode procurar realizar essa denúncia também no Leak 180, né? A gente acolhe essa mulher, a gente presta as informações sobre os direitos, registra a denúncia, então essas provas que ela conseguiu juntar, ela também pode encaminhar para o 180 via os seus canais de acesso e a gente orienta também sobre os serviços da rede de atendimento, quais são os órgãos que ela pode procurar no seu território. E aí, é importante a gente sempre fazer uma distinção, tá? Se houver uma situação de risco imediato, uma ameaça concreta à integridade física da mulher naquele momento, a gente sempre orienta para ligar para o 190 da Polícia Militar, que tem a competência de ser acionada nesses casos, né? Vai chegar ali numa situação de urgência e emergência.
1: Bom, para a gente concluir, então, a senhora pode dizer para a gente quais são os canais do Ligue 180, né? Obviamente, a gente tem a ligação para o número 180, mas o Ligue 180 hoje é uma plataforma maior e tem outros canais, né?
0: Sim, a central hoje é uma central que ela é multicanal, né? Então, sim, a gente liga gratuitamente para o 180, que é o tridista, é muito bem disseminado, mas a gente também tem o atendimento via WhatsApp, através do número 61961100180. Nós temos o atendimento por e-mail, videochamada Libras, o webchat, todos esses também no site do Ministério das Mulheres. Todos esses canais funcionam 24 horas por dia, todos todos os dias da semana, tá? Aí eu gostaria

0: gostaria só de reforçar para as mulheres que estão nos acompanhando ou terceiros que sabem de situações, né? Não precisa esperar uma situação se agravar para procurar o Ligue 180. Então, se ela estiver vivendo uma situação de violência, inclusive no ambiente digital, ou simplesmente se ela tiver uma dúvida sobre os seus direitos, sobre onde buscar ajuda, procura a central, procura o Ligue 180. A gente existe justamente para acolher, para orientar, ajudar essa mulher a encontrar os caminhos de proteção.
1: Muito bem, no ambiente digital e fora dele também, né? Eu conversei com a Ellen dos Santos Costa, coordenadora geral da Central de Atendimento à Mulher, o Ligue 180. Muito obrigada, Ellen, pela sua entrevista à Voz do Brasil.
0: Eu que agradeço, um bom trabalho a todos.
2: A Procuradoria-Geral da Fazenda Nacional publicou edital que oferece condições para regularização de débitos.
1: A depender do caso, o contribuinte pode conseguir até 100% de desconto. Para transações de pequeno valor, a redução pode chegar a 50% do total da dívida.
2: Os interessados têm até o dia 9 de outubro para aderir através do endereço regularize.pgfn.gov.br.
1: E as empresas que pensam em renegociar dívidas com a União contam com uma novidade.
2: O sistema Regularize agora permite acesso às funcionalidades usando a conta gov.br.
3: O novo acesso ao sistema Regularize está disponível para quem é responsável por uma pessoa jurídica e tem conta gov.br, nível prata ou ouro. A novidade torna mais direto o acesso aos serviços do Regularize e dispensa a necessidade de outros procedimentos para entrar no ambiente da pessoa jurídica, como detalha Raquel Ribeiro de Carvalho, coordenadora nacional de atendimento da Procuradoria-Geral da Fazenda Nacional.
4: Você poderá, por exemplo, consultar débitos inscritos em dívida ativa da União e do FGTS em nome da empresa, emitir guia de pagamento, fazer negociação do débito da empresa, mas atenção, para conseguir esse acesso, você precisa constar como responsável legal pelo CNPJ no Cadastro da Receita Federal do Brasil.
3: Para acessar, é só seguir estes passos. Após fazer o login no portal Regularize com a conta gov.br, prata ou ouro, clique no seu nome e depois em alterar perfil de acesso. Informe o CNPJ da empresa pela qual você é responsável e clique em alterar perfil. O endereço do portal é o gov.br/regularize. Reportagem Luciana Colares de Holanda.
1: O Programa Nacional de Acesso ao Ensino Técnico e Emprego, o Pronatec, está com 1.500.000 vagas abertas para cursos gratuitos de qualificação profissional voltados à área ambiental.
2: As oportunidades estão distribuídas em 11 estados e incluem formações em áreas como energias renováveis, biocombustíveis e preservação do meio ambiente.
5: Ao todo, serão oferecidas 1.500.000 de vagas para cursos de qualificação profissional em áreas relacionadas à preservação, conservação, recuperação ou melhoria do meio ambiente. O diretor de articulação e fortalecimento da educação profissional e tecnológica do Ministério da Educação, Sérgio Pedini, conta onde os profissionais que concluírem esses cursos poderão atuar.
6: A sociedade mudou, né? Todas as atividades acabam derivando para um interesse na área ambiental, o que é muito bom, né? Frente ao que a gente encontra de desafios aí de mudanças climáticas, né? Então, hoje uma capacitação dessa qualifica a pessoa para atender qualquer setor.
5: As vagas são oferecidas por meio do Pronatec, o Programa Nacional de Acesso ao Ensino Técnico e Emprego. O programa tem como objetivo expandir o acesso à educação profissional e tecnológica e contribuir para a inserção de jovens e adultos no mercado de trabalho. Os 11 cursos gratuitos são ofertados nos estados do Maranhão, Minas Gerais, Mato Grosso do Sul, Pará, Pernambuco, Piauí, Rio de Janeiro, Rio Grande do Norte, Roraima e Rio Grande do Sul. Jonas Benício Costa é pedreiro e decidiu investir em uma nova formação. Agora, ele é aluno do curso de instalador de sistemas fotovoltaicos, oferecido pelo Instituto Federal do Maranhão, e conta como tem sido a experiência.
7: A gente cresce um pouco mais no mercado de trabalho, enriquece o currículo, e são vários benefícios que um curso desse tem a oferecer pra gente, né? Porque o conhecimento é uma coisa que ninguém te rouba.
5: Sérgio Pedini, do Ministério da Educação, destaca a importância de investir na educação profissional.
6: Cursos de qualificação profissional acabam abrindo oportunidades muito semelhantes a quem tem um título de graduação, que inclusive muitos estão passando dificuldade. Então a gente tem que entender a educação profissional tecnológica como um espaço de oportunidades para esse mundo que mudou.
5: As vagas e os cursos disponíveis podem ser consultados no painel de oportunidades do Pronatec na internet. Para participar, é necessário atender aos pré-requisitos indicados para cada curso. As informações sobre inscrição estão disponíveis nos editais e nos canais das instituições que oferecem os cursos. Reportagem Márcia Fernandes.
1: Participantes do Exame Nacional do Ensino Médio, que são concluintes da rede pública de ensino, deverão selecionar obrigatoriamente o idioma de preferência para a prova de língua estrangeira até o dia 18 de outubro.
2: Os estudantes devem escolher entre inglês ou espanhol. Quem perder esse prazo fará obrigatoriamente a prova de inglês, sem chance de mudança.
1: E aqueles que tiveram a inscrição automática deverão preencher o questionário socioeconômico disponível no site de inscrição para acessar o local de prova.
2: Para fazer o preenchimento e também selecionar a língua estrangeira, basta acessar enem.inep.gov.br.
1: E essas foram as notícias do governo federal.
2: Uma realização da Secretaria de Comunicação Social da Presidência da República.
1: Com produção da empresa Brasil de Comunicação.
2: Fique agora com o Minuto do TCU. Em seguida, as notícias do Poder Judiciário e do Congresso Nacional. Boa noite.
1: Boa noite, até amanhã.
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11: STF exclui o crédito presumido de ICMS da base do PIS e da COFINS.
12: Resolução do CNJ prevê fim de processos judiciais em dívidas de até 10 mil reais.
11: Missões de observação eleitoral destacam a transparência e organização das eleições 2026.
12: Boa noite, eu sou Marcela Luiza.
11: E eu sou Walter Lima.
12: O Supremo Tribunal Federal excluiu o crédito presumido de ICMS da base do PIS e da COFINS.
11: Prevaleceu o entendimento de que o benefício fiscal concedido por estados e pelo DF não deve integrar a base das contribuições federais. Marta Ferreira.
13: O julgamento chegou a ser iniciado no plenário virtual, quando havia sido formada maioria favorável aos contribuintes. Só que um pedido de destaque levou a análise para o plenário físico. Os votos proferidos pelos ministros aposentados foram mantidos. Autor do destaque, o ministro Gilmar Mendes, votou no sentido da inclusão dos créditos presumidos de ICMS na base de cálculo do PIS e da COFINS, mantendo a posição que havia adotado no plenário virtual. No final, prevaleceu o entendimento de que o benefício fiscal concedido por estados e pelo Distrito Federal não deve integrar a base das contribuições federais.
12: Resolução do CNJ de 2026 prevê o fim de processos judiciais referentes a dívidas de baixo valor movidos por bancos.
11: A norma prevê a extinção de processos judiciais movidos por bancos quando a dívida for de até 10 mil reais. Marcelo Della Libera.
14: Essa resolução trata de processos de baixo valor e sem perspectiva de satisfação, ou seja, quando não foi possível localizar o devedor ou quando, mesmo localizado, não foram encontrados bens suficientes para pagar a dívida. Tratam de processos de cobrança que continua tramitando, mas sem perspectiva concreta de que o credor consiga receber o valor que lhe é devido. O objetivo da medida é aumentar a eficiência do sistema de justiça, que deixa de lado dívidas de baixo valor sem perspectiva de pagamento e pode priorizar processos mais complexos.
12: Convidados internacionais que participaram das missões de observação eleitoral neste ano reconheceram a confiabilidade, a organização e a transparência do trabalho da Justiça Eleitoral na condução do primeiro turno das eleições.
11: O relatório preliminar foi divulgado nesta terça-feira. Vitor Struck.
15: O documento foi elaborado por representantes da Organização dos Estados Americanos, a OEA, do Parlamento do Mercosul, do Carter Center dos Estados Unidos, da Liga dos Estados Árabes, além de universidades brasileiras, como a Pontifícia Universidade Católica de São Paulo. Participaram das missões 91 observadores e observadoras de 23 nacionalidades.
12: Tribunal Superior do Trabalho e Astral, Associação Brasileira de Televisões e Rádios Legislativas, firmam acordo de cooperação institucional.
11: Uma forma de ampliar a divulgação de conteúdos audiovisuais produzidos pelo Tribunal. Rafael Silva.
16: A parceria com as emissoras que integram a Astral vai permitir à Secretaria de Comunicação Social do TST levar a um maior número de ouvintes por todo o país todo o conteúdo multimídia produzido. Tudo que é de interesse nas relações de trabalho pode ser utilizado pelas emissoras associadas em diferentes formatos e plataformas, como televisão, rádio, sites, aplicativos, plataformas de streaming, redes sociais e podcasts.
12: STJ decide que violação de patente permite reconhecer dano moral presumido.
11: Isso significa que não é preciso prova de prejuízo à imagem, à reputação ou ao prestígio da empresa. Fátima Uchoa.
17: O STJ restabeleceu a condenação por danos morais imposta pelas instâncias de origem em Goiás a empresas que fabricaram e venderam sem autorização do titular cópia de uma máquina agrícola protegida por patente de modelo de utilidade concedida pelo Instituto Nacional da Propriedade Industrial para proteger melhorias no uso ou na fabricação de objetos já existentes. Para os ministros, a proteção da patente como espécie de propriedade industrial segue a mesma lógica já adotada pelo STJ a casos de uso indevido de marca. A relatoria foi do desembargador convocado Luiz Carlos Gamboge.
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12: Uma boa noite.
11: E até amanhã.

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1: Eu sou Paula Groba.
2: E eu sou Humberto Pinheiro.
1: E estes são os destaques de hoje do Jornal do Senado, que começa agora.
2: Em segundo dia de discussões, fim da escala 6-1 gera debate sobre momento da votação.
1: Senadores divergem sobre MP que proíbe bets no Brasil.
2: Agentes de trânsito podem ter lei geral e porte de arma.
1: Boa noite.
2: Boa noite.
1: A proibição das bets em todo o país divide governo e oposição no Senado. Na volta dos trabalhos parlamentares após o primeiro turno das eleições, os senadores discutem os efeitos da medida provisória que suspende a atuação das empresas de apostas.
2: Em vigor desde 25 de setembro, a MP é questionada no Supremo Tribunal Federal por representantes do setor que alegam violação à segurança jurídica e à livre iniciativa. Os detalhes com o repórter Alexandre. Alexandre Campos.
3: O futuro da medida provisória que proíbe as bets em todo o território nacional está nas mãos do Supremo Tribunal Federal. Relator de ações que questionam a constitucionalidade da lei que regulamenta as apostas de cota fixa no país, o ministro Luiz Fux deve decidir também sobre os pedidos de entidades ligadas ao setor para suspender a eficácia da MP editada pelo governo em 25 de setembro. Associações das empresas que exploram esse negócio no país e emissoras de rádio e TV, além de clubes de futebol, alegam que o texto gera insegurança jurídica e viola o princípio da livre iniciativa. Ao se manifestar contrariamente à exploração de apostas no país, a senadora Damaris Alves, do Republicanos do Distrito Federal, afirmou que os representantes desse segmento têm razão em questionar a proibição imediata por meio de medida provisória.
4: Eles contrataram. Existe contrato de publicidade com a emissora. Então, quando você tem um contrato de publicidade, você já contratou um monte de gente. Então, vai ter desemprego. Então, que acabe-se com as bets de forma escalonada, dando para o segmento a oportunidade de interromper os seus contratos sem prejudicar tanta gente. Mas podemos, por exemplo, de imediato proibir as publicidades. Eu sou relatora do projeto que proíbe a publicidade. Isso sim, vamos proibir a publicidade. Agora, acabar do jeito, o Congresso cometeu um erro em liberar. Agora vai cometer um outro erro acabando dessa forma.
3: Já o senador Jacques Wagner, do PT da Bahia, acredita que se o ministro Luiz Fux não for favorável à ação que questiona a MP, o texto deve ser aprovado pelo Congresso Nacional.
5: Eles ingressaram no STF. Eu não sei qual vai ser a posição do ministro Fux, que foi para quem foi distribuído. Aqui eu acho difícil que alguém sustente contra o que virou uma doença social de graves consequências no Brasil inteiro. Então, defender o dinheiro dos donos da Rebetes contra o suicídio e a depressão de milhares de pessoas, eu acho muito difícil.
3: Além de proibir as bets em todo o território nacional, a MP editada pelo governo veda publicidade, propaganda e patrocínio relacionados a esse tipo de atividade e impõe obrigações aos provedores de aplicações de internet e lojas virtuais, como o impedimento de oferecer produtos ou serviços referentes a apostas.
1: E os agentes de trânsito podem ganhar uma lei geral para unificar o regime jurídico da carreira em todo o país.
2: A proposta, já aprovada na Comissão de Segurança Pública e em análise na Comissão de Constituição e Justiça, também garante o direito ao porte de arma de fogo para profissionais que atuam em atividades externas. Repórter Bruno Lourenço.
6: A proposta de lei geral dos agentes de trânsito aprovada na Comissão de Segurança Pública reconhece a carreira como típica de Estado. O relator, senador Efraim Filho, do PL da Paraíba, destacou que esse entendimento evitaria a delegação integral de suas atribuições a empresas privadas. Sobre o porte de arma, o senador defendeu na ocasião a previsão de que o direito seja restrito aos agentes que trabalham diretamente na fiscalização ostensiva.
7: Apesar de considerarmos valorosa a previsão de porte de arma de fogo para os agentes de trânsito, é necessário limitar esse direito àqueles servidores que exerçam atividades de forma ostensiva e externa, tendo em vista o caráter finalístico restritivo do estatuto.
6: O texto, que será analisado agora na Comissão de Constituição e Justiça, tem o objetivo ainda de evitar uma ampliação conceitual excessiva da atividade policial ao assegurar que as atribuições de engenharia e educação continuem sendo partes integrantes da segurança viária sem serem descaracterizadas. Depois da CCJ, o projeto de lei vai ao plenário do Senado.
1: Tomou posse nesta terça-feira a nova senadora pelo Distrito Federal, Leani Lemos, do PSB. Servidora de carreira do Senado desde 1993, ela ocupa a vaga da senadora Leila Barros, de quem é primeira suplente. Leila está licenciada por 120 dias para tratar de interesses particulares. O afastamento termina em fevereiro de 2027.
2: No primeiro discurso como senadora, Leani disse que vai atuar em defesa da democracia, do fortalecimento das instituições e do federalismo. Também citou como prioridades uma gestão pública eficiente, a redução das desigualdades e a ampliação de oportunidades. Emocionada, Leani lembrou sua trajetória no Senado e a história do pai, um paraibano que chegou a Brasília em 1958 para trabalhar na construção do prédio do Congresso Nacional.
8: Hoje, os netos do meu pai estão aqui, na tribuna de honra, mas muitos outros netos de candangos continuam a lutar por um emprego, um salário digno, uma jornada que não seja 6x1 e uma vida de alegria com suas famílias. É tudo o que essas pessoas pedem e é pouco.
1: E a proposta que acaba com a escala 6x1 no Brasil avançou mais uma etapa no Senado, mas o momento da votação divide os senadores.
2: Na segunda sessão de discussão, a oposição questionou a decisão de acelerar a análise às vésperas do segundo turno das eleições. Já a base do governo defendeu a votação e classificou o fim da escala 6x1 como uma reivindicação histórica dos trabalhadores. Repórter Douglas Castilho.
9: Líder da oposição, o senador Rogério Marinho, do PL do Rio Grande do Norte, questionou o fato de o governo pautar o tema às vésperas do segundo turno.
10: Não nos negamos a discutir jornada, não nos negamos a discutir esse ou qualquer outro assunto. A estratégia é que o regimento seja cumprido, que haja discussão, que haja interstício, que não haja atropelo. Mas não somos contra nem a favor, feliz escala 6x1. Nós somos a favor de que haja uma jornada flexível. Quem trabalha precisa ter a condição de escolher e fazer a sua própria condição de trabalho.
9: A líder do governo no Senado, Tereza Leitão, do PT de Pernambuco, disse que já está colhendo assinaturas para acelerar a tramitação.
11: Meu desejo era que essa PEC fosse votada aqui no plenário imediatamente depois da aprovação quase unânime na Comissão de Constituição e Justiça. O que é que pode mudar este rito? É um calendário especial. Estamos recolhendo as assinaturas.
9: Faltam 3 sessões de discussão para a votação em primeiro turno e outras 3 para o segundo turno. Entre os dois momentos, deve haver um intervalo de 5 dias úteis que poderá ser modificado caso o requerimento de Tereza Leitão seja aprovado.
12: Eleições 2026.
1: Você sabia que eleitores que não votaram no último domingo podem votar normalmente no segundo turno? Isso acontece porque a Justiça Eleitoral considera cada turno como uma eleição independente. Por isso, o não comparecimento à primeira etapa da votação não impede a participação no segundo turno. Para votar, a eleitora e o eleitor precisam apenas estar com o título em situação regular, ou seja, o documento não pode estar cancelado nem suspenso.
2: No dia 25 de outubro, o Distrito Federal e 6 estados irão eleger seus governadores. Na mesma data, ocorrerá em todo o país o segundo turno para escolher o presidente da República. O senador Paulo Paim, do PT do Rio Grande do Sul, enfatizou a importância de voltar às urnas. Na avaliação dele, os eleitores devem comparar os projetos dos dois candidatos e acompanhar os debates que devem ocorrer antes da eleição.
13: No fundo, pede para que as pessoas votem, que assim é a democracia. Mas comparem os dois projetos. São dois projetos. Você pode escolher. Quando der o debate dos dois candidatos, cada um vai demonstrar o que fez durante a vida e o que pretende fazer ganhando as eleições.
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0: edição de Paula Groba e trabalhos técnicos de Eliseu Caires, o Jornal do Senado fica por aqui. Acompanhe agora as notícias da Câmara dos Deputados. Boa noite.
1: Boa noite e até amanhã.
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3: Plenário da Câmara pode votar mudanças na legislação sobre mineração.
4: 12 partidos e 2 federações não cumpriram a cláusula de barreira.
3: Bancada feminina manterá atuação suprapartidária na próxima legislatura.
4: Boa noite. Deputadas da bancada feminina afirmam que a atuação do grupo continuará sendo suprapartidária em 2027. Os resultados das urnas mostraram um aumento de 90 para 109 deputadas entre os 513 que compõem a Câmara. A repórter Silvia Munhato tem as informações.
5: Deputadas da bancada feminina da Câmara acreditam que, apesar da acentuada divisão ideológica do país, reafirmada nos resultados do primeiro turno das eleições, a atuação do grupo continuará sendo suprapartidária. Em entrevistas ao programa Painel Eletrônico da Rádio Câmara, tanto a deputada Jaque Rocha, do PT do Espírito Santo, atual coordenadora da bancada, quanto a deputada Soraya Santos, do PL do Rio de Janeiro, defenderam, por exemplo, a luta pela reserva de cadeiras para as mulheres no parlamento. Hoje há reserva de 30% para candidaturas femininas com recursos proporcionais, mas não de cadeiras. Já que Rocha acredita que a reserva poderia começar com os mesmos 30%. A partir de 2027, a bancada vai subir de 90 para 109 deputadas, em um total de 513, ou seja, pouco mais de 20%. Para Soraya Santos, a reserva poderia ser de 50%, já que as mulheres representam 52% do eleitorado. Segundo ela, isso poderia até reduzir os ataques contra as candidaturas femininas.
6: Se você perguntar para as deputadas e parlamentares dos países europeus, elas não sofrem esse tipo de ataque. Por quê? Porque as cadeiras já estão lá definidas, 50% para um, 50% para outro, ou 30% que seja. Isso já está consolidado. Então, as mulheres, ainda por cima, sofrem ataques de formas diferentes para que elas se desestimulem na disputa eleitoral.
5: Soraya Santos lembra que ainda há muito o que fazer, já que estados como Piauí e Roraima e o Distrito Federal não elegeram nenhuma mulher como deputada federal. Para Jaque Rocha, as mulheres acabam se unindo em relação a várias pautas que são comuns.
7: A gente consegue colocar o direito das mulheres acima de qualquer questão ideológica ou até mesmo de pensamento individual. No dia de hoje, infelizmente, as estatísticas nos mostram que vão morrer 4 mulheres vítimas de feminicídio no nosso país. Então, nós não podemos fechar os olhos para esses dados e estatísticas.
5: Jaque Rocha explicou que a principal pauta é colocar mais recursos no orçamento para temas como combate à violência contra a mulher e o apoio ao empreendedorismo feminino. Da Rádio Câmara de Brasília, Silvia Munhato.
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2: Eleições.
3: 12 partidos e 2 federações não cumpriram a cláusula de barreira nas eleições deste ano, mas a situação ainda pode mudar com decisões judiciais. Quem explica os detalhes é a repórter Paula Bittar.
9: Nas eleições deste ano, 12 partidos políticos e 2 federações não atingiram a cláusula de barreira. Criada em 2017, a cláusula estabelece critérios para que as legendas possam acessar os recursos do fundo partidário e o tempo de rádio e TV destinado à propaganda partidária. Segundo as regras, os partidos precisavam obter nas eleições para deputado federal ao menos 2,5% dos votos válidos distribuídos em pelo menos 9 estados, com um mínimo de 1,5% dos votos válidos em cada um. A outra opção era eleger pelo menos 13 deputados federais distribuídos em no mínimo 9 estados. PDT, Agir, Mobiliza, Avante, PSTU, PCB, PRTB, DC, PCO, Democrata, UP e Missão foram as legendas que não passaram na cláusula de barreira. Desses, apenas PDT, Avante e Missão elegeram algum deputado. Já as federações que não cumpriram os critérios foram PSOL Rede e PRD Solidariedade. Marina Lacerda, cientista política e professora do mestrado da Câmara, ressalta que o papel da cláusula de barreira é evitar uma superfragmentação partidária e permitir o debate político.
10: Qual é o objetivo do sistema proporcional? Você representar a diversidade de opiniões que existem na sociedade. O problema do sistema proporcional é que ele pode ter regras que vão levando a uma fragmentação partidária imensa. Então, ao longo da última década, o Brasil foi criando regras para equilibrar. Não perder a representação de minorias e de grupos que não são majoritários na sociedade, mas também de ter uma racionalidade do sistema partidário.
9: Mas esse equilíbrio nem sempre é perfeito, segundo a cientista política. Marina Lacerda cita o exemplo do PSOL, partido que não atingiu os critérios, mas que é conhecido por representar diversas minorias, tendo parlamentares indígenas e trans, por exemplo. A Federação PSOL Rede não atingiu a cláusula por uma diferença de 185 votos. O grupo alcançou 1,5% dos votos válidos para deputado federal em 8 estados, mas registrou 1,49% no Espírito Santo e elegeu 15 deputados federais, mas distribuídos apenas por 6 estados. O cientista político Paulo Castro aponta que as regras já têm surtido efeito com a redução de siglas com representação na Câmara.
11: Isso já reflete o movimento dos partidos de se unirem em federações para evitar eventuais problemas para atingir a cláusula de barreira. Então, a cláusula de barreira, ela segue de fato esse propósito para o qual ela se propõe, que é de diminuir o número de partidos para que a Câmara tem um cenário de disputas nacionais e não apenas partidos pequenos que muitas vezes não têm ramificação nacional, que estão aqui representados, mas sem essa capacidade de participar do grande debate político brasileiro.
9: Mas a situação dos partidos que ficaram fora da cláusula ainda não está completamente definida. Decisões judiciais podem alterar a validade de votos e os percentuais. Partidos podem se fundir ou incorporar outras legendas ou ainda entrar em uma nova federação. Da Rádio Câmara de Brasília, Paula Bittar.
2: Segurança Pública.
4: Zuco do PL do Rio Grande do Sul é um dos autores da proposta que torna obrigatório o trabalho de presos condenados em regime fechado e semiaberto. Pelo texto, metade da remuneração obtida com a atividade deve ser destinada ao custeio e à manutenção do sistema prisional.
3: A outra metade do salário, segundo o deputado, seria repassada à família do detento. Zuco argumenta que os recursos destinados ao sistema prisional podem financiar melhorias na infraestrutura das unidades, além de ações de segurança, ressocialização e capacitação profissional dos presos.
2: Educação.
4: Os deputados estão analisando um reforço da inclusão escolar de pessoas autistas e com altas habilidades. O repórter José Carlos Oliveira tem mais detalhes sobre a proposta.
12: A Câmara dos Deputados analisa projeto de lei com foco na inclusão escolar de pessoas com transtorno do espectro autista. O texto original da deputada Carla Dixon, do PL do Rio Grande do Norte, já foi aprovado nas comissões de Educação e de Defesa dos Direitos das Pessoas com Deficiência, que estenderam as medidas também para os estudantes com altas habilidades ou superdotação na rede pública da educação básica. A proposta cria a política Incluir, com o objetivo de apoiar ações voltadas à permanência, à participação e à aprendizagem desses estudantes. A Câmara tem uma frente parlamentar de proteção às pessoas com transtorno do espectro autista, coordenada pelo deputado Felipe Beccari, do Podemos de São Paulo.
13: Existem muitos projetos parados na Câmara dos Deputados que tratam desse universo do autista. Então a gente precisa resgatar esses projetos, atualizá-los, fazer um novo bloco, né, que atenda às necessidades dos autistas hoje, para que a gente consiga avançar nas políticas públicas.
12: O projeto de lei que reforça a inclusão escolar de pessoas autistas e com altas habilidades ainda vai passar por votação nas comissões de Finanças e Tributação e de Constituição e Justiça. Da Rádio Câmara de Brasília, José Carlos Oliveira.
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2: Transportes.
3: Projeto obriga companhias aéreas e operadores aeroportuários a oferecer equipamentos mais seguros para embarque e desembarque remoto. A proposta de Maurício Neves, do PP de São Paulo, prioriza idosos, pessoas com deficiência, gestantes, lactantes e passageiros com mobilidade reduzida.
4: O deputado acrescenta que o texto prevê o uso de rampas e plataformas elevatórias, mas proíbe escadas íngremes como o único acesso para esses passageiros. Segundo Maurício Neves, o projeto também estabelece multas para empresas que descumprirem as regras.
2: Agricultura.
3: Barreto, do União da Bahia, apoia a proposta que cria regras diferenciadas para pequenos produtores rurais que cometerem infrações ambientais. Em vez de sofrer imediatamente sanções, como embargo da atividade ou apreensão de produtos, eles terão 24 meses para corrigir os danos.
4: Dal Barreto avalia que o prazo permite a adequação ambiental sem interromper a produção que garante o sustento da família. Pela matéria em tramitação na Câmara, as penalidades poderão ser aplicadas caso o produtor não faça as correções dentro do período estabelecido.
3: Jorge Brás, do Republicanos do Rio de Janeiro, propõe manter as exigências sanitárias para importação de amêndoas de cacau da Costa do Marfim e impedir a flexibilização de regras. A ideia é proteger as plantações brasileiras contra pragas que podem chegar com o produto importado.
4: Jorge Brás defende que qualquer alteração nas regras seja feita somente após uma análise formal dos riscos e com base em evidências científicas. O deputado argumenta ainda que é preciso garantir mais proteção à produção nacional de cacau.
3: Tião Medeiros, do PP do Paraná, propõe retirar a exigência do registro geral da atividade pesqueira para os produtores de peixes e outros animais aquáticos. O deputado explica que a medida evita burocracia e custos adicionais para os aquicultores.
4: O deputado acrescenta que a produção já é fiscalizada por meio da nota fiscal e da guia de trânsito animal, que garantem o controle sanitário e a origem dos produtos. Para Tião Medeiros, exigir também o registro não traz mais segurança e pode dificultar a comercialização.
2: Votação.
3: Vários projetos polêmicos e com urgência aprovada podem ser incluídos na pauta de votações do plenário. Uma dessas propostas prevê mudanças na legislação sobre mineração. Saiba mais sobre a perspectiva de votações na reportagem de Antônio Vital.
15: Depois do primeiro turno das eleições, diversos projetos estão prontos para entrar na pauta de votações do plenário da Câmara. Um deles é o que reduz a jornada normal de trabalho para 40 horas semanais e garante 2 dias de repouso semanal remunerado, sem redução de salário. O projeto apresentado pelo governo regulamenta a proposta de emenda à Constituição aprovada pelos deputados no primeiro semestre e que aguarda análise pelo Senado. O projeto prevê regras de transição, como da proposta de emenda à Constituição já aprovada. A jornada passa a ser de 42 horas semanais 2 meses depois da publicação da lei. Um ano depois desse prazo, passa a valer o limite definitivo de 40 horas semanais, mas ainda não há consenso para a votação do projeto, que é criticado pela oposição e por entidades empresariais. Também pode ser votado o projeto que aumenta o limite de receita bruta anual para os microempreendedores individuais, os MEIs. Hoje podem ser enquadrados como MEI, pagando menos impostos. Microempreendedores empreendedores que faturem até R$81 mil por ano. O projeto aumenta esse limite para R$130 mil. Além disso, permite que o MEI contrate até 2 empregados. Hoje pode contratar apenas 1. Esse texto, porém, pode ainda ser alterado até a data da votação. O governo admite um teto de R$140 mil para os microempreendedores. Outro projeto que ganhou o regime de urgência e pode ser votado a qualquer momento é o que altera diversos pontos da legislação da mineração. Entre outras medidas, o texto amplia o conceito de garimpeiro e cria o leilão social, que vai ofertar áreas de menor volume de minérios e pode beneficiar cooperativas de garimpeiros, que terão prioridade no processo de autorização. A proposta foi apresentada por um grupo de trabalho criado em 2022 e é assinado pelo deputado Felipe Barros, do PL do Paraná, coordenador do grupo, que foi eleito senador. A justificativa é que o projeto dá mais agilidade ao processo de mineração. Um dos pontos dispensa o licenciamento ambiental para lavras se a tecnologia usada não provocar impactos significativos. O regime de urgência provocou discussão no plenário. O governo se manifestou contra a proposta e pediu mais discussão antes da votação, como disse a deputada Érica Cocai, do PT do Distrito Federal.
16: Esse projeto é para legalizar o garimpo e legalizar o garimpo sem regras. O Brasil inteiro viu o desastre que houve no território Yanomami pela ação sem regras do próprio garimpo, porque não dá para ficar todo o tempo passando a boiada, porque meio ambiente é fundamental para a própria soberania. Mas nós também temos a posição do Ministério do Planejamento, da Casa Civil, contra esta proposição. Não dá para liberar, como está se propondo, o garimpo sem regras.
15: Já o deputado Joaquim Passarinho, do PL do Pará, relator do grupo de trabalho que apresentou a proposta, defendeu as mudanças na lei de mineração. Segundo ele, o objetivo é permitir que pequenas empresas atuem no setor.
17: No nosso projeto, não há nenhum tipo de restrição ao meio ambiente, não há nenhum tipo de facilitação, não há anuência prévia, não há TASTA, não há nada disso. Pelo contrário, o que nós estamos tentando é tirar da mão de 5, 6 empresas, umas nacionais, outras internacionais, que detêm quase todo o subsolo nacional pesquisado. Está na mão de 5 empresas. E essas empresas não dão anuência para as menores empresas trabalharem. E o subsolo brasileiro, ele é do povo brasileiro.
15: Outras propostas que podem ser votadas foram apresentadas como prioridade no primeiro semestre pela Frente Parlamentar da Agropecuária. Um dos projetos suspende por 2 anos sanções

0: embargos ambientais a pequenos produtores rurais. A medida não tem apoio do governo, que argumenta que na Amazônia legal, isso pode significar a suspensão de sanções a quem possui propriedades de até 400 hectares. Outro projeto pronto para ser votado é criticado pela oposição desde o início do ano e ainda não tem consenso para ser votado. A proposta combate a misoginia, que é como se chama o ódio, desprezo ou preconceito contra as mulheres. O texto já aprovado pelo Senado foi alterado pela deputada Tabata Amaral, PSB de São Paulo, coordenadora do grupo de trabalho que analisou a proposta. O texto aprovado pelo Senado equipara a misoginia ao crime de racismo, o que a torna inafiançável e imprescritível. Na nova versão, a relatora alterou principalmente a definição de misoginia. Ela retirou os termos ódio e aversão à mulher, previsto no projeto original para caracterizar a misoginia e considerados vagos pela oposição. Na nova versão, misoginia é descrita como a prática, a indução ou a incitação de menosprezo ou discriminação contra a mulher que promova violência. A pena prevista é de 2 a 5 anos de prisão. Da Rádio Câmara de Brasília, Antônio Vital.
1: Justiça. Paulo Litro, do União do Paraná, apoia a proposta de emenda à Constituição que estabelece mandato de 12 anos sem recondução para ministros do Supremo Tribunal Federal. A medida mantém as 11 vagas da corte com idade de ingresso entre 45 e 70 anos.
2: A PEC, apoiada por Paulo Litro, também divide entre executivo, legislativo e judiciário a indicação dos integrantes da corte. O texto ainda estabelece períodos de quarentena antes da indicação e depois da saída do STF.
1: A Câmara aprovou e encaminhou para o Senado projeto que atualiza a estrutura da Advocacia Geral da União. Vinícius Gurgel, do PL do Amapá, informa que o texto reorganiza e define atribuições das carreiras que integram o órgão responsável pela defesa jurídica da União.
2: Vinícius Gurgel avalia que a reorganização pode tornar mais eficiente a atuação da AGU, reduzindo sobreposições e tornando mais claras as competências dentro da estrutura institucional.
1: Projeto aprovado pelo Congresso e já transformado em lei, cria 8 varas federais no Amazonas e em Mato Grosso do Sul. João Maia, do PP do Rio Grande do Norte, avalia que a medida amplia a presença da Justiça Federal em regiões com demanda crescente.
2: A nova lei, que contou com o apoio de João Maia, também cria cargos de juízes e servidores para reforçar o atendimento de processos ambientais, fundiários, previdenciários e criminais.
1: Termina agora o Jornal Câmara dos Deputados, produzido pela Rádio Câmara, com trabalhos técnicos de Everson Urani e apresentação de José Carlos Andrade e Luciana Vieira. Uma boa noite para você.
2: Uma ótima noite. A Voz do Brasil volta amanhã.
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0: 10 horas.
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Estamos de volta. 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

De volta aqui na Ilha do Mel FM com o programa Maré Mansa. E se você está apaixonado, relembrando um grande amor ou sonhando com um próximo encontro, este é o lugar certo. 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

As revistas, as revoltas, as conquistas da juventude são heranças, são motivos pras mudanças de atitude. 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
1: 1:04.
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1: Olá, começa mais um Rádio Educar. Muito prazer. Sou José Araújo e estamos juntos nessa emissora para passar para você mais um Rádio Educar. Vamos lá? Hoje vamos falar sobre treinamento de banheiro.
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1: O primeiro aniversário da criança é cercado por inúmeras aquisições, né? As primeiras palavras, talvez os primeiros passos e uma grande bagunça com um bolo de aniversário. O segundo aniversário, contudo, representa a chegada de uma época que muitos pais aguardam com ansiedade e alguns aguardam com medo. O controle dos esfínteres, isto é, o treinamento para a criança ir ao banheiro. Embora possa haver muita pressão dos familiares, amigos e mesmo de alguns técnicos de saúde ou educação para que o treinamento seja iniciado o mais rapidamente possível, devemos ter em nossas mentes que a pessoa mais importante e apta a decidir qual a melhor época para que este treinamento inicie é a própria criança, gente. E a criança que tem sucesso no treinamento é aquela que quer ser treinada. Crianças forçadas no treinamento do controle de esfínteres, né? Quando elas ainda não estão preparadas para isto, tendem a desenvolver uma atitude negativa e desafiadora que só faz retardar a aquisição deste controle.
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sentia um acréscimo de estima por si mesma e parecia-lhe que entrava enfim numa existência superiormente interessante, onde cada hora tinha o seu encanto.

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2: 2:02.
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4: De volta com o último bloco de hoje do Rádio Educar. Entenda como se prevenir e manter a saúde sempre em dia.
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4: A inteligência do homem e a sua capacidade de desenvolver tecnologia dominaram as causas de doença e morte no passado. Agora, é essa mesma capacidade que deve ser usada para compreender que é o estilo de vida pelo qual optou viver que o prejudica. Desenvolver ações educativas e preventivas visando alterar este estilo de vida é fundamental neste momento de desenvolvimento da humanidade. Evitar o fumo, evitar o consumo de álcool em excesso, manter-se dentro do peso ideal para sua idade e sexo, consumir uma dieta rica em alimentos de origem vegetal integrais e pouco industrializados, diminuir o consumo de alimentos altamente refinados e as gorduras de origem animal, manter-se ativo fisicamente nas suas atividades diárias, no trabalho, no lazer, nos deslocamentos. Todas essas são medidas que previnem doenças e diminuem mortes pelas principais doenças crônico-degenerativas, como as doenças do coração, o diabetes e o câncer também. Um exemplo disso é o que a Santa Casa de Porto Alegre recentemente definiu como uma de suas diretrizes institucionais. Incorporou em seu planejamento estratégico de 2005 a 2010 um novo olhar sobre a saúde.
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1: 3:03.
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4: Estamos de volta com mais um bloco do Rádio Educar. Saúde, o momento é de prevenção.
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4: A expectativa e a qualidade de vida aumentaram. Seguiu-se o progresso, melhores condições de higiene e saneamento, mais recursos para a produção e a conservação de alimentos, além do desenvolvimento de novas ferramentas. Tudo isso fez com que a espécie humana conseguisse dominar o mundo à sua volta, mesmo com aquelas ameaças invisíveis. Porém, progressivamente, as principais causas de doença e morte passaram a ser algo também produzido pelo próprio homem. O estilo de vida do mundo moderno expôs o homem a uma vida sedentária, a uma dieta inadequada, ao excesso de bebidas alcoólicas e ao consumo do tabaco em níveis nunca antes vistos. Sendo este último, o tabaco, isoladamente o maior agente causador de doença, atualmente, né? Hoje, essas são as principais causas de doença e morte. São as chamadas causas auto-infligidas. Aqueles agentes aos quais o próprio homem, pelo seu livre-arbítrio, escolhe se expor e consumir.
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1: 4:04.
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4: Olá, começa mais um programa Rádio Educar. Muito prazer, sou José Araújo. E no programa de hoje vamos falar sobre cafeína.
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4: Muito provavelmente, a cafeína vem sendo utilizada por seus efeitos sobre o sistema nervoso central, desde o período paleolítico, né? Os relatos mais confiáveis, entretanto, referem que ela tem sido consumida há milênios. Os chineses já consumiam no século 4 antes de Cristo, né? A cafeína é o ingrediente ativo do café, mas pode estar presente em muitas comidas e bebidas. Essa substância pertence ao grupo de compostos das metilxantinas, onde se inclui também o chá. As xantinas são substâncias capazes de estimular o sistema nervoso, produzindo certo estado de alerta de curta duração. Além do café, a cafeína também é encontrada em outras bebidas, em proporções menores, claro, tais como as bebidas contendo cacau, cola, chocolate, além do chá e de alguns remédios do tipo analgésico ou contra gripes.
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2: Olá, começa mais um Rádio Educar. Muito prazer, sou José Araújo e hoje vamos falar sobre o que é diabetes.
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2: Os alimentos sofrem digestão e se transformam em açúcar, conhecido como glicose, que é absorvida para o sangue. A glicose é usada pelos tecidos como energia e a sua utilização depende da presença de insulina, uma substância produzida nas células do pâncreas. Quando a glicose não é bem utilizada pelo organismo, ela se eleva no sangue, o que chamamos de hiperglicemia. Diabetes é esse aumento de glicose no sangue. Praticamente 90% dos portadores dessa doença é da diabetes tipo 2, que é pouco sintomática, podendo passar despercebida e retardar, portanto, o diagnóstico e o tratamento, e favorecer a ocorrência de complicações. A doença é comum para pessoas com familiares próximos portadores de diabetes, pessoas com mais de 45 anos, obesos, pessoas com pressão alta ou colesterol elevado e mulheres com antecedentes de filhos nascidos com mais de 4 quilos.
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1: E agora a previsão do tempo. Uma grande chuva de mulher se aproxima de nossa região.

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3: Que Deus abençoe a sua vida. Estamos no ar agora com o programa da Prosperidade com Deus. E eu quero chamar a atenção, especialmente para você que me ouve nesse momento e a sua vida tem dado tudo errado. Você tem sido, a sua vida financeira tem sido um passo para frente, dois, três para trás. Você se encontra desempregado, a sua empresa está no vermelho, você se encontra endividado. Se você está nos ouvindo através das ondas amigas da Ilha do Mel, é porque Deus está vendo tudo que você está vivendo e quer mudar esta situação. Então fique conosco até às 6:30 e você irá entender o que acontece toda segunda-feira nesta reunião muito forte chamada Prosperidade com Deus. Eu quero que você fique agora com uma música bonita e eu já volto com todos vocês falando do que estará acontecendo nesta próxima segunda-feira.

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1: Toda segunda-feira nós temos uma reunião voltada para aquelas pessoas que têm lutado, que têm se esforçado, que têm se dedicado para que a sua vida financeira ande, para dar o melhor para a sua família. Mas infelizmente, por mais que a pessoa se esforce, ainda assim ela não consegue ver resultado. O que está faltando para você é a pergunta que você faz. Eu nasci para sofrer? Eu nasci para viver uma vida de miséria? Não. A resposta é não. O que está faltando para você é você fazer uma aliança com Deus. Porque quando nós se aliamos ao Deus Todo-Poderoso, ao Criador dos céus e da terra, aquele que é dono de todo ouro e toda prata, seja qual for a luta que você esteja passando, nele nós encontramos a solução. Se você fizer uma aliança com Deus, você vai começar a ver o fruto do seu trabalho. Se você fazer uma aliança com Deus, ele vai vir em seu favor para que você saia dessa situação de miséria que você está vivendo. Você está me ouvindo nesse momento e talvez você passou a noite inteira em claro. Você não consegue dormir há vários dias. Você acordou agora cedo para ir trabalhar, já está se arrumando para ir trabalhar. Então você não é uma pessoa preguiçosa, mas é uma pessoa que quer vencer na vida. Mas entenda que há um mal por trás de todo o sofrimento que você está passando. Mas através da fé, você aprendendo a usar a fé, através de uma aliança com Deus, essa situação vai mudar. E por que eu garanto que vai mudar? Porque contra fatos não há argumentos. E eu vou provar para você através dos testemunhos que eu vou colocar agora, que para o seu caso tem jeito. Veja só o que aconteceu na vida destas pessoas a partir do momento que elas decidiram fazer uma aliança com Deus.
2: Transformação financeira? É o que você tem buscado? Liquidar as dívidas, conseguir um emprego, limpar o nome, colocar as contas em dia. Na ânsia de resolver os problemas econômicos, muitas pessoas trabalham dia e noite. Trabalham muitas horas, correm contra o tempo, se desesperam e não veem os resultados esperados. E por que isso acontece? Mudança de situação, ela só acontece quando uma pessoa muda sua visão e tem o foco correto. Como ter uma vida de alto padrão se a visão é pequena? Querem que Deus faça coisas grandes, mas só enxergam o lado ruim das situações e das pessoas. Você pode ver a crise e ficar reclamando, ou ver a crise como uma oportunidade de mudar de vida. Tudo é a forma como você enxerga. Um relato bíblico que mostra bem como a pessoa deve enfrentar as adversidades é a do cego Bartimeu. Observando o que está escrito, podemos retirar 5 atitudes fundamentais para ver a transformação na vida profissional e econômica. Primeiro, não importa a sua condição, creia. Segundo, aproveite a oportunidade. Terceiro, seja ousado. Quarto, não demore para obedecer a palavra. Quinto, tenha visão para mudar a sua condição. Participe todas as segundas-feiras do Congresso para o Sucesso.
1: Então, boa noite, dona Thaís. O que aconteceu, mulher de Deus?
3: Eu estava com uma dívida, né? Minha luz estava da minha pizzaria, que eu não tenho mais. Mas aí eu fiz o financiamento, tudo, e eu não tinha esse valor. Era R$2.800 para pagar. E daí eu falei, como é que a gente vai fazer? Né? Eu fiz o propósito com Deus, vim na segunda, falei, Senhor, eu vou dar esse testemunho na segunda-feira. E eu falei, Senhor, só o Senhor pode fazer algo, porque não tinha como eu fazer. Não tinha de onde vir. Meu aluguel estava atrasado, ainda que eu não dei o testemunho, falei aquela hora, mas estava atrasado também. Então eu falei, Senhor, não tenho condições, não tem mesmo. E meu marido, que recebe o banco, comeu o dinheiro dele também. Não tinha como. E na segunda-feira mesmo, uma semana depois, eu falei, Senhor, bate o martelo lá naquele juiz. Porque é só isso que pode fazer, só o Senhor pode dar o socorro. E foi lá, ele foi, aí a advogada ligou 7 horas da noite para meu esposo, falando que uma causa tinha saído dele. Aí eu falei, só o Senhor. E eu não pude vir ainda, porque eu estava ruim. Falei, não, Senhor, segunda-feira que eu for, vou dar o testemunho. E saiu. E a causa foi de 18 mil e o valor era 2.800 que eu tinha que pagar. Então Deus supriu muito mais do que tinha, precisava.
1: Amém, gente? Dê uma salva de palmas pro nome do Senhor Jesus. Quer dizer, ela veio na fé para determinar, Deus vai me dar o socorro. Que foi algumas segundas-feiras atrás que nós fizemos o propósito do socorro. Então a senhora creu. A senhora tem uma aliança com Deus, a senhora veio agir a fé e o poder de Deus se manifestou. A pergunta que fica é, vale a pena fazer uma aliança com Deus?
3: Vale muito, muito mesmo. Nunca, se você acha assim, ai, eu, era um dia antes que eu tinha que pagar. E o desespero, assim, eu falava, Senhor, está nas tuas mãos. Eu fui, eu entrei no meu quarto, orei e falei, não, Senhor. Aí de manhã, de noite mesmo, segunda-feira à noite, aconteceu um milagre.
1: Amém, amém? Dê uma salva de palmas para o nome do Senhor Jesus. Veja só, é isso que acontece quando a pessoa faz uma aliança com Deus. No momento da dificuldade, no momento que ela enfrenta um problema, ela recorre a esse Deus Todo-Poderoso.

0: reuniões o dia inteiro. Não tem desculpa para que você não esteja nesta reunião e faça uma aliança com Deus e você seja a próxima pessoa a contar testemunhos. Veja agora mais um testemunho.
1: Fracasso. Essa tem sido a expressão que personifica a vida de milhares de pessoas, infelizmente. Como se não bastasse a falta de dinheiro, as dívidas, a falência, o desemprego e muita humilhação, os conflitos na mente, os pensamentos de derrota e a ausência de paz têm sido os maiores de todos os obstáculos a serem superados. O que fazer para resolver esse problema? Como desfrutar do melhor desta terra e, ao mesmo tempo, ter equilíbrio de espírito e paz interior? Nesta segunda-feira, venha receber a direção e o método infalível para alcançar a prosperidade completa e a paz interior. A maior de todas as revelações será entregue para que você desfrute do melhor de Deus na sua vida.
0: Como é que é o nome do senhor?
2: Helder.
0: E o nome da senhora?
3: Ana Maria.
0: O que aconteceu fazendo parte da segunda-feira, fazendo um pacto com Deus através de uma aliança?
3: Eu estava trabalhando, né, normalmente, e veio uma notificação no meu celular de um Pix recebido. E daí na hora eu pensei, é um golpe? Só pode, né? Aí quando eu abri o aplicativo do banco, eu falei, ah, então alguém fez um Pix errado para mim, só pode, né? Aí eu fui ver a descrição desse Pix, era referente a horas irregulares do meu antigo emprego. Aí eu mandei para ele, né? Muito...
2: E também, pastor, no mesmo dia, na parte da manhã, eu tava vendo uma dívida, né, que eu tinha, né? E tava parcelando essa dívida. Só que até achei uma parcela boa, né, que a gente conseguisse para pagar. Só que ia precisar da entrada. E a gente não tinha esse dinheiro da entrada. Eu pensei comigo, vou fazer, né? E aí vai para alguns dias para frente e a gente consegue dar um jeito de pagar. Só que quando eu gerei a entrada, foi pro dia seguinte. E a gente não tinha como conseguir. Aí na hora do almoço, a gente conversando, tudo como a gente vai fazer, como a gente vai fazer, e a gente falou, Deus vai honrar. De alguma forma, esse dinheiro vai aparecer. Isso foi na hora do almoço. Quando foi 2:30 PM, ela pega e manda mensagem do dinheiro. E esse dinheiro que caiu no Pix do processo era 2 vezes mais o valor da entrada que a gente estava precisando. Ou seja, deu para a gente pagar, né, a entrada e ainda ajudar com mais umas coisas ainda, no caso, né? E diferente, tipo, se ela tivesse aberto o processo, não, a gente nem sabia desse processo.
0: E já fazia quantos anos?
3: Já tinha uns 5 anos, 6 anos e não tinha nem ideia. Eu saí e eles não pagaram, eu não tinha nem ideia.
2: E foi o sindicato que abriu o processo, recebeu o valor e passou para ela. Sem a gente saber, sem mandar mensagem, sem nada. E foi tipo coisa assim, no mesmo dia, que a gente precisava o dinheiro, no mesmo dia de tarde caiu o valor.
0: Então, a pergunta que fica, vale a pena fazer uma aliança com Deus?
3: Muito demais.
0: Vale a pena, senhor?
2: Totalmente.
4: Totalmente.
0: Amém, gente? Dê uma salva de palmas para o nome do Senhor Jesus. Olha só o testemunho do seu Helder. Veja que quando a pessoa tem uma aliança com Deus, Deus supre todas as necessidades daquela pessoa que crê. Veja que eles nem sabiam desse dinheiro que eles tinham para receber. E na hora que eles precisavam, na hora que eles necessitavam, eles não sabiam de onde tirar para poder resolver aquela dívida. Deus veio com a providência. E talvez você que me ouve nesse momento, com você acontece totalmente o contrário. Vem um problema e logo vem outro problema. E a solução nunca chega. E a sua vida tem sido um acúmulo de problemas. Um problema financeiro atrás do outro. Uma dívida que tem aumentado a cada dia mais. Os clientes que estão acabando. Você está quase sem clientela. Você não está vendendo nada. A sua situação financeira está difícil. Você me ouve nesse momento, está desempregado, desesperado, porque você tem que pagar o aluguel. Já está acabando a comida nos armários. Você não sabe o que fazer para comprar. O seu cartão de crédito já está no limite. Você talvez tenha

0: até um trabalho, mas você trabalha para pagar o cartão de crédito. Deus quer mudar esta situação. Tome uma atitude de fé para estar conosco nessa próxima segunda-feira. E eu tenho a certeza que esta situação vai mudar. A nossa Catedral da Fé, ela fica localizada aqui na Alameda Coronel Elísio Pereira, número 715, aqui no bairro Estradinha, bem próximo aqui ao estádio do Rio Branco. Você já acompanhou dois testemunhos de pessoas que vindo participar desta reunião da prosperidade com Deus, Deus veio em favor da vida delas. Preste atenção em mais um testemunho. Veja só, não é um, dois. Nós já vamos agora para o terceiro testemunho. É o poder de Deus que se manifesta na vida daqueles que priorizam a Deus e faz uma aliança com Ele. Preste atenção em mais um testemunho de fé.
1: 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Nesta segunda-feira.
2: Eu sou uma galera que queria sair, pedir a conta. E assim, estava tendo bastante conflito dos gestores com os colaboradores. Daí eu também, né, tentei tipo, ver se conseguia que me mandasse embora, que eu não queria perder a conta, né, pelo tempo que eu tinha de casa, né, quase 12 anos, que eu perdi todos os meus direitos. Daí, enfim, eu quase que pedi a conta, falei, não, mas não vou, vou aguardar, vou esperar. Daí eu comecei também a vir nas segunda-feiras. E, resumindo, assim, daí me desligaram no dia 4 de fevereiro, né, isso eu já estava aqui uma semana aqui. Né, tinha vindo uma segunda-feira. Na segunda-feira que eu vim, daí comecei a mandar currículo. Na terceira, segunda-feira, começaram a me chamar para entrevista. E assim, foi feito, sim, acho que me chamaram, foi em três entrevistas que eu fiz. Uhum. Uma eu não passei, duas eu passei. Né, quando eu dei início, quando me chamaram na segunda, eu já tinha iniciado uma outra, que é na BRF. Daí eu estava uma semana lá e me chamaram nessa segunda, que eu tinha sido aprovada, que a proposta foi bem melhor, questão de benefícios, salário. E daí agora estou nessa empresa lá, até não comentei com meu esposo, hoje eu estava lá no meu serviço, esse novo que eu comecei semana passada, daí me chamaram de novo uma outra empresa, mas agora já estou contente nessa. E assim, né, foi questão de três segunda-feiras que eu estava aqui, já me chamaram em várias entrevistas e propostas excelentes. E assim, né, não, como a gente estava até conversando, né, questão de que eu tenho um currículo bom, que eu sou formada, tenho pós-graduação, mas eu tenho bastante conhecidos que mesmo tendo formação, às vezes estão desempregados, estão no comércio, aguardando uma oportunidade há muito tempo. Então, que eu digo, né, que não basta só isso, né, tem que buscar a Deus, né. Eu fiz também, como comentei com o senhor, eu fiz uma... Eu tô em branco. Nervoso. Um propósito, né, que eu comentei com o senhor. E assim, Deus me respondeu muito rápido. E é isso.
0: Deus colocou a mão. A senhora fez uma aliança com Deus. Lá não estavam valorizando o trabalho da senhora. A senhora não estava satisfeita. Uhum. E aconteceu exatamente como a senhora determinou. Agora a senhora está num trabalho melhor, ganhando melhor, benefícios melhores. Uhum. Teve outras oportunidades e a senhora pôde escolher o melhor para a senhora.
2: Ainda hoje eu recebi uma outra proposta, só que agora, tipo, nessa que eu estou, como eu falei com o senhor, né, estou bem contente e pretendo não sair tão cedo.
0: Amém, graças a Deus. E o senhor?
3: Um detalhe é que as pessoas achavam que, pelo fato que ela tem muito conhecimento, muito contato, acharam que ela seria apenas um peixe, iam chamar ela porque, é o peixinho, né, ia ser chamado. E todas essas entrevistas que ela fez aí não tem nada a ver com nada disso. Tipo, foi pelo mérito dela mesmo, o esforço dela e a fé dela, né?
0: Uhum. E Deus colocou a mão, né? Então amém. Dê uma salva de palmas para o nome do Senhor Jesus. Então agora chegou a hora de você também contar o seu testemunho. Chegou a hora de você também experimentar do poder de uma aliança com Deus. Então se programe para estar conosco nesta segunda-feira, porque eu tenho certeza que você, vindo nesta reunião, você vai aprender a como agir a fé, como estas pessoas que você acabou de acompanhar nestes testemunhos, e assim a sua vida vai andar. Assim você vai ver a manifestação do poder de Deus agindo na sua vida. Agora é você se levantar contra essa situação. Agora é você não aceitar mais a vida de miséria, de derrota, porque existe sim uma saída. Você está nos ouvindo através das ondas amigas da Ilha do Mel, e não é por acaso, mas é Deus te dando a direção do que fazer para que você venha ter uma vida transformada. Então, chegou a hora de você saber o que fazer. É você estar nesta segunda-feira, aqui na Alameda Coronel Elísio Pereira, número 715, aqui no Barra Estradinha, bem próximo aqui ao estádio do Rio Branco. Nós temos diversos horários, às 8, às 10, ao meio-dia, às 3, às 18 e, em especial, às 19h30. Veja o melhor horário, esteja conosco, venha determinado e eu tenho certeza que a mudança da sua vida vai acontecer. Vamos agora ao momento da oração e já ao encerramento do nosso programa.
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0: Meu Deus e meu Pai, e em nome do Senhor Jesus eu peço agora em favor de todos aqueles que estão ouvindo esta programação. São pessoas desempregadas, são pessoas, meu Deus, endividadas, pessoas se arrumando para ir trabalhar. Eu oro agora por este empresário que talvez se encontre em dificuldades financeiras e se une agora em oração para te pedir socorro, para te pedir ajuda, para pedir ao Senhor, meu Deus, uma saída para a vida dela. Então venha de encontro à necessidade destas pessoas, meu Pai, e dê forças para que ela venha lutar. Reanima a fé desta pessoa, meu Pai, que achava que não tinha mais jeito, que não tinha mais solução. Mas assim como ela ora comigo agora, que o Senhor vá de encontro a todas as necessidades do seu povo, meu Pai, e que o dia de hoje, meu Deus, aquilo que estava dando errado venha começar a dar certo, e que o Senhor venha mostrar um sinal para ela de que o Senhor, meu Deus, escolheu a vida dela para glorificar o seu nome, meu Pai. Pois eu apresento o dia de hoje tudo nas tuas santas e sagradas mãos, e você que crê, diga amém e diga graças a Deus. Então, meu amigo, minha amiga, estamos no fim da nossa programação. Fiquem todos com Deus e até o nosso próximo encontro.

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1: 6:33.
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1: 6h46.
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0: 6h57.
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0: Agora são 7:07. Muito bom dia. Está entrando no ar o Rede Notícias com as principais informações desta quinta-feira. Hoje, dia 8 de outubro de 2026. Na apresentação, Alex Vizzini e Mauro Júnior. O apoio técnico de Natan Santos, Guilherme Prebianca, Josias Nascimento, Rony Peterson, Elano Schenini e Nathalie Fontana. A gerência é de Cadu Mottia e a direção-geral da nossa emissora é do José Leonardo Linhares.
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0: Então vamos aos destaques, vamos às manchetes do Rede Notícias de hoje. Governo do Estado assina convênio de mais de 47 milhões de reais para a construção do novo hospital em Guaratuba. Prefeitura de Matinhos vai lançar daqui a pouco uma campanha que busca conscientizar a população sobre a importância da restinga. Mercado do Café recebe reforma dos banheiros e manutenção da rede de esgoto. As intervenções incluem a recuperação da cobertura, adequação dos sanitários e limpeza da rede de esgoto. Senac Paranaguá está com inscrições abertas para o curso gratuito de condutor de turismo em espaços culturais. Quinta edição da Trilha Caiçara vai percorrer as comunidades de Piaçaguera, São Miguel e Ponta do Ubá no dia 18 de outubro. A caminhada terá cerca de 13 quilômetros. E quem será o sortudo ou a sortuda? O programa Nota Paraná vai sortear 5 milhões de reais em prêmios nesta quinta-feira.
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0: Agora são 7 horas e 10 minutos. Mauro Júnior.
1: Opa, opa.
0: Muito bom dia pra você.
1: Bom dia.
0: Mauro, tem uma segunda-feira na nossa quinta ou é impressão minha?
1: É, parece, mas não é. É quinta-feira de fato e de direito. A sensação, né, pra quem não trabalhou ontem, é que hoje é segunda. Mas presta atenção no calendário, que já é o dia 8 de outubro de 2026, uma quinta-feira de primavera brasileira.
0: Verdade, hoje quinta-feira então, Mauro, vamos lá com o nosso Rede Notícias.
1: Não confunda.
0: É verdade.
1: A Filarmônica de Antonina com a Orquestra de Moscou.
0: Boa, boa. Vamos com os destaques, com as manchetes do Rede Notícias desta quinta-feira.
1: Bom dia, Vizine.
0: Bom dia.
1: Bom dia para todos que nos acompanham pelo rádio em 90.3. Bom dia para quem navega pelo nosso Instagram e o nosso site, ilhadomelfm.com.br. E quem está assistindo, né, o nosso jornalismo pelo canal do YouTube e a transmissão do Face. Som e imagem direto aqui do 11º andar do Palácio do Café. Depois do feriado da Padroeira, Nossa Senhora do Rosário, comemorado ontem, voltamos com a nossa programação normal.
0: É, não tão normal assim, né, Mauro?
1: É.
0: Porque segunda-feira, dia 12, tem feriado.
1: Verdade.
0: E aí é prolongado, né? Feriadão que está se aproximando do dia de Nossa Senhora Aparecida e Dia das Crianças.
1: É verdade, né? Feriado que a turma vai emendar. É um baita de um feriadão. De sexta em diante, né? Folga geral. Para quem não trabalha no sábado ou naquele esquema de escala, né?
0: Sim, sim.
1: Aí não tem feriado emendado. Mas, mesmo assim, é uma grande pausa para a sexta e só volta na terça-feira por conta aí do feriadão.
0: Bom, então vamos lá para as manchetes, o que temos para esta quinta-feira, dia 8.
1: Então, Vizine, a primeira manchete desta quinta-feira de tempo bom, céu claro, a imagem aqui do alto do Palácio do Café confirma o que a gente está falando, né? A Baía de Paranaguá clara, ensolarada, tempo bom no litoral do Paraná, e a primeira manchete vem do trânsito. Caminhão carregado com fertilizante tomba na BR-277.
0: É, e na verdade, Mauro, tá virando moda já,
1: tá.
0: Acidente nesse trecho da rodovia federal, ali na Pixirica. É uma sequência, né, que vem acontecendo acidentes e mais acidentes ali naquele trecho.
1: Pois é, estamos acompanhando direto, né, acidentes ali na Pixirica. Ou na subida, para quem vai sentido Porto, ou na descida, para quem está saindo aqui do litoral. Ontem, um caminhão carregado com MAP, perto de 17, 18 toneladas, ele acabou tombando depois da ponte do Rio Vermelho. Segundo o motorista, que sofreu ferimentos leves, ele foi fechado por um carro de passeio e, para não bater em outros veículos, acabou tombando ali na pista da rodovia federal.
0: É, a gente está acompanhando as imagens aí na tela e prejuízo material, né, Mauro?
1: Mais um, né? Mais um prejuízo material para o dono do caminhão, já que o motorista saiu inteiro, intacto. Ferimentos aí de leves a moderados e mais o susto também, né, do tombamento aí do veículo.
0: Bom, falando em fertilizante, parede de armazém desaba aqui em Paranaguá.
1: É, e graças a Deus, né, só o susto também, como no caso do caminhão lá da Pixirica, só danos materiais, um armazém com ureia. O pessoal estava movimentando ali as montanhas do produto quando a parede, a estrutura, entrou em colapso e acabou desabando.
0: É, onde que fica esse armazém aqui em Paranaguá, Mauro?
1: Então, Vizine, na placa que tem ali na esquina, está Rua Ludovica Bório, Serraria do Rocha. Fica mais ou menos a 200 metros da rotatória ali da Santa Rita, da Avenida Ayrton Senna. Fica entre a avenida, né, na pista sentido viaduto Manfredo Cominese, e a linha férrea. Então fica ali naquele trecho onde antigamente tinha a chácara da prefeitura. Do lado da antiga chácara da prefeitura, esse armazém aí que a parede acabou desabando.
0: E ali, Mauro, nesse local tem também a Paulo Canhola, né?
1: Isso, do outro, lado. Isso, uhum. Perto da linha férrea. Ela vem lá da chácara da Estiva, né? E vai ali para aquela região também da Santa Rita.
0: Isso.
1: Além da parede, do armazém, parte da estrutura do telhado, também ali da ponta, né? Acabou desabando. Dois caminhões que estavam estacionados do lado do armazém também foram atingidos. Uma carreta foi atingida por um poste e a outra pelo material que acabou aí desabando.
0: As imagens que estão na tela mostra o estado que ficou ali na hora do desabamento. Inclusive, tem live lá no nosso Facebook. Mauro foi até o local e ontem à tarde registrou essa situação do desabamento da parede ali do armazém, de um armazém aqui de Paranaguá. Agora são 7 horas e 16 minutos para a gente fechar a manchete desta quinta-feira.
1: Então, vamos falar da prisão de um camarada que vendia pedras de crack nas proximidades da rodoviária, aqui de Paranaguá. Ele foi preso pela Guarda Civil Municipal.
0: E tinha até um dinheiro com ele, hein, Mauro?
1: Da venda do entorpecente, né? Uhum. Caiu do pônei.
0: Ou do ônibus, né?
1: Também.
0: Porque ele foi abordado ali perto da rodoviária.
1: Verdade. Caiu da condução. Então, esse camarada que ficava vendendo pedras de crack ali perto do terminal rodoviário, no Centro Histórico de Paranaguá.
0: E rapidinho aqui, Mauro, atenção Guaraqueçaba, PCPR na comunidade aí na região.
1: Hoje quinta-feira, tempo bom, tem o PCPR na comunidade lá no Super Agui e no sábado agora, a ação acontece na Ilha do Almeida.
0: As ações do PCPR na comunidade são realizadas em parceria com o programa Paraná em Ação, das 9 às 17 horas, com atendimentos gratuitos para a população.
1: Então, atenção aí, o pessoal de Super Agui, aproveitem hoje o PCPR, Polícia Civil, na comunidade.
0: Essas e outras informações você vai acompanhar tudo a partir de agora no Rede Notícias, que já está no ar.
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4: Olá, eu sou Leonardo Furlan, meteorologista. Este é o boletim Cimepar Informa, com a previsão do tempo para o dia 8 de outubro de 2026 no Paraná. A quinta-feira inicia com temperaturas mais elevadas no estado, especialmente no oeste e noroeste, uma vez que os ventos voltam a soprar da direção norte, favorecendo o aquecimento. Ao longo do dia, as temperaturas se elevam rapidamente em todas as regiões e a nebulosidade fica variável. Há possibilidade para pancadas de chuva com trovoadas no Paraná, com maior destaque para porções do centro-sul, sudoeste, oeste e noroeste do estado, onde há risco para temporais entre a tarde e a noite.

0: para esta quinta-feira para todo o nosso estado.
1: É, e a gente trabalha com imagens. Vamos com a primeira aqui do alto do Palácio do Café para mostrar aqui a Baía de Paranaguá, a Ilha da Cutinga, uma pontinha ali do Valadares, costeira e Oceania. Tempo bom, céu claro e a expectativa, né, de uma quinta-feira agradável. Agora vamos para a imagem que o Marcelo mandou para a gente, lá da Avenida Bento Munhoz da Rocha Neto, que pega o outro lado da cidade, mostrando ali o trecho de serra.
0: Bem diferente, viu, Mauro?
1: É uma nuvem mais fechada, mais carregada e escura. E talvez bate com a previsão, que indica que pode ter chuva ao longo do período. E já tem uma mudança também no tempo para a região de fronteira, na divisa com Santa Catarina. Então, eu acredito, Vizini, que a gente pode ter, de fato, uma mudança de tempo ao longo aí da quinta-feira.
0: É, vamos aguardar e seguir acompanhando aqui as atualizações do CIMEPAR e da Defesa Civil. É, enquanto isso, Mauro, vamos trazendo aqui o tempo, temperatura, para esta manhã de quinta-feira, para o litoral do Paraná.
1: Então, já tivemos mínima na madrugada de 14 na região de Morretes. Mas aí o tempo, né, melhorou, abriu e agora o litoral inteiro de balneários às cidades históricas, girando de 17, 18, 19. A máxima hoje, na região inteira, deve ficar entre 27 e 28. Então tem uma certa amplitude térmica desde cedo, né, até o ponto mais alto da temperatura nesta quinta-feira, que deve chegar aí a 28, 29 graus, pelo menos por enquanto, com tempo bom.
0: E para Curitiba e região metropolitana?
1: Capital em torno 15, 16 de mínima, agora cedo, e a máxima também deve chegar a 26, 27, tem uma boa amplitude térmica nesta manhã de quinta-feira e a previsão é semelhante aqui ao litoral do Paraná, para Curitiba e para a região metropolitana. Aproveitando aqui a previsão do tempo, bom dia para o meu amigo Zeca, lá da Transcap, está lá no armazém acompanhando o nosso jornalismo, e um abraço também para o meu xará Mauro, da Zanetti, já cedo acompanhando aí o nosso jornalismo.
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0: Agora são 7 horas e 24 minutos. É, Mauro, aconteceu de novo.
1: Novamente.
0: Mais uma vez.
1: É bis com repetec.
0: É, estamos falando do trânsito.
1: Tem caminhão entalado no viaduto ferroviário da Atílio Fontana. A imagem na tela, bem embaixo da placa indicando a altura da estrutura.
0: Bem isso mesmo.
1: É um caminhão carregado

0: com um container. Engatou no sentido rotatória. Paranaguá Mobilidade já está no local tentando desengatar o caminhão. Agora tem um detalhe, hein?
1: Diga.
0: Esse aí entalou de fato, porque ele está lá no meio da estrutura entalado. E aí você sabe o que acontece, né? Temos uma imagem agora do entorno ali da região.
1: Ah, imagino que tá bem complicado ali.
0: Parece uma Índia em miniatura. É, vamos colocar outra imagem aí, produção. Vamos lá, rapidinho, pra dar tempo. Olha lá, vizinho.
1: Ah,
0: pensa
1: não.
0: Na confusão.
1: É complicado, não dá. É, travou ali, o caminhão ficou entalado.
0: Ninguém sabe pra onde vai.
1: É, fica desorientado, né?
0: Cada um pra um lado e Deus vai pra todo mundo no carro.
1: É, vai demorar pra desentalar aquele caminhão ali, né?
0: Vai, porque repito o que eu falei, ele entalou bem no meio, né?
1: Foi, de fato.
0: Se você pega a imagem ali, ó, só aparece a ponta pra fora da estrutura. É, imagem do caminhão lá, pessoal. Só aparece a ponta da estrutura do container, né, ó. Então ele entalou dentro do viaduto mesmo. Complicada a situação ali.
1: E aí é caminhoneiro tentando passar, é motorista de carro de passeio, motociclista.
0: Se tiver orientação, fica mais fácil. O problema é cada um fazer por si a manobra.
1: Uhum,
0: aí fica complicado. É a imagem que a gente tem ali do trânsito no entorno, né? Fica bem complicado. Então, vamos aguardar para que retirem o mais rápido possível esse caminhão e que a Atílio Fontana volte à sua normalidade. Normalidade da Índia, né?
1: É o trânsito da Índia aqui, versão Paranaguá.
0: Um abraço pro meu amigo Augusto César. Um abraço também para o vereador Ricardo. Eles que acompanham aí o nosso jornalismo.
1: Agora são 7 horas e 27 minutos, seguindo aqui com o nosso jornal. A comunidade de Nossa Senhora Aparecida, na Vila Itiberê, aqui em Paranaguá, está realizando desde o último sábado, dia 3, o novenário em honra à padroeira do Brasil. A programação vai até segunda-feira, até o dia 12 de outubro, com missas, novenas e participação de diversos padres da Diocese de Paranaguá.
0: É, e o novenário, né, vai até o domingo, dia 11, com celebrações sempre às 19h30. E depois tem aquele tradicional encontro no salão paroquial. É a famosa quermesse de igreja. O padre Tiago da Silva, que é o responsável lá pela comunidade de Nossa Senhora Aparecida, na Vila Itiberê, vai trazer aí a programação completa da Festa da Padroeira, agora, de 2026.
2: Então, a nossa expectativa é grande, né? Tanto com o número de pessoas e também pela tradição. É a única comunidade, Nossa Senhora Aparecida, padroeira do Brasil, aqui dentro de Paranaguá. Então, nós já estamos com todos os preparativos aí, a todo vapor também. Todos os dias, desde o dia 3 de outubro até o dia 12 de outubro, teremos a presença de padres convidados aqui da nossa Diocese de Paranaguá e também do nosso bispo Dom Paulo. O único dia que nós temos uma programação um pouco diferenciada é no domingo, dia 11. A missa será às 10 horas da manhã, uma missa também que nós dedicamos às crianças, com bênção das crianças, das famílias. E após a missa, às 12 horas, nós teremos o nosso tradicional churrasco da Aparecida. Também com os convites já disponíveis, podem ser retirados na Secretaria da Paróquia da Paz ou aqui na comunidade durante a novena, durante os festejos em honra à Nossa Senhora Aparecida. Nós teremos aqui no dia 11, durante o nosso churrasco, música ao vivo e em seguida o nosso show de prêmios, com premiações variadas e por apenas R$5 você concorre, né, através das cartelas às premiações que nós vamos disponibilizar então para aqueles que vão ficar conosco, não apenas retirar o seu churrasco, mas sobretudo aqueles que ficarem conosco e aí contribuindo, né, com as benfeitorias aqui da nossa comunidade. Quando você então adquire o churrasco ou você vai estar adquirindo então essas cartelas do show de prêmio. No dia 12, que é o grande dia para nós, nós teremos às 19h30 a nossa procissão luminosa, vai acontecer aqui nas ruas do bairro Vila Itiberê. E essa caminhada nós fazemos de forma bem iluminada, cantando, rezando pelas ruas aqui do nosso bairro, como o padre mencionava. Em seguida, retornamos para a igreja e teremos assim a nossa missa festiva logo após essa caminhada. Então, eu gostaria de estender este convite a todos vocês que nos acompanham através deste vídeo. Festa em honra a Nossa Senhora Aparecida aqui na Vila Itiberê, em Paranaguá.
1: O tradicional churrasco será domingo agora, dia 11. Os tickets já estão sendo vendidos no valor de R$ 40,00 por pessoa a partir do meio-dia, agora domingo, dia 11. Também no domingo, a partir das 14h30, tem o show de prêmios lá da comunidade de Nossa Senhora Aparecida na Vila Itiberê. Bicicleta, micro-ondas, batedeira, ventilador, liquidificador e vários outros prêmios. São duas cartelas por R$ 5,00. Pode comprar durante as missas e novenas e também lá na hora, né? No domingo, a partir das 14h30, tem esse show de prêmios. Agora são 7h31.
0: É só lembrando, né, Vizini, que a programação para segunda-feira, ela é uma programação extensa. E a comunidade fica ali, né, na Domingos Peneda. Então, quem vai ali para a região, mesmo sendo, né, feriado, fica atento, porque tem procissão, vai ter a movimentação na igreja. Então, naquela região ali da Domingos Peneda, atenção redobrada na segunda-feira, porque também tem na segunda-feira a venda do bolo de Nossa Senhora Aparecida. Então já viu, né? É movimento o dia inteiro ali na comunidade.
1: Nós vamos ao primeiro intervalo comercial do Rede Notícias desta quinta-feira e já voltamos.
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5: 7h33.
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0: Agora são 7 horas e 38 minutos, estamos de volta com o Rede Notícias.
1: E falando agora direto com o ouvinte e com o internauta. Vários moradores da região, ali é Parque São João, Vila São Jorge, Vila São Carlos, Vila do Povo. Por que que eu tô indo um pouquinho mais longe na Vila do Povo? Porque os moradores estão mandando mensagens e falando: Mauro, isso aqui vira um caos quando o caminhão entala lá no viaduto. A gente não consegue ir para frente e nem para trás, porque fica um trânsito de maluco, tanto aqui no bairro quanto lá na Tílio Fontana. E o reflexo vai para dentro do bairro, por conta do caminhão entalado lá no viaduto ferroviário da Atílio Fontana. Então, estou recebendo aqui mensagens de vários moradores ali da região e também de quem trabalha lá na Estrada Velha de Alexandra, né, no Imbocuí, que chega atrasado, que não consegue, né, manobrar o veículo no meio de tanto caminhão para sair do congestionamento. Então, de fato, quando um caminhão entala lá na Tílio Fontana, vira um salseiro na região inteira. E aí tem também reflexos ali na Vila do Povo e também na Vila São Carlos.
0: Bom, agora há pouco a gente estava falando também sobre a festa lá de Nossa Senhora Aparecida, Vila Itiberê. Dia 12, a próxima segunda-feira, é o dia da festa, um dia todo especial lá para a comunidade. E, inclusive, vai ter procissão luminosa 19h30.
1: Foi o que eu falei, segunda-feira tem muito movimento lá na comunidade, mesmo sendo feriado. Então, quem trafega ali pela região, atenção redobrada, porque tem churrasco, né, ao meio-dia, tem a procissão luminosa às 19h30, tem a venda do bolo, né, de Nossa Senhora ao longo do dia da segunda-feira e tem, claro, a movimentação tradicional ali na comunidade. Então, dia 12, festa de Nossa Senhora Aparecida, Vila Itiberê, aqui em Paranaguá.
0: Agora 7h41, vamos saber do sortudo ou da sortuda do Nota Paraná.
1: É hoje que eu mudo a vida do Natan, do Prebianca, da Nath e do Vizini e do Josias e do Daniel e da Giovana.
0: E do Elano.
1: E do Elano. Eu vou ganhar o Nota Paraná, 5 milhões de reais, e vou dar para cada um vintão. 20 reais.
0: 20 reais.
1: Vai mudar a vida de todo mundo aqui na emissora.
0: É, tomara que não faça falta para você.
1: Não, não vai. Já fiz o cálculo, já tal.
0: Então tá.
1: Sobra mais um dezinho para vocês dividirem entre 15. Dá 75 centavos para cada um.
0: Se estapear todo mundo aqui.
1: É, 20 reais e 75 centavos para cada um.
0: Bom, que barbaridade, né?
1: Tá reclamando? Tô ajudando e tá reclamando?
0: Não, não, não.
1: Viu como a gente não pode ajudar as pessoas?
0: Eu aceito os 20. É. 20 reais, viu, gente? 20 reais de 5 milhões.
1: Tá bom já, pô.
0: Bom.
1: Toma um café.
0: Dá, claro. O café tá pago. O programa Nota Paraná vai fazer hoje o sorteio de outubro, entregando 5 milhões de reais em prêmios para consumidores que informaram o CPF em suas notas fiscais. Com prêmios que variam de 50 a 100 mil reais, serão mais de 43 mil paranaenses contemplados, além de outros 20 mil prêmios para entidades sociais.
1: Ah, então é 5 mil reais divididos, né, dentro do programa. Não é um prêmio de 5 milhões. Então vou ter que diminuir a minha ajuda. Vai para 2,75 para cada um.
0: Metade.
1: O sorteio de hoje leva em consideração as notas fiscais que foram emitidas no mês de junho. Ao todo, são mais de 3 milhões de consumidores que participam da premiação do Nota Paraná. Os dois principais prêmios, né, do sorteio desse mês serão de 50 e 100 mil reais.
0: É, também serão distribuídos 100 prêmios de mil reais, 8 mil prêmios de 100 reais e mais de 35 mil prêmios de 50 reais. Os participantes podem conferir o resultado do sorteio diretamente pelo site ou pelo aplicativo do Nota Paraná. Esse sorteio, resultado, vai estar no site ou no aplicativo no final da tarde desta quinta-feira mesmo.
1: Muito bem, agora são 7 horas e 44 minutos. Vamos para nossa série especial do Outubro Rosa.
0: Opa!
1: Seguimos aí, né, com esse tema importante, a campanha internacional de conscientização sobre a importância da prevenção e do diagnóstico precoce do câncer de mama.
0: No episódio de hoje, a repórter Daniele Brás, ela conversou com o médico mastologista da Unimed Paranaguá, o Dr. Luiz França, sobre os cuidados com a saúde da mulher, a importância da prevenção e os sinais que devem receber atenção.
2: Hoje, na série especial do Outubro Rosa, a gente conversa sobre a conscientização do câncer de mama e os cuidados.
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2: Hoje a gente conversa com o Dr. Luiz França, mastologista aqui da Unimed Paranaguá, que conta pra gente da importância desse mês.
4: Câncer de mama é o câncer mais comum na mulher, acomete 30% das mulheres na realidade de hoje. Por que falar de câncer de mama, principalmente em outubro, né, que é o mês da prevenção do câncer de mama? É onde a gente pode fazer o rastreamento, um maior impacto aí na saúde pública e prevenir, fazer diagnóstico precoce e impacta na redução da mortalidade. Então a gente tem que notar as alterações, e as alterações mais comuns são nódulos, secreção do mamilo, retração de pele, mudança na textura, coloração. Então, a partir do momento que a mulher lá nota alguma alteração nas mamas, a gente vai fazer essa avaliação inicial e escolher o melhor exame para ela, seja a mamografia, o ultrassom ou a ressonância das mamas. E, como consequência desse exame, avaliar um acompanhamento periódico ou até uma biópsia. Toda mulher acima dos 40 anos tem que fazer pelo menos uma mamografia por ano. Já com relação ao histórico de saúde, a gente tem como medidas preventivas manter a atividade física regular, peso adequado, evitar consumo de bebida alcoólica. O exame a partir de 40 anos é aquele de rastreamento básico. Porém, a gente tem que considerar algumas coisas como sintomas, histórico familiar de risco, né? Então, se a mulher tem um histórico relevante de câncer na família, é óbvio que a gente vai avaliar e talvez começar esse rastreamento um pouco mais cedo, e uma avaliação completa precisa ser feita. Então, convido vocês, mulheres, para fazerem o exame de mamografia nesse mês que é tão importante aí para a saúde pública, convocar vocês para fazer o exame, uma consulta, uma opinião, sanar dúvidas aí com relação ao exame das mamas, né, e a complexidade e a beleza que é a saúde da mulher. Porque da campanha de mamografia, ela não reduz a chance da mulher ter o câncer de mama, mas reduz sim mortalidade por câncer. Então, um diagnóstico inicial, ele faz com que 20% de redução de mortalidade. Então, a mamografia, ela é fundamental nesse sentido. Essa é a grande importância da gente fazer a mamografia todo ano e ter essa adesão aí ao sistema de saúde.
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0: importante campanha que tem o destaque aqui no nosso Rede Notícias, o Outubro Rosa.
1: E lembrando, né? Prevenção é uma grande arma contra o câncer de mama. O diagnóstico precoce. E nós tivemos agora, há pouco tempo, aqui em Paranaguá, aquele programa do governo federal, Mais Médicos, que ficou com uma carreta na praça uns 30 dias atendendo a população. Eu acredito que as mulheres do litoral procuraram esse programa, esse atendimento, e deixaram em ordem, né, a prevenção, o diagnóstico, o exame, porque era chegar na unidade de saúde e ser encaminhado para esse atendimento, né, encaminhada para esse atendimento. Então, eu tenho certeza, né, que o Parnanguara, que a Litorânea, que a Parnanguara, né, eu falo num geral, aproveitou esse momento. Mas prevenção e diagnóstico precoce é o primeiro passo para combater aí, né, essa doença que assola tanta gente, tantas mulheres, né? Então, assim, diagnóstico precoce e prevenção. E, claro, procura sempre orientação médica. Mas, repito, tivemos agora, há pouco tempo, né, Vizinho?
0: Sim.
1: Aquela carreta que ficou aqui, acho que uns 30 dias.
0: Ah, ficou um mês. É,
1: ou direto, mais até.
0: Direto,
1: ficou lá na praça toda uma estrutura do governo federal atendendo, né, mulheres, não só de Paranaguá, mas da região inteira.
0: Sim.
1: Que eram encaminhadas para esse atendimento.
0: Praça de eventos, isso. Centro Histórico de Paranaguá.
1: Uma baita estrutura.
0: Essa, né, carreta que está percorrendo o Brasil inteiro. É. E já esteve aqui em Paranaguá, atendimentos manhã e tarde, de segunda a sábado. Muitos atendimentos sendo realizados nesta carreta da saúde do governo federal, do Ministério da Saúde.
1: E lembrando que esse atendimento também é prestado, né, o encaminhamento nos postos de saúde e na unidade da saúde da mulher, que fica aqui no João Eugênio, bem na frente do Rocha. Ali também tem atendimento especializado para as mulheres aqui de Paranaguá.
0: Agora são 7h51, a Prefeitura de Matinhos vai lançar daqui a pouco, 9 horas da manhã, no Sesc Caiobá, a campanha Restinga Viva, Vamos Restingar.
1: Legal.
0: Esse é o nome da campanha.
1: Gostei.
0: Restinga Viva, Vamos Restingar. A ação atende às recomendações do Ministério Público Federal e reúne as secretarias municipais de Educação, Meio Ambiente, Obras e Turismo para ações de proteção, recuperação e conscientização sobre a restinga.
1: Nas redes sociais oficiais da Prefeitura, a população vai acompanhar uma série de conteúdos educativos que serão publicados toda semana. A campanha utiliza personagens e mascotes para orientar sobre a importância de preservar a vegetação e também o ecossistema da praia.
0: Na área da educação, foi desenvolvido um projeto pedagógico que inclui a formação contínua de professores e atividades dinâmicas em sala de aula. Cerca de 6 mil crianças da rede municipal de Matinhos vão receber uma cartilha interativa e vão participar de aulas de campo diretamente nas áreas de restinga.
1: Também totens informativos estão sendo instalados ao longo da orla, da Praia Mansa, lá de Caiobá, até o Balneário Flórida. Além também das cartilhas, o material educativo conta com banners nas praias, cartazes, panfletos e também leques informativos.
0: Então, começando hoje, o lançamento é daqui a pouco, 9 horas da manhã, no Sesc Caiobá, em Matinhos.
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0: Agora são 7h53, vamos falar do setor policial, Mauro Júnior.
1: Pois é, e de um corpo, né, que foi encontrado dentro de uma casa lá na região conhecida como Rio da Vaca, na Vila Garcia.
0: É o delegado Luiz Gustavo Flores, da Polícia Civil, que esteve lá no local na segunda-feira, acompanhando ali os trabalhos. Terça-feira, dia 6, né, por conta desse achado. O corpo de um homem no interior desta residência, desta casa que está aí na tela, Mauro.
1: É, esse corpo sem identificação é o corpo de um homem entre 50 e 60 anos, aproximadamente 1,70 m de altura, cabelos grisalhos e barba por fazer. O corpo estava no banheiro do imóvel. O delegado da Polícia Civil conversou com o nosso departamento de jornalismo e traz detalhes aí a respeito desse caso.
2: É, fomos acionados pela Polícia Militar, tendo visto a localização de um cadáver dentro de uma construção, atrás de uma casa quase pronta para moradia, contudo o jovem ali, que é proprietário da residência, ainda não estava morando. É, hoje pela manhã ele chegou ali e notou que havia uma janela quebrada e um sangue. E ele fez a entrada no imóvel para verificar o que poderia ter ocorrido ali e localizou um senhor ali em situação de óbito, aparentemente já de pelo menos um dia, se não mais. É, ele relatou que a última vez que ele esteve aqui foi sexta-feira, então teve um lapso temporal sem ninguém na residência. Como o senhor mesmo disse, é uma região mais afastada, então não tem tantos moradores próximos. E, ao que parece, foi uma situação de morte acidental. A primeira análise pericial, corroborando com o que foi coletado no local, dá conta de uma possível morte acidental por um corte ocorrido quando essa pessoa tentou ingressar na residência.
3: A gente percebe aqui que a casa está em obras ainda, né? Esse corte teria ocorrido o quê? Por uma porta que ele tentou acessar? Como teria ocorrido essa situação, já que a perícia já esteve aqui?
2: Sim, não foi exatamente nessa construção que nós estamos, é numa outra mais ali deslocada para o fundo do terreno. Uhum. E um corte num vidro. Ele foi aprendendo que quando foi estourar uma porta de vidro ali, acabou realizando um corte exatamente embaixo da local onde está o vidro cortado, já tem sangue, e ele estava num banheiro ali. Talvez ingressou na residência logo após a situação, né, do corte ali, acabou ingressando e morreu ali dentro.
3: Bom, nesse momento o corpo já foi recolhido, Polícia Civil e Militar aqui no local, registrando a ocorrência. A princípio, essa morte acidental, né?
2: É o que parece, foi acidental. Agora aguardar o laudo de necropsia, que será feito pelo médico legista da Polícia Científica, que sem dúvida ajudará na confirmação dessa conclusão inicial que foi chegada aqui no local, com base naquilo que foi coletado tanto com o proprietário da residência e os vestígios no local.
0: É o delegado Luiz Flores trazendo informações desse corpo que foi encontrado dentro de um banheiro nessa casa em construção. Foi na terça-feira, no período da manhã. E de acordo com a Polícia Civil, o corpo, Mauro, ele foi encontrado pelo proprietário do imóvel.
1: Pois é, o rapaz, né, contou que ao chegar no local, ele percebeu que uma porta de vidro estava quebrada e tinha um rastro de sangue dentro da casa em construção. Ao caminhar pelo interior da sua residência, ele encontrou o corpo caído ali no banheiro.
0: A perícia realizada pela Polícia Científica constatou que a vítima tinha um corte profundo no calcanhar direito, que provocou esse forte sangramento.
1: A perícia também constatou que a morte ocorreu há pelo menos 48 horas. O corpo foi achado na terça, então o cara pode ter entrado lá na sexta, né? Teve um corte no pé e morreu logo em seguida. O corpo desse homem, que ainda não foi identificado, foi levado lá para o necrotério da Polícia Científica.
0: Os policiais militares que atenderam a ocorrência encontraram na parte externa desta casa uma bicicleta e também um alicate de corte. A bicicleta estava encostada na parede do imóvel.
1: Muito bem. Então, morte por acidente, e agora temos que identificar esse homem encontrado morto dentro desta casa. Agora é perícia, digitais, papiloscopistas do Instituto de Identificação, que fazem, né, um baita de um trabalho aqui em Paranaguá, e já identifica aí esse homem encontrado morto dentro desta casa em obras lá na região do Rio da Vaca. Vizini.
0: Oi, Mauro.
1: Ontem a parede de um armazém desabou. A estrutura entrou em colapso. Susto danado para quem estava ali na parte de fora deste armazém.
0: É, a gente está com as imagens aí na tela. Ali é Serraria do Rocha, né, Mauro? É,
1: Vizini, sempre que eu faço uma live ou que vem uma informação, né, da polícia, tem gente que fala do endereço. É. Ah, não é esse endereço. Ah, é outro bairro. Gente, é documento oficial, o boletim de ocorrência, ponto. E quando a gente vai no local, a gente olha a placa. E na esquina tinha Ludovica Bório, Serraria do Rocha, na esquina desse armazém, que uma parede ali entrou em colapso e desabou.
0: É, e do outro lado tem a Paulo Canhola, né?
1: Isso.
0: Ali na região.
1: Lá pro trilho.
0: Virado pro trilho.
1: É, do outro lado, onde a parede desabou, é na lateral da Ayrton Senna.
0: Isso.
1: Perto da rotatória da Santa Rita.
0: Então, a parede, né, parte da parede deste armazém desabou. Ali o produto é ureia?
1: Ureia,
0: né? É. Que caiu ali, inclusive, no momento do desabamento da parede, acabou atingindo alguns caminhões que estavam parados, estacionados ali naquele local também, mas... É, ninguém ficou ferido, né, Mauro? A gente vê ali nas imagens, pegou bem na traseira, na parte de trás do caminhão.
1: É, a gente agora está mostrando a live, tem um vídeo também para mostrar um geral. A parede acabou desabando, pegou uma ponta do teto ali também, não teve feridos, isso é muito bom, né, o principal, só que a estrutura que desabou atingiu a rede elétrica, né, que acredito já foi restabelecida, atingiu também duas carretas, dois bitrens que estavam estacionados do lado ali do armazém, esperando para carregar. É, o segundo conjunto, né, de um bitrem, que o motorista ele desacoplou e foi lá para o canto, desse lado ali que apareceu agora, e essa carreta, né, que tem detalhes em amarelo, se eu não estou enganado, que também foi atingida, principalmente ali a segunda estrutura, o segundo conjunto do bitrem. Ó, essa carreta aí, ó, teve ali a segunda estrutura bem danificada, atingida pela parede, né, que tem ali, é assim, ó, tem um quadradão dentro de concreto, e aí tem a parede do armazém de tijolos.
0: Tá.
1: Então tudo isso desabou.
0: Uhum.
1: Esse caminhão amarelo foi atingido no segundo conjunto, e o outro também. O outro caminhão, a outra carreta, ela foi atingida por um poste. Então sofreu também destruição total desse segundo conjunto de um bitrem. Tá lá, ó. O poste tá ali, ó. Se travar aí, Prebianca, e puxar, você consegue ver lá, ó. Tá vendo lá, ó? Poste
0: tô vendo,
1: pendurado.
0: Tô vendo, sim.
1: No meio da carreta do segundo conjunto. Então, é um susto, né? O prejuízo material, mas graças a Deus, ninguém atingido, ninguém machucado. A empresa já isolou a área, estava esperando ali a liberação para poder limpar e levantar aí a parede desse armazém ali na Ludovica Bório.
0: Mais informações e imagens, acessem lá o Facebook da Ilha do Mel FM, tem a live que o Mauro realizou lá no local e algumas das imagens que estamos também colocando aqui na tela, você que acompanha no Facebook e no canal do YouTube.
1: Só lembrando que essa unidade aí de armazenamento é da empresa GEM, tá? GEM, que faz ali o trabalho dentro dessa estrutura, né? Graças a Deus, nenhum funcionário aí foi atingido.
0: Agora 8 horas e 2 minutos, mais uma pausa, vamos ao intervalo comercial e daqui a pouco a gente volta.
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0: Agora são 8 horas 8 minutos, estamos de volta com o Rede Notícias para trazer as condições das estradas nesta manhã de quinta-feira, né, dia 8. Agora são 8:08 do dia 8. Aí. Gostou, Mauro?
1: Joga no bicho. Aproveita.
0: O número é 8, o número da sorte. 8.
1: O Josias está trafegando pela...
0: Avenida Bento Munhoz da Rocha Neto, no Aeroparque.
1: Ele está indo lá no caminhão entalado. Quero ver ele sair de lá, né? Chegar ele até chega, sair é que é o problema. Diz que o trânsito está bem complicado lá naquela região. Agora, antes, né, de atualizar aqui o trânsito, chegou uma imagem agora, uma não, várias, de fios que caíram de novo.
0: Eita.
1: Ali na esquina do Mufato com a Baronesa do Cerro Azul.
0: Isso é um perigo, hein, Mauro?
1: Pois é, e agora diz que está bem baixo, está cruzando a Baronesa. Então é um perigo passar alguém de moto, alguém de bicicleta. Ali o trânsito tá bem pesado por conta da obra que tem ali, né? Aliás, que obra, hein, vizinho?
0: Pô,
1: concreto bonito pra caramba.
0: Precisava, né?
1: Uma obra rápida e muito bem feita.
0: É da Portos do Paraná através do governo do estado.
1: Na José Lobo e vai para um trecho ali também da Manuel Correia. Tá indo super rápido a obra. Agora, no entorno tem o problema da fiação. Né? Então atenção aí, ó, pessoal da prefeitura, antes que um motociclista se engate aí, né? E também tem que acionar a Copel. O próprio pessoal do Mufato ali, né? Podia entrar em contato com a Copel, porque tá perigoso.
0: Tem fios arrebentados ali.
1: Até para quem vai entrar ali no posto, até para quem trafega pela região, é um perigo, né? É um perigo. Então, ó, o pessoal que tava passando por ali registrou que de novo a fiação caiu. Está esticada no meio da pista e é um perigo para motociclistas, ciclistas e até pedestres. Né? Então vai lá, corta isso de uma vez, arranca tudo antes que aconteça aí uma tragédia nesse ponto da José Lobo com a Baronesa do Cerro Azul, bem na esquina ali, quase na entrada pro posto ali do Super Mufato.
0: Além da via, tem também fiação caída na calçada.
1: Também.
0: Ali na esquina, né? Então, atenção aí, você que passa pelo local, trafega ali pela região, por conta dessa fiação caída, as imagens estão na tela, impressionam, porque o fio tá bem baixo e tem vários arrebentados caídos ali na via. Então, atenção você que passa ali pela região.
1: Pois é, de repente, né, dá uma tragédia no trânsito, né, só por um corte de fio. Então, se as empresas, né, não estão atentas, vai lá e corta a prefeitura de uma vez, antes que alguém se machuque aí por conta da fiação que caiu de novo naquela região ali da José Lobo.
0: Não tem nenhuma sinalização ali também. Eu lembro que da outra vez, quando o Josias foi pro local, isso, ele colocou até uma sacola, um plástico ali. Lembra, Mauro?
1: Lembro, o Josias que mexeu lá.
0: Ele que sinalizou, né? Uma sinalização improvisada. Mas precisa urgentemente que equipes se desloquem para o local para que faça o reparo quanto antes e indique ali, né, que há essa situação para quem passa pelo local.
1: Até para que uma tragédia no trânsito, né, não aconteça. É o que a gente mais pede aqui, é porque não tenha nenhuma tragédia no trânsito por conta aí de fiação pendurada. Vizinho, alguma atualização aí da EPR? Alguma informação ou não?
0: A EPR só indicando, né, uma situação lá em Curitiba, já no 82, nada aqui pro litoral do Paraná.
1: Certo.
0: Tá dizendo aqui, atenção para uma operação programada na BR-277 em Curitiba. Hoje a concessionária vai dar continuidade ao içamento de vigas no viaduto do quilômetro 82 no Jardim Botânico.
1: Na noite e madrugada, né?
0: Das 13 às 18 horas, vai ter uma interdição de uma faixa da pista sentido litoral. Também estão previstas interdições temporárias na via abaixo do viaduto durante essa atividade. Então vai ser período da tarde e começo da noite, Mauro.
1: Certo, então não é mais de madrugada, né?
0: Não, não.
1: Antes eles faziam de madrugada, agora vão fazer durante o dia.
0: Durante o dia, tarde de hoje, né? Ali no quilômetro 82 em Curitiba.
1: Muito bem, então atenção aí os motoristas, né, que vão trafegar por essa região, atenção redobrada. No mais, agora pelo menos não tem nenhuma ocorrência, né?
0: Não,
1: tem.
0: Josias está em deslocamento, né, para ver se chega ali no caminhão entalado, certo, na Atílio Fontana, né, porque o trânsito está complicado lá, viu, Josias?
1: É, bastante complicado, a região
0: saindo,
1: ali, né?
0: Saindo ali da Ayrton Senna, na rotatória do Parque São João, acessando a Atílio Fontana, já vai perceber o trânsito bastante complicado, mas o caminhão, ele está entalado, sentido rotatória.
1: Isso, ele consegue daí mostrar o caminhão. O problema maior é do outro lado.
0: Uhum,
1: né?
0: Sim.
1: Do outro lado, que é o pepino.
0: É isso aí.
1: Né? Até pra gente poder ver o caminhão. Estão falando que é um... Me passaram aqui o modelo do caminhão, já pego aqui.
0: Com container.
1: Mas, com container. Falando o modelo do caminhão.
0: Tá.
1: Uhum. Deixa eu ver aqui se eu acho onde me passaram aqui. Estão falando que é um truque. Por isso que tá bem complicado, certo. Ó, a fila aí, ó,
0: tá vendo? Já se forma, né?
1: Essa aí é a Ituzi Itacayama, né?
0: É no entorno, sim.
1: Essa
0: sim.
1: É a Ituzi, né?
0: É Ituzi Itacayama.
1: Essa é a Rua dos Motéis?
0: Dizem que é, Mauro.
1: É, né? Então tá tudo entalado.
0: Falam,
1: né,
0: as más línguas.
1: Ó, que... a Bianca já levantou lá os dois dedos apontando positivo. Natan também fez assim com a mão, Natan.
0: Conhece, né?
1: Calma, menino, calma. Os três aqui, fala Ituzi Itacayama, já pula na cadeira.
0: Já se.
1: É ali, movimenta. Sim, a Rua dos Motéis, isso, né?
0: Sim, Natan aí...
1: quase caiu da cadeira lá.
0: Rua Ituzi Itacayama, conhecida, né, aqui em Paranaguá como Rua dos Motéis.
1: Muito bem, tá um trânsito danado lá.
0: Tá, não, Josias...
1: O que procó na região por conta do caminhão entalado lá.
0: Josias tenta, né, circular ali pela região, a imagem que segue ao vivo aí na tela.
1: Isso, então ele vai tentar pegar a rotatória, ele tá se embolando no meio do caminhão, do carro, da moto, aí é maluquice mesmo, né? Trânsito indiano nesta região, mas vamos seguindo.
0: Vamos lá.
1: Enquanto o Josias vai trafegando por aí, é moto que passa, é caminhão que vira.
0: Meu Deus.
1: É uma loucura. Vamos mostrar o tombamento de ontem de um caminhão carregado com MAP na região do quilômetro 9, região do Rio Vermelho, descida da Pixirica, sentido saída de Paranaguá. Esse caminhão é um caçambão da Copadubo, estava seguindo ali para um armazém em Alexandra, quando, de acordo com o motorista, ele foi fechado por um carro de passeio para não bater em outros veículos, ele tirou para o lado e acabou tombando. Entre 16, 17, 18 toneladas de MAP que ficaram ali espalhadas pela pista da 277.
0: Caminhão caçamba que você vê aí na tela, equipes da EPR Litoral Pioneiro já bloquearam, assim que chegaram ali na ocorrência, bloquearam ali para fazer a limpeza, né, da pista, retirar o produto, que foi muito produto na pista, ficou bloqueada parte ali da rodovia federal, sentido capital, mas no sentido contrário, vindo aqui para Paranaguá, pista sentido litoral, tudo liberado. Né? A gente vê as imagens ali das equipes da EPR e esse caminhão caçamba tombado, inclusive tem live, tem vídeos lá no nosso Facebook, a nossa fanpage. Então foi ali na altura do quilômetro 9, a região da Pixirica. Ô Mauro, Pixirica que não sai aqui também dos destaques do nosso Rede Notícias, né?
1: Pois é, rapaz, é uma atrás da outra na Pixirica, né? Tivemos um grande livramento com aquele ônibus escolar.
0: Exato.
1: Né, com o pessoal da Unespar.
0: 25 alunos da Unespar aqui de Paranaguá.
1: Que era também um caçambão com fertilizantes, que estava no sentido contrário, subindo sentido Porto. Né? Tivemos aquele acidente entre dois caminhões no domingo da eleição.
0: Sim.
1: Aquela colisão traseira. E esse aí de ontem também, né, esse caçambão da Copadubo, que tombou na descida, sentido Alexandra, ali passando a ponte do Rio Vermelho, uns 200 metros para frente ali, quase já chegando naquela curva que vai para o viaduto da 508. Então, graças a Deus o motorista, né, só com ferimentos de leves a moderados, mas a pista ficou fechada por um bom tempo para limpeza, para o destombamento, né, para liberar de fato a 277 sentido capital. Ficou pesado o fluxo ontem ali naquele trecho.
0: Imagino. Mauro, atualizando aqui, a gente está falando de muitas situações no trânsito que aconteceram ontem e que estão acontecendo agora pela manhã.
1: Chegou uma informação aqui, ó, que tem acidente, tá? Que tem acidente na rotatória da Santa Rita. A guarda portuária está ajudando lá no local. Parece que foi caminhão e moto.
0: Opa!
1: Motociclista tá com o joelho ralado. Motociclista tá em pé. A princípio, rasgou a calça, machucou o joelho, né? E vai ter que trocar as orbas.
0: Também.
1: Se foi moto e caminhão, tem que trocar as orbas, né?
0: Sim,
1: o Mas susto. Tá bem complicado ali também o fluxo na região da rotatória da Santa Rita, moto e caminhão. Guarda portuária tá lá ajudando no local. Aquele trecho ali que é de responsabilidade da Polícia Rodoviária Federal.
0: A imagem que está na tela é do Josias Nascimento, ali pela Atílio Fontana. É isso, né, produção?
1: Isso.
0: O caminhão está entalado e bem que você falou, Mauro. Dessa vez entalou de verdade. Né? Ficou quase que o container inteiro dentro aí dessa estrutura. Vai precisar de uma, entre aspas, operação para remover esse caminhão daí, Mauro.
1: Me passaram aqui que era um caminhão truque, mas acho que não é, né?
0: Não.
1: Esse aí é o Scania que ele engata na prancha, né? Então, acho que não é um truque, não, esse.
0: É conhecido como jacaré, né?
1: Isso.
0: Não é esse.
1: Não, esse não. Esse é
0: não?
1: Scania, né?
0: Esse.
1: O jacaré é aquele outro, aquele vermelho antigo. Um outro modelo,
0: entendi,
1: desse.
0: Entendi.
1: Pelo menos é o que eu
0: não
1: sei, né?
0: Não consegui observar ali na frente desse caminhão.
1: Vamos ver, o pessoal que tá ouvindo aí, os motoristas de caminhão que me acompanham, se esse
0: Scania.
1: Caminhão aí é um truque ou é um tal do jacaré, né? Vou mandar aqui mensagem.
0: Enquanto isso, o caminhão está ali entalado, sentido rotatória, pela Atílio Fontana. Tem uma equipe ali, que a gente observou quando o Josias passou para

0: Silva, Ituze Itacayama, essa região aí que entra pro bairro Vila São Carlos, Vila do Povo, Vila Primavera em Boguaçu, que é o trajeto que deve fazer para sair desse rolo todo aí, você vira à esquerda e vai por dentro mesmo, pelo bairro. Sai da Vila São Carlos, Vila do Povo, Primavera em Boguaçu, e aí consegue acessar novamente a Avenida Ayrton Senna da Silva.
1: Isso, então só confirmando, né, que o time passado primeiro, que não é caminhão truque, né, isso aí é caminhão com carreta mesmo, né, que engata ali o Scania, aquele modelo mais antigo. Ele passou quase inteiro o cavalo mecânico, né, literalmente o cavalo mecânico. Sim, passou. Ficou o container mesmo engatado ali na estrutura. Meu amigo, vamos lá, né?
0: Atualizamos, quinta-feira movimentada aqui no nosso trânsito. Tem uma outra situação lá na Santa Rita que o Mauro já trouxe, envolvendo caminhão e moto. O motociclista, a princípio, ralou o joelho, né? Equipes ali no local e ocorrência em andamento.
1: Um abraço para Flávia Adams, tá acompanhando o nosso jornalismo. Flávia, que é jornalista da Folha do Litoral News. Um abraço também pro Odinei, né? Estão acompanhando a gente lá, trafegando ali pela região.
0: Ah, acredito que eles estão em deslocamento, indo para Matinhos,
1: viu? Ei, maravilha, hein? Quinta-feira, tempo bom.
0: Estão indo lá para Namoradinha do Paraná. Bom trabalho aí para essa dupla, Flávia e Odinei.
1: Vão dar um mergulho em Matinhos.
0: Eu não sei.
1: Que bom que fosse, né?
0: Não sei.
1: Vamos para trabalhar.
0: Acho que não.
1: Né? Um abraço aí para essa dupla.
0: Agora, 8h22, vamos fechando aqui o quadro Estradas, né? Pedindo a atenção de você, motorista, motociclista, pedestre, você que faz parte do nosso trânsito, para que tenha uma boa viagem e também uma boa circulação.
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0: Agora são 8 horas e 25 minutos.
1: E eu já quero falar que eu não estive em Guaratuba. Tá? Não estive em Guaratuba.
0: Já tá se justificando aqui, não entendi.
1: Antes que
0: não
1: comece entendi. A piadinha aqui dentro, né? Já quero informar que eu no sábado estava em casa descansando.
0: Uma visita inesperada aqui no litoral do Paraná.

0: movimentou a região. Na tarde do último sábado, no dia 3, uma fêmea adulta de elefante marinho do sul foi registrada na praia do balneário Brejatuba, em Guaratuba.
1: Fala sério, ela fez pose ali pra tirar
0: sim,
1: foto.
0: Claro, né?
1: Olha lá, ó. Tá deitada. Olhando de cunhinho.
0: Bem tranquila ali na areia da praia.
1: Quando você falou fêmea adulta, eu já fiquei mais tranquilo. Se fosse um elefante marinho,
0: não.
1: Podia ser eu, mas não é.
0: É uma fêmea adulta de elefante marinho do sul.
1: A ocorrência foi reportada pela equipe da Secretaria Municipal do Meio Ambiente de Guaratuba, que seguindo o protocolo, né, do atendimento de encalhes de animais marinhos, acionou o Laboratório de Ecologia e Conservação da Universidade Federal do Paraná. Lá em Guaratuba tem, né? Pessoal da Secretaria do Meio Ambiente que ajuda a Universidade Federal do Paraná. Então, eles foram acionados primeiro, seguiram o protocolo e acionaram lá o pessoal da... Como é lá, Vizine?
0: É do LEC, Laboratório de Ecologia e Conservação.
1: Não, mas tem o nome lá da Universidade Federal em Pontal, como é que é?
0: Centro de Estudos do Mar.
1: Sim, Centro de Estudos do Mar da Universidade Federal do Paraná.
0: Bom, e ao chegar aí nesse local, lá no Balneário Brejatuba, a equipe multidisciplinar avaliou o animal e confirmou tratar-se de uma fêmea adulta com bom score corporal e sem alterações aparentes que indicassem a necessidade de uma intervenção. O comportamento observado indicava que o elefante marinho estava apenas repousando no local. A imagem tá clara, né, Mauro?
1: Tá bem de boa, né?
0: Tá tranquilo ali.
1: Tem uma outra ali que parece que tá bocejando e colocando a mão na boca ali, ó. Essa aí levantou as pernas, ó. Essa aí,
0: ó. Né? Deu uma bocejada. Que legal essa imagem.
1: Muito bonita, né? Muito e a outra bacana também que pegou ali, ó.
0: Aí, ó.
1: As nadadeiras, né?
0: Olhando para o fotógrafo.
1: É, e a outra que ele tem a nadadeira levantando lá atrás. Os pés, né, no caso, né?
0: Aí, ó.
1: Sei lá se é pé, né? Mas, ó.
0: Sim. Olha lá, ó. Muito legal.
1: Sai daqui, me deixa descansar que eu já vou embora. Por meio de marcas presentes no corpo do animal, a equipe conseguiu identificar que se tratava do mesmo indivíduo registrado na manhã do sábado pela equipe do Programa de Monitoramento de Praias em São Francisco do Sul, no litoral norte de Santa Catarina. A equipe permaneceu acompanhando o animal até que ele fez o seu retorno para o mar lá em Guaratuba. Então presta atenção. Antes de encontrarem lá em Guaratuba, esse animal já foi visto em São Francisco do Sul, que fica ali perto também, né? No litoral norte de Santa Catarina. E depois ele apareceu aqui, lá no Brejatuba, em Guaratuba.
0: Para você que... Uma orientação, né? Quem encontrar um animal marinho na areia da praia, vivo ou morto, tem que acionar o LEC, Laboratório de Ecologia e Conservação da Universidade Federal do Paraná. O 0800 para você anotar, salvar aí no seu celular.
1: Quem é aí das praias, ó, anota esse número, coloca lá, ó. Coloca LEC, né? L-E-C.
0: Isso.
1: UFPR. Coloca lá animais marinhos na agenda.
0: Boa.
1: E aí coloca, grava lá o celular, o 0800, para você entrar em contato. Quando encontrar um animal marinho, né, uma ave migratória, aí nas praias. Qual que é o 0800, Vizinho?
0: 0800-642-3341.
1: Repete, por favor.
0: 0800-642-3341.
1: Anota, deixa aí também, se for o caso, no papel, anota, põe na geladeira.
0: Também.
1: Quem mora nas praias, né? Não só nas praias, no litoral inteiro. É interessante ter esse número na tua agenda ou pendurado lá na porta da geladeira. Repete rapidinho que a gente vai lá pro mercado tomar café.
0: 0800-642-3341.
1: Muito bem. Vamos pro mercado do café, que vai passar aí por uma reforma, por uma manutenção na sua estrutura, né, para prestar um melhor atendimento ainda para o frequentador do mercado do café aqui no Centro Histórico de Paranaguá.
0: O mercado do café, que fica no Centro Histórico, está passando por novas intervenções para melhorar as condições de uso do espaço. A Prefeitura de Paranaguá iniciou a reforma dos banheiros e a manutenção da rede de esgoto.
1: A primeira etapa dos trabalhos foi concentrada na cobertura. O telhado está sendo substituído, com previsão também de substituição das calhas para melhorar o escoamento da água da chuva.
0: Antes da reforma dos banheiros, as equipes realizaram a limpeza e desobstrução da rede de esgoto, incluindo as caixas de gordura. O banheiro masculino deve ser concluído em aproximadamente 15 a 20 dias.
1: Pois é, a rede de esgoto estava obstruída.
0: Sim.
1: Pelo amor de Deus, né? De um ponto tão importante de Paranaguá. E agora o banheiro, né? Já estão trabalhando lá 15 a 20 dias para ficar pronto, o banheiro masculino. Durante a reforma, o banheiro masculino será utilizado temporariamente pelo público feminino. Então, o banheiro, tá, masculino, certo? Tá em reforma. Então, o que que vão fazer, Vizine? Vão utilizar o feminino.
0: Isso.
1: Né, para poder deixar ali o atendimento normal. Enquanto os homens terão acesso a banheiro químico na área externa. Então, durante a reforma do banheiro masculino, lá do mercado, os homens vão para o banheiro químico, certo?
0: Certo.
1: E aí o público lá, o geral, vai no banheiro feminino.
0: A Prefeitura de Paranaguá informou que também busca recursos para outras intervenções, como a pintura completa do mercado municipal do café aqui de Paranaguá.
1: Muito bem. Então tá aí, né? Intervenção da Prefeitura lá no mercado do café.
0: Agora são 8h32, vamos a mais um intervalo comercial, o último do Rede Notícias desta quinta-feira, e já voltamos.
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0: Agora são 8 horas e 37 minutos. Estamos de volta com o Rede Notícias.
1: E eu quero aproveitar para mandar um abraço pro meu amigo Jeberton. Acompanhando nosso jornalismo. Abraço para ele, obrigado pela companhia. Ouvinte assíduo aqui do nosso jornalismo. Abraço aí pro Jeberton.
0: Abraços também aqui para o Anderson lá de Antonina, mandando aqui mensagem, estou na escuta.
1: Opa, grande quem... Anderson.
0: Anderson, também pro Sidney da Peixaria Mar Azul.
1: Grande Sidney.
0: Tá mandando mensagem aqui e para GCM Márcia Garcia, que está de aniversário hoje.
1: Opa, parabéns para Márcia Garcia.
0: Parabéns para Márcia.
1: Baita GCM, faz um grande trabalho aqui em Paranaguá, tá sempre nativa, sempre participando, né, de atividades em Paranaguá, tanto pela GCM como também, né, no seu dia a dia. Márcia, que é uma grande mulher, representa muito bem a mulher litorânea, a mulher parnanguara. Parabéns pra Márcia hoje.
0: Parabéns.
1: Estreando idade nova. Vizini.
0: Diga, Mauro.
1: Eu fui ontem lá naquele desabamento do armazém da GEM.
0: Sim.
1: E encontrei lá o Ari Borges, que trabalha na Rádio Aliança, das 5 às 7 da manhã, e o João Eduardo. Eles que trabalham lá na empresa.
0: Opa, ó. Olha só.
1: Tá uma foto com a dupla lá.
0: Que legal.
1: Ó. O Ari Borges é o que tá com o rádio ali pendurado no...
0: Sim.
1: No peito ali. E o João Eduardo é o que tá com o capacete.
0: Que legal.
1: Eles trabalham na GEM e são ouvintes assíduos aqui do nosso jornalismo. Abraço pro Ari Borges, que também trabalha no rádio, lá na Aliança, das 5 às 7 da manhã. Abraço pro Ari. Obrigado aí pela audiência de sempre, pelas palavras de incentivo. Abraço pro João Eduardo, que me conhece desde a época lá da Bornansim Motos. João Eduardo, que é cliente da Bornansim Motos e lembrou do tempo que eu trabalhei lá na Bornansim Motos. Abraço para toda aquela turma lá, que também diariamente acompanham o nosso jornalismo.
0: Bom dia, bom trabalho para essa dupla, é o Ari Borges e o João Eduardo.
1: Bom dia para a turma lá da Bornansim Motos, bom trabalho para todos aí.
0: Agora vamos para Guaratuba. O governo do Paraná firmou um convênio para a construção de um novo hospital lá em Guaratuba. O investimento total previsto é de R$ 47.400.000, sendo mais de R$ 46 milhões da Secretaria de Estado da Saúde e mais de R$ 949 mil em contrapartida municipal.
1: Pois é, uma baita de uma notícia para Guaratuba, né? Vem aí o hospital de Guaratuba, hospital que, né, tem o gerenciamento do governo do estado, mas a prefeitura vai ajudar. Né? Segundo o governador Ratinho Júnior, a construção faz parte de um processo de regionalização da saúde e acompanha também esse crescimento lá do município.
2: Esse é um programa de regionalização da saúde. Guaratuba vem crescendo muito, ainda mais depois da ponte de Guaratuba, que vem transformando o nosso litoral. Nós começamos já o Hospital de Matinhos, que já está em construção, e agora vamos iniciar o Hospital de Guaratuba, um hospital que tem um investimento de R$ 47 milhões, são 3 salas cirúrgicas e 10 leitos de UTI. É um hospital de médio para grande porte, onde vai atender a população com cirurgias eletivas, deixando a saúde mais perto, mais robusta para quem mora em Guaratuba e para quem também vai passar o seu veraneio, os aposentados que estão escolhendo Guaratuba para morar, né? A partir do momento que a cidade vem recebendo essa transformação nos últimos anos. Então, para nós, é um motivo de alegria estar comemorando mais um hospital e agora em Guaratuba esse início de sonho.
0: O projeto, ele contempla também a reforma do pronto atendimento municipal existente.
1: E vou falar uma coisa pra você, hein? O que foi de obra para Guaratuba do governo do estado,
0: pô,
1: né? O aeroporto, a duplicação lá de Garuva, a ponte.
0: A orla,
1: a recuperação do centro histórico.
0: Sim.
1: Agora a construção de hospital. É obra para Guaratuba, hein?
0: Estão construindo um museu lá também.
1: Museu em Guaratuba também, é verdade.
0: O convênio, segundo o secretário de Estado da Saúde, César Neves, representa um avanço para a rede hospitalar de todo o litoral.
3: O maior plano de regionalização da história da saúde do Paraná, que foi iniciado lá em 2019 com o governador Ratinho. Nós, durante anos, ficamos os 7 municípios litorâneos com somente o Hospital Regional do Litoral, que presta um belo trabalho. Mas com todos os avanços que o governador trouxe para a região litorânea, a engorda da praia, o verão maior que ano após ano bate recorde de atração de turistas de outros estados para o nosso litoral, fazia-se a necessidade de a descentralização hospitalar acontecer. E está acontecendo de forma muito robusta. O Hospital de Matinhos já está em construção e hoje o grande anúncio do governador, junto com o nosso prefeito de Guaratuba, Maurício Lenzi, do convênio, da assinatura do convênio do Hospital de Guaratuba. Um belo hospital, nós vamos ampliar mais 93 leitos, mantendo a vocação materno-infantil e também agregando leitos de UTI. Que nunca houve na região, 10 leitos de UTI nesse novo hospital, além de 3 salas do bloco cirúrgico, que vai fazer com que Guaratuba também se insira no que é hoje o maior programa de cirurgias eletivas do Brasil, que é o Opera Paraná, que estamos fechando esse ano com 800 mil cirurgias eletivas e oxalá no que vem vamos passar de 1 milhão. Então é muito orgulho, é um trabalho contínuo, é um trabalho diuturno e Guaratuba merecia, depois do grande presente que foi a Ponte de Guaratuba, a Ponte da Vitória, agora o Hospital de Guaratuba.
1: É obra para Guaratuba, hein? E é investimento na área de saúde. O prefeito, né, Maurício Lenzi, ressaltou que o novo hospital chega em um momento de crescimento do município e de aumento de demanda por atendimento na área de saúde.
4: A ponte da Vitória, que é a nossa ponte de Guaratuba, ela transformou a região toda e Guaratuba hoje está experimentando um crescimento muito grande. E com esse crescimento vem a necessidade, né, de atender a população, principalmente na área de saúde. E esse investimento aí de 47 milhões, um luxo, um hospital maravilhoso, que a população sonha com isso há muitos anos, está sendo realizado nesse governo que vem atendendo a gente em outros setores e agora na saúde também. É um presente para Guaratuba.
0: Portanto, o hospital lá de Guaratuba vai contemplar 93 novos leitos, sendo 10 leitos inéditos de UTI adulto, um centro cirúrgico com 3 salas, novas áreas de apoio e um centro de imagem equipado para exames de tomografia e também de raio-x. Pô,
1: que baita investimento, né? Que baita investimento, mais um do governo do estado lá em Guaratuba. Parabéns para a cidade, parabéns para o governo, né? Mais uma obra que é infraestrutura pro litoral. Não é só para Guaratuba, não. É pro litoral, né? Fala-se em regionalização. É então pro litoral do Paraná, essa baita estrutura de um hospital em Guaratuba, vai ter hospital em Matinhos, né? E tem hospital regional aqui em Paranaguá. Para atender a região, tá de bom tamanho.
0: Agora são 8h45, vamos falar sobre o fenômeno El Niño. O destaque de hoje é o aumento do alerta para chuvas e temporais no Paraná. Segundo o CIMEPAR, outubro deve registrar volumes de chuva acima da média, isso em boa parte do estado, com a passagem mais frequente de sistemas frontais e também a possibilidade de períodos de chuva intensa.
1: E é o que está previsto para hoje, né? O tempo deve mudar ao longo desta quinta-feira. Não sei se pega já a nossa região, mas acho que para amanhã o tempo já muda. Aqui no litoral, a atenção é redobrada, agora no mês de outubro, por conta do risco de alagamentos, enxurradas e movimentos de massa. O governo do Paraná também reforça a preparação das equipes para enfrentar possíveis eventos climáticos provocados pelo fenômeno. Quem fez a reportagem é o Vizini. Acompanha aí.
0: O fenômeno El Niño entra em uma fase de maior influência sobre o clima aqui no Paraná e mantém o estado em alerta para ocorrência de chuvas acima da média, temporais e eventos de maior intensidade. Segundo o CIMEPAR, outubro deve registrar novamente volumes de chuva superiores à climatologia em boa parte do Paraná, com a passagem mais frequente de sistemas frontais e possibilidade de períodos de chuva intensa concentrados em poucos dias. No litoral, a atenção é redobrada. A região tem média histórica de aproximadamente 150 a 175 milímetros de chuva durante o mês de outubro e está entre as áreas que precisam de acompanhamento diante do risco de alagamentos, enxurradas e movimentos de massa. A Defesa Civil e o CIMEPAR mantêm monitoramento contínuo da evolução do fenômeno e também dos sistemas meteorológicos que podem provocar condições severas. O governador Ratinho Júnior recebeu o comandante do Corpo de Bombeiros, o Coronel Hiller, e destacou a preparação do Paraná para o enfrentamento aos eventos climáticos do El Niño em todo o estado do Paraná.
5: Olha, eu estou aqui no Palácio Iguaçu recebendo o nosso comandante do Corpo de Bombeiros, o comandante Hiller, e ele aqui passando um relato sobre todo esse momento que nós estamos vivendo do El Niño, né? Ventanias, né? Só esse mês de setembro nós tivemos 2.300 postes derrubados pelas ventanias e até alguns tornados que passaram pelo Paraná. Obviamente que a gente contra a natureza não tem muito o que fazer, né, comandante Hiller, mas o Corpo de Bombeiros está preparado para fazer esse enfrentamento, né?
6: Estamos preparados na torcida de que não seja tudo aquilo que os prognósticos têm demonstrado, mas a nossa força-tarefa de resposta a desastres, que já está passando por uma nova recapacitação, né, pode ser mobilizada a qualquer momento.
5: Nesse mês de outubro tem novos equipamentos chegando também para, não só obviamente para o enfrentamento do El Niño, mas também para o dia a dia do Corpo de Bombeiros, que sempre tem ocorrências diárias acontecendo, e para a prevenção também. E sempre fica a recomendação do alerta da Defesa Civil, que faz em todos os celulares quando há necessidade de avisar a população. Então, comandante Hiller, parabéns pelo trabalho que vocês vêm fazendo juntamente com a Defesa Civil e, claro, sempre aí atento à disposição. Obrigado por todo o trabalho, 24 horas à disposição da população.
6: Obrigado, governador.
0: Para a população, a recomendação é acompanhar os avisos oficiais e evitar áreas de risco durante temporais. Em caso de chuva forte, é importante não atravessar áreas alagadas, manter a distância de árvores e estruturas que possam cair e deixar locais de risco ao perceber sinais de deslizamento. O El Niño é um fenômeno de escala global, mas os seus efeitos são sentidos diretamente no dia a dia. No Paraná, e especialmente aqui no litoral, o cenário exige atenção, prevenção e acompanhamento constante das condições do tempo.

0: É essa reportagem que você vai conferir depois nas nossas plataformas digitais. Já tem lá no nosso site a matéria completa, depois vai para o canal do YouTube e também para o nosso Instagram. Agora são 8h50, vamos com o boletim policial.
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0: Vamos com essa primeira aqui. Guarnições da Polícia Militar foram acionadas no final da noite do sábado pela equipe médica de um hospital particular instalado na rua Nestor Victor, no bairro João Gualberto, aqui em Paranaguá, para atender uma ocorrência de disparo de arma de fogo e lesão corporal.
2: Os solicitantes relataram que um rapaz, alvejado por um tiro, foi encaminhado por familiares para a unidade hospitalar.
0: Em contato com a vítima, ela relatou que estava com um grupo de amigos em um ponto de ônibus, na frente de um campo de futebol no bairro Jardim Iguaçu, quando um indivíduo que estava na garupa de uma motocicleta desembarcou, sacou uma pistola e tentou atirar na sua direção.
2: Ainda de acordo com a vítima, a arma teria falhado, possibilitando que o grupo todo fugisse correndo.
0: Logo em seguida, o atirador reverteu a falha e efetuou um disparo na direção da vítima. O tiro atingiu o braço esquerdo do rapaz.
2: O autor do disparo e o piloto da moto, que permaneceu ali no local, fugiram em alta velocidade. Os militares registraram a ocorrência e orientaram a vítima, que não corre risco de morte.
0: A Guarda Civil Municipal apreendeu na madrugada do último domingo, dia 4, grande quantidade de material de propaganda política que seria jogado na frente de locais de votação aqui em Paranaguá.
2: A primeira apreensão aconteceu por volta das 2h30 da madrugada na rua Alfredo Budan, no bairro Porto dos Padres, quando as guarnições abordaram um veículo Fiat Ideia, que era conduzido por um homem de 42 anos.
0: No interior do veículo foram encontradas caixas com santinhos.
2: Além do motorista, um homem de 55 anos também estava no carro. Os dois foram identificados e liberados no local.
0: As caixas com material de propaganda política foram apreendidas.
2: Claro que tudo isso, né, a Guarda Municipal recebeu uma denúncia. Isso então, um patrulhamento ostensivo nessa área aqui de Paranaguá. A segunda apreensão desse tipo de material aconteceu por volta das 4h25 da madrugada, durante um ponto base. É um patrulhamento especial, né, que a viatura fica parada em um determinado local. Foi ali na região do Colégio Estadual Arthur Miranda Ramos, no bairro Jardim Samambaia.
0: O motorista de um Ford Fiesta, cor branca, apresentou atitude suspeita durante a condução do veículo, motivando a abordagem.
2: No interior do carro foram encontrados fardos com santinhos. O condutor e o passageiro foram identificados, orientados sobre a situação irregular e liberados.
0: No mesmo horário, agentes flagraram o piloto de uma motocicleta Honda CG 160 de cor vermelha, transitando pela avenida Bento Munhoz da Rocha Neto, sem capacete.
2: Após um breve acompanhamento tático, o veículo e o piloto foram abordados.
0: Durante o procedimento, os guardas municipais constataram que a motocicleta estava sem o pisca do lado esquerdo e também com o licenciamento vencido.
2: O rapaz de 24 anos que pilotava a moto não possuía CNH, a Carteira Nacional de Habilitação.
0: A motocicleta foi recolhida ao pátio da Secretaria Municipal de Segurança e o piloto liberado no local da abordagem.
2: É, atenção Guaraxaba, agora são 8h54. Hoje tem PCPR na comunidade, aí no Superagui. E no sábado tem na Ilha de Almeida. Então atenção Guaraxaba e região. Hoje tem PCPR na comunidade, no Superagui, e no sábado tem na Ilha de Almeida.
0: É, as ações são realizadas em parceria com o programa Paraná em Ação do Governo do Estado, começando às 9 horas da manhã e indo até às 5 da tarde, com atendimentos gratuitos para a população.
2: É, o que que tem lá de serviço oferecido? A confecção da Carteira Nacional de Identidade, ou a Carteira de Identidade Nacional, o registro de um boletim de ocorrência e também a solicitação de atestados de antecedentes criminais. Claro que também a orientação, né, do trabalho da Polícia Civil nesta região.
0: Além também dos atendimentos, serão realizadas atividades lúdicas voltadas às crianças e distribuição de materiais educativos.
2: A Polícia Civil do Paraná divulgou na última segunda

0: quarta-feira a foto de um homem de 27 anos foragido por envolvimento em um homicídio e em 3 tentativas de homicídio. Presta atenção, o cara da foto, a gente já vai falar o nome, 27 anos, ele é foragido da justiça. Ele é investigado em um homicídio e em 3 tentativas de homicídio que aconteceram lá em Guaratuba.
1: É, o investigado, ele possui 2 mandados de prisão em aberto.
0: Já vamos falar o nome dele aí. Segundo as investigações, o homicídio ocorreu no dia 16 de fevereiro, lá no bairro do Carvoeiro.
1: Já as tentativas de homicídio ocorreram nos dias 17 de agosto, no bairro Coapar, 1º de setembro, no bairro Mirim, e 4 de outubro, na região central, lá do município.
0: Bom, vamos colocar a foto do foragido e aproximar um pouquinho para a gente enxergar o nome, né? Matheus da Silva Maria.
1: Isso.
0: Né? A foto do foragido envolvido aí em 1 homicídio e 3 tentativas. É brincadeira ou não?
1: É, a última tentativa foi domingo agora, dia 4 de outubro.
0: É brincadeira ou não? Deixa a foto na tela, vamos passar os telefones aí para denúncias. 3442-6126, que é direto com a investigação. 3442-6126. Também o 197 da Polícia Civil, né, que é o telefone de emergência, o direto da Polícia Civil. O 181, que é o Disque Denúncia. Ou então, se vê aí o Matheus caminhando pela rua, o 190 da Polícia Militar.
1: A imagem está na tela, a foto dele, Matheus da Silva Maria, foragido, inclusive tem essa fotografia lá nas nossas redes sociais.
0: 2 indivíduos que ocupavam uma motocicleta cor preta atiraram na direção de um carro de passeio que estava estacionado em um trecho da rua Soares Gomes, no bairro Raia, nas proximidades do Campo do Bangu, aqui em Paranaguá.
1: O atentado a tiros, que não deixou feridos, aconteceu na noite da última segunda-feira, isso por volta das 22 horas.
0: De acordo com a motorista do Hyundai HB20, cor preta, ela deu uma carona para uma amiga e que ao parar o automóvel na frente da casa da amiga para que ela desembarcasse, as duas foram surpreendidas por disparos de arma de fogo.
1: Os tiros atingiram a porta do motorista, a porta traseira do passageiro, né, do lado esquerdo, e também o vidro do porta-malas.
0: Após os disparos, os ocupantes da motocicleta fugiram em alta velocidade na direção da Avenida Coronel Santa Rita.
1: Acionadas, as guarnições da Polícia Militar fizeram patrulhamento pela região, mas não localizaram os suspeitos.
0: 7 estojos de munição calibre 9mm foram recolhidos no local pelos militares que atenderam a ocorrência.
1: E o material foi entregue no plantão da Polícia Civil.
0: Pois é, tem que investigar esse caso, né?
1: Bem estranho.
0: Será que não foi um atentado a tiros errado? Porque a motorista do carro disse: dei uma carona para uma amiga, estava deixando ela em casa, quando passaram com a moto e atiraram na direção do carro. Muito estranho.
1: Bem estranho.
0: Investigar essa situação. 2 mulheres no interior desse Hyundai HB20 cor preta, atingido aí pelos disparos de arma de fogo.
1: Bom, reta final do Rede Notícias desta quinta-feira, Mauro. 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
1: Tchau, Mauro. Na sequência, vem chegando Bárbara Rodrigues para comandar o Super Manhã aqui na Ilha do Mel FM. Uma ótima quinta-feira para todo mundo.
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3: Nove e dois.
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0: meus amores!
1: Ei, como é que você tá? Tudo bem?
0: Estamos chegando aqui, ó. O Supermanhã na Ilha. Alô, Paranaguá. Alô, Litoral. Quinta-feira tá aí. Hoje, dia 8 de outubro de 2026. E a gente chega trazendo alegria, energia boa pra você. Que dia lindo. Que assim, né? Pela frente. Se você que já tá aí com o pé na estrada, você que tá no trabalho, tá em casa trabalhando também, preparando seu café, ou simplesmente começando o dia, né? Fica com a gente aqui em 90.3. Bom dia pra você que tá curtindo a gente também pelo nosso aplicativo, pelo nosso site, né? Levando a gente de carona por aí. Eu sou a Bárbara Rodrigues, muito prazer. E vou te fazendo companhia até o meio-dia, com muita música, informação, bom humor, aquela energia que só a rádio mais animada do litoral tem. Estamos na primavera brasileira. Temperatura agora marcando 21 graus e meio. Temperatura agradável, gostosa, né? Nessa manhã de quinta-feira. Então aumenta o volume, chama quem tá por perto, vem começar essa quinta-feira com a gente aqui, né? Porque o seu dia começa melhor quando começa com a gente, hein?

0: Muita sorte.
1: Aquela música, já com aquela mensagem de manhã, né? Feliz, alegre, forte. Onde quer que você vá. E a gente começa com Dua Lipa, Training Season.
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1: Deusinha, tá na hora.
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1: Vamos lá, trazendo as previsões para Áries, Touro e Gêmeos nessa quinta-feira. Áries, olha, vai sobrar pique e foco para você cuidar das suas obrigações hoje, hein? Aproveita aí para concentrar sua atenção no que interessa, dar uma adiantada aí nas tarefas do dia, né? O seu jeito mais prático, ele ajuda a organizar o serviço, lidar com aquelas tarefas chatinhas e deixar tudo em ordem, que eu sei que você gosta, Áries. E com tanta coisa para fazer, há risco de se sobrecarregar, hein? Vale você encontrar um equilíbrio para descansar também, já que o corpo precisa de cuidados. Números da sorte: 29, também o 47. E também o 38. A cor do dia pra você é prata. Alô, você do signo de Touro. Essa quinta-feira começa mais leve e você tem tudo para se destacar no contato com outros clientes e colegas. Se você trabalha com criação de conteúdo ou precisa explorar a criatividade, as suas chances de sucesso serão ainda maiores. A internet e as redes sociais ajudam a movimentar os seus contatos, fazer você conhecer gente nova, né? A relação com pessoas mais jovens também conta com a proteção da lua, especialmente com os filhos. Palpites do dia: 45... 21 e o 36. A cor do dia para você é azul. Alô, você do signo de Gêmeos. Olha, os assuntos domésticos, eles continuam em foco e você pode aproveitar a vibe positiva para resolver algumas coisas em casa. A sintonia com a família também se destaca e você pode se divertir relembrando bons momentos com os parentes. Se você trabalha em casa ou com a família, as chances de sucesso serão maiores hoje. E, ó, o seu jeito prático, ele também ajuda a lidar com as tarefas mais chatinhas. Então, ó, coloque as mãos na massa. Palpites do dia: 18... 43 e também o 36. A cor do dia pra você é preto. Agora 9h17. Vamos pro intervalo, voltamos já com mais, hein?

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Santana, Luísa Sonza, Coração Cigano, Menos é Mais, a casa mais feliz da rua. A gente começou com os Marianos, Mina de Ferro. 9:30, bora pra segunda parte aqui do horóscopo, hein?

É, pra falar agora dos signos de Câncer, Leão e Virgem. Caranguejinhos, olha, a comunicação hoje será o grande destaque nessa quinta-feira, hein? As tarefas podem ser realizadas pela internet ou que envolvam deslocamentos rápidos, contato com clientes e vendas vão correr às mil maravilhas. O astral é perfeito para circular por aí, passear, conhecer gente nova e movimentar as suas redes sociais. Além de se entender com os outros, também vai sobrar energia para se divertir ou até descobrir um novo hobby. Números da sorte para você: 23, também o 15 e também o 31. A cor do dia para você hoje é rosa. Alô, você do signo de Leão, seu foco segue voltado para as finanças, que contam com as boas energias hoje. E é um bom dia para descobrir novas maneiras de engordar a poupança, analisar os gastos ou programar as contas para os próximos dias. E ó, o seu lado pé no chão, ele ajuda a encontrar um novo negócio ou batalhar por um aumento. Mas também fica mais fácil cuidar das tarefas do dia a dia, desde que você mantenha o foco, né? Palpites 50, também o 23 e o 59. A cor do dia pra você é o lilás. Alô, você do signo de Virgem, olha, é hora de correr atrás dos seus interesses pessoais, definir algumas metas e resolver assuntos que estavam aí pela metade, viu? Reserve tempo para você se divertir também na companhia das pessoas próximas. Explore seus pontos fortes para resolver tudo que surgir pela frente. Fica mais fácil assumir a liderança em projetos que envolvem outras pessoas, né? Mas não exagere não, viu? Números da sorte: 25, também o 16 e também o 36. A cor do dia pra você é amarelo. 9h32, a gente volta já.

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1: Agora 9h33, eu vou chamar Dani Braz, direto lá do Mufato Max Atacadista, hein? 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
1: Ah, e é isso aí, meninas. Valeu, um abraço para vocês, bom trabalho aí.
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0: Sutilmente, Oasis, Wonderwall. Vamos lá, tem mais.
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0: É, as previsões agora pra você de Libra, Escorpião e Sagitário. Alô, Libra, desejo de ficar aí no seu canto, pode falar mais alto hoje, hein? Aproveita os momentos de folga para descansar, repor as energias, meditar e até rever algumas atitudes. Seu sexto sentido, ele ajuda você a identificar boas oportunidades, mas talvez seja melhor priorizar as obrigações, né, que podem ser feitas a sós. Não é o melhor momento para confiar demais nos outros. Vale dar uma sondada e ver quem realmente merece a sua confiança. Números da sorte para você: 52, 61 e também o 43. A cor do dia para você é azul royal. Alô, você de Escorpião, pode esperar boas novas nas relações de amizade, também com pessoas que estão sempre presentes aí na sua vida. É um ótimo dia para você entrar em contato com a turma e até pedir um conselho se precisar de ajuda. Você estará mais aberto, aberta a novidades, e o astral, ele é favorável para ampliar os seus horizontes, desenvolver algo novo ou juntar forças com os colegas, né? Dê uma mãozinha se alguém precisar. Palpites do dia 01, 30... e também o 28. A cor do dia para você, Escorpião, é goiaba. Sagitário, olha, o seu esforço nos últimos tempos tem chance de ser reconhecido, viu? E é hora de você receber o crédito que você merece. Analisar suas metas e até buscar algo novo pode ser proveitoso, mas é preciso fazer a sua parte. Então foque no serviço e deixe tudo em ordem rapidinho. A vida social fica mais agitada e vale dar uma atenção extra à sua imagem se você quiser causar uma ótima impressão por onde você passar. Palpites do dia 05, 41 e o 53. A cor do dia para você, Sagitário, é bege. Agora 9h48. A gente volta já.

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0: 9 e faltando 10 já, 10 pras 10. 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
0: Valeu, Euclides. Abração também. Bom dia, bom trabalho pra vocês.
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Raça Negra, Cigana e Pabllo Vittar pede pra ficar. Guias astrais. Olá, finalizando então nosso horóscopo com Capricórnio, Aquário e Peixes. É, Caprica, sua curiosidade cresce em um ótimo momento para aprender mais sobre qualquer assunto que despertar sua atenção. Aproveita aí as vibes positivas para marcar uma viagem, visitar alguém que você não vê há tempos ou dar uma volta para espairecer as ideias. O seu bom humor e otimismo tem tudo para contagiar os colegas, o que favorece projetos e tarefas feitas em equipe, né? Números da sorte, 54... 09 e também o 27. A cor do dia pra você é magenta. Oi, Aquário! Olha, se você anda pensando em fazer algumas mudanças, em qualquer área, vá em frente. Assuntos místicos ou religiosos podem despertar o seu interesse e você pode aproveitar para exercitar sua fé. Aproveite as energias desta quinta para encerrar tarefas e pendências. Sua concentração aumenta e dá para cuidar de alguns assuntos que exigem mais tempo e atenção aos detalhes. Palpites do dia 03, 57... e também o 46. A cor do dia para você é vermelho. Alô, você do signo de peixes. Os relacionamentos estão protegidos e você vai esbanjar boa vontade em casa e com as pessoas queridas, viu? É um bom momento aí para deixar o isolamento de lado e reforçar os laços com quem é importante em sua vida. E ó, a sua habilidade para se colocar no lugar dos outros e formar alianças com os colegas será um trunfo e tanto no serviço. Fica mais fácil conseguir a cooperação de terceiros para os seus projetos. Números da sorte, 59... 60 e também o 44. A cor do dia pra você é branco. E assim a gente fecha aí o nosso guia astral desta quinta-feira. Sexta-feira ele volta, todo maravilhoso, trazendo recadinhos do coração pra você ver como é que anda a tua vida amorosa, né? Amanhã, a partir das 9.

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2: Olá para você que acompanha a nossa programação aqui na Ilha do Mel FM. Eu sou Elísio Júnior e trago informações do nosso departamento de jornalismo. O novo Hospital Municipal de Guaratuba terá 93 leitos, sendo 10 de UTI para adultos, além de 3 salas cirúrgicas e centro de imagem para exames como tomografia e raio-x. O investimento previsto é de mais de 47 milhões, com recursos do governo do estado e contrapartida do município. A unidade será construída no bairro Coapar, ao lado do atual Pronto Atendimento Municipal UPAN, que também passará por uma reforma de 200 metros quadrados. A previsão é ampliar a capacidade de atendimento em Guaratuba, com até 300 internações, 5 mil atendimentos ambulatoriais, 2 mil exames e 180 procedimentos cirúrgicos por mês. O hospital também será integrado ao programa Opera Paraná, que busca reduzir as filas de cirurgias eletivas pelo SUS. Segundo o governador Ratinho Júnior, a estrutura deverá atender moradores e também a população que visita a cidade durante a temporada. Nós voltamos a qualquer momento direto da nossa redação. 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
1: Bárbara Rodrigues. Oi, tô de volta por aqui, bom dia pra você. Pois é, nós vamos juntinhos aqui, ó, grudadinhos igual um carrapato. Até o meio-dia por aqui na programação da Ilha. Você tá aqui, ó, em 90.3, a frequência mais gostosa do seu rádio. Ilha! E bom dia pra você que tá curtindo a gente também aí pelo nosso aplicativo, pelo nosso site. Levando a gente de carona, né? Tá no carro, tá no trabalho, curtindo a gente. Muito obrigada pelo carinho da sintonia. Hoje, quinta-feira, hein? Dia 8 de outubro de 2026. Primavera brasileira, temperatura... Ih, gente, mesma coisa, hein? 27 graus e meio ainda. Marcando aqui desde a hora que a gente começou, né? Uma hora atrás tá a mesma temperatura. Bom, e nós seguimos por aqui agora com a segunda hora, trazendo pra você enquete do dia, meus amores. Vamos lá! A gente tá no clima do Dia das Crianças, que está chegando, dia 12 de outubro. E aí eu falei, vamos fazer esses dias aí, ó, só sobre o Dia das Crianças, tá? Coisa bem divertida. O que eu quero saber de vocês hoje, esse clima aí do Dia das Crianças que tá chegando. Vamos fazer uma viagem no tempo, viu, meus amores? Eu quero descobrir uma coisa. Você era qual criança? Hã? Você era o anjinho da família, quietinho, comportado, assim, que todo mundo elogiava? Ou você era o arteiro oficial, virado no jiraia, aquela... né? Não podia ver uma coisa proibida que já queria mexer? Você era aquele que inventava moda, transformava qualquer objeto da casa em brinquedo? Ou você era aquele ser injustiçado, você não fazia nada? Nossa, prefeito da coitadolândia, mas quando alguma coisa acontecia, todo mundo já olhava pra você. Né? Eu não fiz nada, enquanto a prova do crime tava na mão, literalmente, né? Então, essa é a nossa enquete do dia. Que tipo de criança você era aí na sua infância? Manda tua resposta aqui no WhatsApp 98414-2231, é o zap mais animado do litoral. Hoje você concorre a um voucher do Big Bowl Boliche. Vamos saber se nós tínhamos crianças comportadas ou não, se vai ter ficha criminal infantil que vai vir à tona hoje. Bora, que comecem os jogos, hein? Bom dia!

César Menotti e Fabiana, abrindo a segunda hora aqui do Supermanhã, super fantástico e lindo balão azul no clima, né, gente? De Dia das Crianças. Vamos pro intervalo que, ó, já estão chegando respostas aqui de vocês. Já vou lendo aqui. Valendo hoje o voucher do Big Bowl Boliche, hein? Aqui tem mais energia. Bom dia!

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0: Super manhã
1: sempre super aqui com a gente. 10h20, já de volta, vamos lá pro Whats mais animado do litoral. O nosso cantinho, Whats da galera, eu adoro saber um pouco da vida de vocês. A gente descobre cada coisa, né? E aí a gente tá nesse clima, então, de Dia das Crianças, perguntando pra você. Você era qual criança, hein, na sua infância? Era quietinho? Você era arteiro? Aquele que tava sempre inventando moda? Como que era o teu comportamento, hein? Conta pra gente aí no Whats. 984-14-2231. Eu... Ai, gente, eu era a trouxa da turma, porque todo mundo aprontava, eu sempre era medrosa, que não ia, ou que ficava cuidando ali da... A minha irmã era 4 anos mais nova e tinha meu sobrinho 5 anos mais novo. Os dois, ninguém segurava aqueles dois, e pulava muro, e entrava lá no mato e fugia, ia lá pra vendinha do seu Eupídio na outra quadra. E eu, meu Deus, como é que eles podem fazer isso? Eu morrendo de medo. Essa era eu da turma. Criança que ficava ali sentadinha, brincava até com uma sacola, gente. Era fácil de entreter. Nossa, não dava trabalho. Mas agora os dois, meu Deus, Carolina e Guilherme era virado no Jiraiya, aqueles dois. Olha, a Juliana mandou aqui pra gente. Bárbara, eu era a criança que já queria ser adulta. Porque eu pegava a bolsa da minha mãe, eu

Imagina ninguém podendo passar, dar um passo ali sem a revisão de Marcelo. Cara, adoro vocês, olha. Camila mandou aqui, ó. Bom dia, Bá. Uma ótima quinta-feira pra você. Obrigada, Camila. Pra você também. Eu era criança que fazia amizade com todo mundo, viu? Se chegasse alguém novo na rua, na escola... Olha, 5 minutos depois, eu já tava brincando comigo como se fosse meu amigo há anos. Que legal, Camila. Você já tinha esse... como é que fala? Networking. Network infantil, né? Não precisava de convite, né? Já chega fazendo amizade, né? Pronto. Legal isso, né? Sempre tem uma turma assim também, né? E você, que criança que você era? Conta aí pra mim. Mandei no WhatsApp. 98414-2231. Vamos celebrar essa semana aí de Dia das Crianças, hein?

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3: Vamos lá, tá na hora dos babados e tititis. 10h33 agora. Gente, presta atenção. Presta atenção nessa notícia, porque depois disso, olha, eu acho que eu nunca mais vou jogar papel fora. É, um manuscrito com letras de Hey Jude, com anotações de Paul McCartney, é colocado à venda por $595 mil. Vem comigo. Gente, o manuscrito de Hey Jude, né, um dos maiores clássicos dos Beatles, com anotações, alterações feitas à mão por Paul McCartney, está sendo oferecido por $595 mil, minha gente. Sabe quanto que isso dá em reais? 3 milhões e 100 mil. Gente, a peça é de 1968. Ela é comercializada pela M.S. Hall, galeria de Nova Orleans, e representa um raro registro aí do processo criativo de uma das músicas mais conhecidas da história do rock. A folha inicialmente foi preenchida por Mal Evans, que era o holding manager e assistente de estúdio lá dos Beatles, né? E aí, posteriormente, o Paul McCartney acrescentou diversas anotações ali no documento, incluindo indicações ali na hora que tinha que usar o pandeiro, orientações para os vocais e mensagens destinadas a Ringo Starr e John Lennon. Vocês têm noção disso, gente? Fez uma alteração também num verso, na versão final, que acabou sendo mantida também na gravação oficial. Bom, Hey Jude começou a tomar forma durante as sessões dos Beatles em 1968, né? O grupo realizou ensaios, trabalhou em faixas de apoio nos estúdios da EMI durante julho daquele ano, né? E aí, antes de transferir as gravações para o Trident Studios, onde o equipamento de 8 canais, imagina, né, naquela época, aí permitiu, né, a construção da versão definitiva entre 31 de julho e 2 de agosto, né? E aí, lançada em agosto de 1968, a música, gente, ela chamou atenção também pela sua duração incomum para os padrões radiofônicos da época, né? Ela tem 7 minutos e 11 segundos, perde só para Faroeste Caboclo. O produtor George Martin, ele chegou a acreditar que as emissoras de rádio, elas poderiam não aceitar, né, uma faixa tão longa. A aposta, porém, deu certo, viu? Hey Jude permaneceu, gente, no topo da Billboard Hot 100 dos Estados Unidos, sabe por quanto tempo? 9 semanas consecutivas, quebrou recordes comerciais e recebeu certificação de ouro. Além do manuscrito também, o lote inclui uma carta autenticada em cartório, assinada por um dos curadores, fundadores do Rock and Roll Hall of Fame, né? E o documento apresenta, então, a procedência das peças e atesta aí a sua autenticidade. Ó, se você tem folha de papel guardada em casa, você toma cuidado, não joga fora, que você pode estar com uma verdadeira fortuna aí na tua mão.
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0: FM, acho que você vê. Grupo Revelação, deixa lagar. E a gente curtiu Beatles, Hey Jude. Um manuscrito que vale 3 milhões. Olha, seu filho gosta de fazer poema, fazer música, guarda, hein? Guarda esses manuscritos deles aí que pode valer dinheiro lá no futuro, hein? Não joga fora.
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6: Olá, de volta aqui 10h49 com a nossa enquete do dia. É em clima de Dia das Crianças, a gente está perguntando para você, fazendo você fazer aquela viagem no tempo, né? Eu quero saber que criança você era lá na tua infância, lá nos anos 70, 80, 90. Conta aí pra mim, que criança era você? Qual que era o teu comportamento, hein? Era comportadinho, arteiro? Diga lá, manda no WhatsApp 984-14-2231 que a gente quer conhecer um pouquinho da tua ficha da infância. Tá lendo aí, ó, o voucher hoje lá do Big Boboliche, tá? A gente vai sortear aqui no final do programa. Renatinha mandou aqui. Olá, minha querida. Um ótimo e abençoado dia pra você. Amém. Pra você também. Bom, eu era a ovelhinha negra da família. Mami conta quando familiares sabiam que eu iria visitar eles, tiravam tudo o que quebrava antes de eu chegar. Coitada da minha mãe, o que ela passou comigo. Que atentada você, hein, guria? Imagina como que não era se eles já tinham que tirar tudo o que pudesse quebrar. A guria não parava. Outra também que era uma tentação, ela mandou áudio pra gente aqui, ó. Selma.
7: Bom
6: Oi,
7: dia,
6: Selminha.
7: Barbara.
6: Bom dia, meu amor.
7: Eu, quando era criança,
6: diga.
7: Eu era uma peste.
6: Olha.
7: Menina, eu era. Todo mundo me chamava de peste. Eu sou a peste. Por quê, Bárbara?
6: Por quê?
7: Pra você ter noção. As minhas irmãs compravam refrigerante da... Refrigerante de... Não vou fazer propaganda.
6: Gasosa?
7: Daquelas garrafas de vidro.
6: Eu
7: ah, é, não. Abriram e não queriam me dar. Falei, ah, é? Tudo bem.
6: Ah, é?
7: Quando eles compraram...
6: Vingativo.
7: Eu abria a garrafa, tirava um copo pra mim. O restante, eu completava com água. E batia na tampinha da pra fechar a garrafa ali. Ele viu? Não querem me dar? Daí, ó. Tomava aquele refrigerante com gosto. E quando eles iam abrir... Pra tomar refrigerante misturado com água, Bárbara do céu. Eu era uma peste mesmo.
6: Ainda
7: eu conto,
6: bem...
7: mas ninguém acredita, mas é pura realidade.
6: Maravilhosa ela. Ainda bem que era com água, né, Selminha? Você completava, mas você viu como ela é vingativa? Ela tirava um copo pra ela antes, entendeu? Ai, adorei. É, o Fábio falou assim, ó, Bárbara, eu era o que queria ganhar tudo. Se tinha campeonato de qualquer coisa, eu já tava pensando no prêmio, nas brincadeiras. O problema é que eu quase nunca ganhava. Desculpa, Fábio, eu ri com respeito. Pelo menos se tinha confiança, né? Ai, gente, currículo desportivo e das brincadeiras tava vazio, né? Mas expectativa é lá em cima. Homens, né? Homens, esses homens têm essa expectativa lá em cima. É... Quem mais que mandou aqui também, que eu tava comentando aqui? Ah, Vanessa aqui, ó. Eu era criança, Bárbara, que perguntava o porquê. Meu Deus, era porquê pra tudo. A minha mãe devia ficar maluca comigo, né? Eu perguntava por que que o céu era azul, por que que tinha que dormir, por que que tinha que tomar banho. Ai, meu Deus do céu. Você não queria respostas. Você queria era uma entrevista coletiva com a tua mãe, hein? Fala nisso, tem uma música que fala bem sobre isso, que a Paula Toller fez quando o filho dela tinha 8 anos. O nome da música é 8 anos. Que ele era tudo por quê? Por quê de tudo? Se liga. É tua cara essa, ó.

0: fechando aqui a segunda hora do Supermanhã. Tia Rita. Grupo Chocolate, Alô Virgínia. E a gente curtiu ela, Paula Toller. 8 anos. Bom, 11 pontos. Vamos pro intervalo, hein? Voltamos já com mais participações de vocês aqui na nossa enquete.
1: Volta, beijo.
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5: Olá para você que acompanha a nossa programação aqui na Ilha do Mel FM. Eu sou Elísio Júnior e trago informações do nosso departamento de jornalismo. A Prefeitura de Paranaguá preparou uma programação especial para o Dia das Crianças, nos dias 11 e 12 de outubro, na Arena Albertina Salmon, no bairro Ponta do Caju. Com o tema Infância para Todos, as atividades serão gratuitas das 13h30 às 18h30. A programação terá brinquedos infláveis, pintura facial, recreação, apresentações, personagens, atividades educativas e praça de alimentação. Também serão oferecidos pipoca, algodão doce e cachorro quente. No domingo, dia 11, haverá interação com personagens como princesas, heróis, Mickey e Minnie, além dos shows das guerreiras do K-pop e também patrulha. Na segunda-feira, dia 12, dia das crianças, a programação terá Bob Zoom e Bento e Totó. A iniciativa busca oferecer lazer, cultura e convivência para as crianças e suas famílias. Nós voltamos a qualquer momento, direto da nossa redação. 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
1: Bárbara Rodrigues. Aqui, ó, você piscou, tô de volta. Sim, vamos juntinhas até o meio-dia. Essa manhã de quinta-feira, hoje dia 8 de outubro de 2026, primavera brasileira. Aumentou um pouquinho a temperatura agora, ó. Já estamos na casa dos 23 graus aqui em Paranaguá. Bom, e eu, Bárbara Rodrigues, estou te fazendo companhia. Vamos juntos por aqui até o meio-dia com o nosso Super Manhã, que você tenha uma manhã super, um dia maravilhoso também. É o que eu desejo para você. Quero você participando aqui da nossa enquete que tá rolando, porque a gente tá no clima já do Dia das Crianças, que tá chegando, dia 12 de outubro. É, meu Deus, eu tô amando ver as fotos, gente, das crianças, da mochila maluca, do dia do brega, da meia maluca, do cabelo maluco, da mãe maluca, da titia maluca também, que até eu entrei na... Entrei na onda também. Minha irmã deu uma missão. Ela falou: Bárbara, você acha aí pra mim, ó, o pompom da abelhinha que eu vou fazer. Acha o bico de pato que eu vou fazer os dinossauros na cabeça do Theo. Acha o musgo. O mais difícil. Aí o musgo deu trabalho. Musgo natural, eu tive que andar. Que saga, gente. Mas eu achei. Ficou lindo na cabeça dele. Pintou a cabeça de verde, colou lá no bico de pato os dinossaurinhos, fez um musgo fazendo um matinho e colou na cabeça. Lindo. Maria Isabel. Parecia o cabelo com um pote de mel, as abelhinhas voando. Ah! Ficou coisa mais linda. Mas é uma loucurada, né, gente? Uma loucurada. Quem tem mais filho, então, deve ser. Ah, boa sorte pra vocês. Aí, a gente, nesse clima de Dia das Crianças, fazendo uma viagem no tempo, perguntando pra você. Você era qual criança na sua época, hein? Você era o anjinho da família, aquele quietinho, comportado, todo mundo elogiava? Ou você era arteiro oficial virado no jiraia, que não podia ver uma coisa proibida, você já queria mexer, fugia, aprontava todas. Cada dia a mãe tinha um mini infarto em casa, né? Era aquele que inventava moda, era aquele ser injustiçado que não fazia nada. Tem também o clássico também, né? Eu fico imaginando a cara da pessoa assim, eu não fiz nada. Enquanto a prova do crime tava na mão. Então, me conta aí, que tipo de criança era você na sua infância? Manda aí a sua resposta pro WhatsApp da Ilha, 98414-2231, zap mais animado do litoral, que hoje você concorre a um voucher do Big Bowl Boliche. Vamos lá, todo mundo trazendo a ficha criminal infantil. É, revelações vindo à tona hoje aqui.

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0: a sua manhã muito mais gostosa aqui na ilha. Geninho, Mariana Fagundes, espião todo tatuado. E a gente começou com arte popular, amarelinha. 11h14, vamos pro intervalo, hein? Eu volto já com participações de vocês na enquete.
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crianças na minha vida, que eu quero saber como é que vocês eram. É a nossa pergunta do dia, rolando aqui, valendo prêmios. O cheiro de lá do Big Bobo Lixo pra gente sortear. Lorena, bom dia, Bah. Uma ótima quinta-feira pra todos nós, né? Amém, pra todos nós. Ela disse, eu era injustiçada. Tudo que tinha que fazer era chamada, né? Até meu apelido era Tudo Eu. Pois eu falava pra minha mãe, tudo eu, tudo eu. Mas eu tive uma infância boa. Beijo pra vocês todos da rádio. Injustiçada, amei. Bom dia, Lô, beijo pra você. Lucinha, bom dia, Bárbara. Eu morava com os meus avós na infância e com certeza eu aprontava muito. Eu e meus tios fazíamos balanço na beira do barranco, descia o morro deslizando num pedaço de couro que o vô colocava na parede pra tampar, pra não entrar vento. Olha, arrancava até o pedaço do couro lá. Tenho cicatriz no dedo de uma faca quente que tava assando banana no fogão a lenha. O que que você foi fazer com a faca, Lucy? Ela mandou assim, ó, que delícia lembrar desses momentos. Gratidão. Cara, eu tava rindo em off aqui, lendo. Falei assim, você era uma sobrevivente, né, de tanta loucurada assim, hein? Ai, ai. Tem mais. A Leia mandou aqui, ó, bom dia, Bárbara. Amo ouvir sua voz. Oh, obrigada, meu amor. Um beijo pra você. Eu era uma criança, fiquei mocinha desde os meus 5 aninhos de idade. Cuidava dos meus irmãos, porque eu era mais velha, né? Mas eu tinha minha vaidade desde cedo, ó. Menina que gosta de esmaltar as minhas unhas, maquiagem de leve, batom, blush. Ô, Leinha, obrigada pelo carinho, viu, minha querida? Um beijo pra você. Coração. Diego falou assim, ó, eu era o colecionador, né? Eu falei, mas como assim? Aí eu guardava pedra, Bárbara, eu guardava tampinha, era figurinha, era papel, era moeda, bolinha de gude, tudo era importante pra mim, né? Ele falou, mas a minha mãe achava que era bagunça, mas eu chamava de coleção. Ah, investimentos a longo prazo, né? Porque o que ela ia entender? Imagina aquelas 47 mil tampinhas, entendeu? Pra que que tá guardando tudo isso? Entendeu? Quem mais? Patrícia mandou assim, ó. Eu era Bárbara, criança que dormia em qualquer lugar. Podia estar no sofá, no carro, na casa da avó. Se encostasse a cabeça ali, acabou, Bárbara. Eu falei, meu Deus do céu. Você descobriu o maior talento já na infância, talento da vida adulta, menina, que é dormir quando aparece uma oportunidade. Patrícia já nasceu entre 0 e 80 anos, né, Patrícia? Marcelo mandou aqui, ó, eu era, Bárbara. Peraí que eu fui dar uma tossida aqui. Eu era o contador de histórias. Cada coisa que acontecia comigo virava uma história enorme. Ele mandou em letras garrafais, assim, ó. Ele falou, se eu caísse da bicicleta, parecia que eu tinha, assim, sobrevivido a uma expedição na Amazônia. Ai, você imaginou, você já era produtor de conteúdo, hein? Antes mesmo de existir a internet. Só um tombo de bicicleta já virava um documentário, assim, ó, de 3 episódios. Ai, adorei, Marcelo.

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6: Vamos lá, que eu tava respondendo aqui alguns de vocês, a nossa enquete do dia, né? Perguntando que criança você era na sua infância, né? Era comportadinho, comportadinha? Era arteiro? Conta pra mim aí, no WhatsApp da Ilha, 984-14-2231. Tem voucher hoje lá do Big Bowl Boliche, tá? Que a gente vai sortear. Karime, cadê você? Ela falou assim, ó, bom dia, maravilhosa. Deus abençoe o dia de vocês, amém, né? Quanto à enquete, eu sempre fui a criança que adorava mandar, ser a dona da brincadeira. Não era à toa que nas brincadeiras de casinha, eu era sempre a mãe. Sempre fui protetora também, né? Não sei se é pelo instinto de irmã mais velha. Aí eu falei assim, nossa, eu tava lembrando da minha mãe. Minha mãe conta essas histórias dela também, que era assim, na rua ela era a chefona das brincadeiras. Ela mandava nos meninos, que os meninos tinham que chorar no enterro da boneca dela. E aí quem não chorasse... Terrível, terrível. O Anderson, deixa eu ver aqui sobre a enquete. Eu era aquele que aprontava e dizia que não. Eu imagino, a maior cara lavada. A cara nem tremia, né, Anderson? Como quebrar o vidro traseiro do ônibus. Olha que tentação, de guri, tirar a pisca do caminhão pra colocar nos meus carrinhos. Ai, cara, não aguento você. Meu Deus, deixa eu ver aqui. A Maria Cleide, cadê você? Lá do Parque Agário, ó. Ela falou, eu era criança, aquela criança encrenqueira, Bárbara. Eu não levava desaforo pra casa. Podia ser maior, que eu não ligava. Eu brigava com as amigas. Apanhava. E quando chegava em casa, apanhava da minha mãe também. Ai, bora tretar. O importante é que ela tava tretando. Alessandro, lá da Vila Guarani, eu era bem atentado. Ele falou assim, ó, ia tirar de cetro o estilingue. Meu Deus do céu. Só quebrando os hidraços da vizinhança. Deram graça quando se cresceu. Mandar um beijo lá pra Fabiane, pra Dona Marlene, ela, bom dia, Bá, não faz parte da trend, ó, apenas compartilhando que aqui teve cabelo maluco. Hoje eu não faço mais com os meus filhos, mas faço com a Mamis. O cabelo tá uma loucura, mas o sorriso dela compensa tudo. Adorei o cabelo maluco, viu, Fabi? Beijo pra vocês aí. Obrigada sempre pela sintonia. 11h35, já já eu leio mais participações de vocês.
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0: Marília Leão, Jorge Mateus, todo seu. E, Xuxa, tô de bem com a vida. A gente no clima de Dia das Crianças. Deixa eu ver mais respostas de vocês, minhas crianças atentadinhas. Como que vocês eram? Deixa eu ver aqui, Aline, eu era criança que queria cuidar de todo mundo, bah. E se alguém se machucava, eu já queria colocar curativo, buscar água, perguntar se estava tudo bem. Ai, que fofa. Acolhendo, assim, legal, né? E Rodrigo disse que ele queria saber como é que tudo funcionava. Sempre foi uma criança muito curiosa. E se tinha um brinquedo, como é que é? Se tinha um brinquedo, eu desmontava para descobrir o que que tinha dentro. E daí depois eu nunca conseguia montar de novo. Se montasse, ainda sobrava peça, certeza. O quem mais que mandou aqui? A Rosilene, lá de Alexandra, ó. Bom dia, Bárbara. Eu gostava de cavocar o quintal onde morava. Tinha uns 3 anos até que eu encontrei, olha só essa história, ouro e prata. E aí, o meu pai botou tudo naquele lugar que não bate sol. Confesso que eu fiquei demorando um tempo pra entender essa parte aqui, mas aí depois eu entendi. E ela falou assim, mas eu vivi vendo fantasmas até os 48, hoje tenho 53, agora parou as aparições. Gente, chocada com essas histórias, hein? Capaz, fiquei chocada. Ó, a Vânia mandou aqui que ela era uma criança que eu queria cantar, dançar, em qualquer lugar, se tocava música eu já tava fazendo apresentação. E minha família era obrigada a assistir. E pelo teu jeito, Vani, eu acho que ainda você cobrava aplauso no final. Deus livre que nem não batesse palma pra você, né? Quem mais que mandou aqui que eu tava respondendo? Leandro, que ele disse que era o rei das desculpas. Aí eu falei, como assim, né? Ele falou, ah, não, se perguntava quem tinha feito alguma coisa, eu já tinha uma explicação pronta, que às vezes eu nem sabia o que que tinha acontecido, mas eu já tava me defendendo. Ai, gente, ele é muito, muito advogado, ele. Super manhã. Ai, não dá tempo de mais nada, 11h45? Vamos lá, vamos pro bloco, mas na volta a gente já vem trazendo o resultado do sorteio de hoje. Quem será que vai levar esse voucher, hein? O voucher do Big Boboliche.
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6: Muito bem, 11h49. Está na hora. Vamos saber quem é que faturou hoje o voucher do Big Bowl Boliche. Saiu para a nossa ouvinte, a Leia Barbosa. Final do telefone 3613. Leia Barbosa, final do telefone 3613, faturando aí o voucher do Big Bowl Boliche. Gente, adorei nossa enquete de hoje. Amanhã tem mais, hein? Amanhã vocês aguardem nesse clima de Dia das Crianças, porque eu fico com a pureza da resposta das crianças, né? Que a gente nunca perca essa capacidade de se encantar com as coisas simples, né? De rir sem motivo, de carregar um pouquinho daquela criança que um dia a gente foi, né? Um beijo, gente. Uma ótima quinta-feira pra vocês.
7: Eu fico com a pureza da resposta das crianças. Linda, né? É a vida, é bonita e é bonita. No gogó!

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0: 11:56.
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galera, tudo bem? Boa tarde. Começamos agora o nosso programa Conexão Jovem, esse programa dedicado a toda a juventude parnaguara, essa juventude querida do nosso litoral. O nosso programa vai até daqui a pouquinho, meio dia e meia, são 30 minutinhos aqui com essa galera top da Força Jovem, onde aqui você vai encontrar a verdadeira alegria. Nós vamos falar hoje no nosso programa sobre aquelas pessoas que se encontram cansadas, desanimadas. Talvez você, nosso amigo ouvinte da Ilha do Mel, você que está agora nos ouvindo aí da sua casa, você que está nos ouvindo do seu trabalho, você que tirou agora aí o seu horário de almoço, você que está agora aproveitando esse intervalo aí do seu trabalho para ficar ligadinho aqui com a gente da Ilha do Mel. Talvez você, amigo, amiga, jovem, talvez você tá assim, cansado da vida, cansado dos problemas, desanimado com tudo. Olha, hoje nós vamos falar sobre isso, sobre o cansaço, sobre o desânimo. Então fica com a gente, porque eu tenho certeza que através do nosso Conexão Jovem de hoje você vai encontrar a verdadeira alegria, você vai descobrir que tem jeito sim para você. Você que tem pensado em desistir de tudo, você que tem pensado em sumir, você que tem pensado que para você não tem mais jeito, olha, tem jeito sim. Tem jeito para você. Tem solução para você que se encontra assim, perdido, essa sensação de cansaço mental, de esgotamento mental. Tem jeito para você. Fica no nosso programa de hoje que você vai descobrir isso. Nosso programa está recheado de novidades. Nós vamos falar daqui a pouquinho do que vai acontecer nesse final de semana agora no nosso Encontro Jovem. Vamos falar também do que aconteceu no nosso último final de semana, no nosso Encontro Jovem que tivemos nesse último sábado às 15 horas. Vamos falar também sobre os nossos projetos da Força Jovem, o projeto Esportes, os projetos do Cultura, as oficinas do Cultura. Então, fica com a gente que eu tenho certeza que você vai descobrir a verdadeira alegria. Inclusive, vamos de música agora da banda FJU, a música Estou Feliz, porque eu tenho certeza que é assim que você vai ficar. Daqui a pouco eu volto trazendo novidades do que vai acontecer nesse final de semana.

0: Na força jovem eu sou feliz. Olha, eu tenho certeza que na força jovem você vai ser feliz também. Você que tá aí agora triste, desanimado, você que tá aí sentindo essa sensação de tristeza dentro de você, olha, deixa eu falar uma coisa para você. Você pode sim ser feliz, independente das coisas que aconteceram no seu passado. Há muitos jovens que se prendem ao que aconteceu no passado. Tem muito jovem preso aos traumas. É isso mesmo. Tem jovem preso às coisas que aconteceram na sua infância. Olha, se desprenda do seu passado. Liberte-se dos seus traumas. Você pode ser feliz. Você pode encontrar a verdadeira alegria. A força jovem, ela tem transformado vidas no mundo inteiro. E não é diferente aqui na nossa cidade, aqui de Paranaguá. Quem chega na força jovem, de fato encontra a verdadeira alegria. Eu quero que você ouça agora o testemunho da Ana Beatriz. A Ana Beatriz hoje, ela está feliz. E ela ajuda outros jovens. Mas um dia, ela chegou perdida também na FJU. Um dia, ela chegou assim, cansada da vida, cansada de tudo. Mas hoje ela é feliz. Ouço o testemunho da Ana Beatriz. Eu já volto falando mais como você pode encontrar essa verdadeira alegria.
1: Oi, meu nome é Beatriz, eu tenho 19 anos. E desde a minha infância eu sempre tive muitos traumas. E eu fui crescendo uma jovem rebelde, eu fugia de casa, eu mentia para os meus pais, até para os meus amigos. Eu fui me tornando uma jovem muito vazia, triste, eu desenvolvi depressão, ansiedade. E eu fui vivendo nessa vida. E eu fui tentando achar felicidade, alegria nas festas, nas bebidas, até que eu cheguei nas drogas. E eu fui tentando achar felicidade em todo lugar, mas eu nunca achei. E eu sempre me frustrava com isso, porque eu chegava em casa e eu me doava para aquelas bebidas, para aquelas drogas. E eu nunca recebia nada em troca, porque eu procurava felicidade, eu não encontrava. Então, quando eu chegava em casa, vinha tudo pior, eu me sentia muito pior. Então, eu me sentia triste, me sentia frustrada. E quando eu cheguei na Força Jovem, eu cheguei assim, uma jovem triste, vazia. Mas ali eu fui aprendendo mais sobre a fé, me aprendendo a como ser um jovem feliz de verdade. Porque ali eu via todos os jovens felizes e eu não era. Eu falei, então eu quero ser o que eles têm, eu quero ter também. Então eu comecei a buscar, eu comecei a me entregar para Deus, a conhecer a Deus. E num domingo à tarde, num encontro jovem, eu recebi o Espírito Santo. Naquele dia, a minha vida se transformou. Foi o dia mais feliz da minha vida. E a única coisa que eu precisei fazer foi entregar minha vida para Deus. Não precisei fazer mais nada além disso. E Ele me deu a paz que eu procurava, a alegria que eu procurava. Não a alegria passageira de antes, que eu chegava em casa e me sentia mais triste ainda, não. Quando eu estou muito feliz na igreja, e quando eu chego em casa eu estou muito feliz também. Porque eu encontrei a verdadeira alegria. Quer saber? Mudei.
0: Olha, muito legal, né? Eu fico muito feliz quando eu vejo essa mudança radical na vida dos jovens. Um dia eu também alcancei essa mudança. E você, jovem, você que está nos ouvindo agora, aqui pela nossa Ilha do Mel FM, você pode ser feliz também. Algo interessante que a Ana Beatriz falou é que hoje ela não é feliz só quando ela está na igreja. Ela disse, eu sou feliz em casa também, aonde eu vou, eu encontro essa verdadeira alegria. Eu falo isso porque tem muito jovem que ele pensa que é feliz pelos momentos que ele vive, às vezes de entretenimento, de descontração. Por exemplo, tem jovem que quando ele está ali rodeado de amigos, ele dá um sorriso, ele consegue distrair a mente, ele consegue ali zoar um pouco com a galera. E quem vê pensa que essa pessoa, esse jovem, é feliz. Mas a questão é, e quando você está sozinho? E quando você está só no seu quarto? E quando as luzes do seu quarto se apagam? Quando você deita sua cabeça no travesseiro? Você continua sendo feliz? Quando você está sozinho em casa, no seu quarto, você continua sendo feliz? Entenda isso. A verdadeira alegria que só o Senhor Jesus, só Deus pode dar para uma pessoa, essa alegria, ela não é momentânea, ela não depende de momentos, ela não depende de amigos. Essa alegria, ela é duradoura, ela permanece até quando você está só. É essa alegria que hoje a Ana Beatriz tem, é essa alegria que hoje eu tenho, e é essa alegria que você pode encontrar também na Força Jovem Universal. Quer saber como? Domingo agora, nós teremos o nosso Encontro Jovem. E o tema do nosso Encontro Jovem é esse. Anota aí, ó. Antes tarde do que nunca. Você que pensa assim, olha, pra mim não tem mais jeito. Pra mim não tem mais jeito, eu sou esse jovem assim mesmo, vazio, complexado, cheio de traumas. Eu sou esse jovem mesmo, antissocial. Antes tarde do que nunca. Vem pra Força Jovem. Você que pensa assim, ó, eu nunca vou ser feliz. Você vai ser feliz sim. Coloca os seus pés aqui na nossa Universal, aqui em Paranaguá, no Força Jovem Universal. Aqui no nosso polo da FJU. Você vai encontrar essa verdadeira alegria. Por isso que o tema é antes tarde do que nunca. Antes tarde do que nunca. Você que pensa assim, mas eu já sofri muito. Antes tarde do que nunca. Mas eu já fiz muita coisa errada. Antes tarde do que nunca. Mas olha, eu já tentei de tudo. Ei, antes tarde do que nunca. Vem para a Força Jovem. Você vai encontrar a verdadeira alegria que a Ana Beatriz encontrou. Eu quero que você ouça também o testemunho da Ana Cláudia, que é da FJU aqui de Itapuá. Aqui do nosso litoral, você que está nos ouvindo aí de Itapuá também, de Morretes, Antonina. Você que está nos ouvindo aqui da nossa cidade de Paranaguá. Os nossos polos da FJU estão localizados aqui pelo nosso litoral. Se você quiser saber mais, você pode acessar o nosso Instagram, @FJULitoralPR. Acesse aí o nosso Instagram, você vai conhecer o trabalho da Força Jovem. Você vai entender que o nosso trabalho é um trabalho sério e que tem ajudado muitos jovens. Ouça o testemunho da Ana Cláudia, um minutinho, e eu já volto falando mais de como encontrar a verdadeira alegria.
2: Ana Cláudia, eu tenho 21 anos e eu venci a depressão. Com 5 anos de idade, eu era uma criança muito triste, muito vazia. E ao decorrer dos anos, uma amizade muito próxima de mim me apresentou a automutilação. E junto com o meu primeiro corte no braço, veio a ansiedade, o medo, os traumas e a vontade de morrer. Eu era uma adolescente que frequentava sim a FJU, porém eu não colocava em prática tudo o que era dito. Chegou um certo dia que eu quis sim mudar de vida, ser diferente do que eu era. Então eu decidi colocar em prática tudo o que era dito na FJU. E foi quando eu mudei de vida. Aquela ansiedade que eu tinha, aquele medo, a vontade de morrer, tudo isso sumiu. Então hoje eu faço parte do projeto Cultura da FJU e hoje sim eu posso dizer que eu sou feliz.
0: É muito legal, né? A Ana Cláudia antes tinha depressão. Hoje está curada da depressão, hoje está curada da ansiedade, livre da automutilação, que inclusive é um problema que atinge muitos jovens nos dias atuais. Eu sei que talvez tem jovens agora, você que está nos ouvindo, talvez você faz isso, você se automutila, você autolesiona o seu corpo para tentar amenizar uma dor que nem você consegue entender, uma dor que tem dentro de você. Olha, eu quero falar com você, jovem, ou não, talvez você já é um senhor, uma senhora de idade, um pai, uma mãe, independente da sua idade, você que cansou da vida, você que está pensando em desistir de tudo, ei, não desista. Tem jeito para você. Você pode sim vencer essa depressão. Você pode vencer essa ansiedade. Você pode superar os seus traumas. Você pode vencer isso. Você que talvez um dia você sofreu um abuso. Você sofreu coisas na sua infância que te perturbam, que são fantasmas que te perseguem até hoje. Você pode vencer isso. A Ana Cláudia venceu a depressão. A Ana Beatriz venceu. Ela superou o abuso. Você pode vencer também. Você pode superar tudo isso que você vem enfrentando. Por isso que nós temos a Força Jovem Universal. O nosso polo da FJU fica localizado aqui, na Alameda Coronel Elísio Pereira, número 715, aqui no bairro da Estradinha. Bem próximo aqui ao Estádio Rio Branco, é um local bem situado, você conhece. Você que é daqui de Paranaguá, você sabe onde fica. Alameda Coronel Elísio Pereira, número 715, aqui no bairro da Estradinha, bem próximo ao Estádio do Rio Branco. Nós temos um ponto de ônibus bem próximo aqui à igreja, você pode vir de ônibus. Nós temos um amplo estacionamento, você pode vir no seu veículo, seu carro, sua moto, você pode vir de bicicleta, você pode vir andando, enfim. Venha encontrar a verdadeira alegria. E eu torno a repetir para você, ei, presta atenção, você vai vencer essa depressão, você vai vencer essa tristeza, você vai encontrar essa verdadeira alegria. E nós da FJU estamos aqui para ajudar você. Eu, o pastor Jackson, estou aqui para ajudar você. Nos procure. Se você quiser agora mandar uma mensagem aí no nosso direct no Instagram, acessa aí o nosso Instagram, @FJU. Coloca assim, ó, vai na barra de pesquisa, coloca aí, @FJU Litoral PR. Você pode mandar mensagem no direct. Você pode saber mais sobre o nosso trabalho. Nós temos na Força Jovem vários projetos. Temos o projeto Cultura, com as oficinas de canto, de dança, de violão, de teatro. Nós temos o projeto Mídia, para quem gosta de tirar fotos, para quem gosta de audiovisual, para quem gosta de vídeos, depoimentos, matérias. Nós temos o projeto Esporte, com a ação do vôlei. Nós temos o projeto Esporte com futebol, jogos de mesa, basquete. Enfim, são projetos que vão ajudar você a desenvolver o seu talento, que vão ajudar você a encontrar o seu talento. Talvez você olhe para si mesmo, você diz, poxa, eu não tenho talento nenhum. Você olha para si com esse complexo de inferioridade. Olha, você tem sim um talento. Na FJU você vai descobrir ele, você vai desenvolver ele. Então vem para cá, vem para a Força Jovem. O nosso polo da FJU fica aqui localizado, na Alameda Coronel Elísio Pereira, número 715, aqui no bairro da Estradinha, bem próximo aqui ao Estádio Rio Branco. Você pode acessar o nosso Instagram também. Já segue aí o nosso Instagram, fica por dentro de tudo que acontece na Força Jovem aqui do nosso litoral, @FJU Litoral PR. E falando sobre os projetos, eu quero que você ouça agora essa matéria do projeto Esporte. Nós tivemos algumas semanas, há um mês atrás, nós tivemos o nosso torneio de vôlei, basquete, futebol. A Força Jovem mensalmente promove esses eventos, né, com o intuito de fazer você que gosta do esporte, você que gosta de futebol, é um intuito de fazer você poder, através do esporte, encontrar também essa alegria. Então, fica ligadinho, ouça essa matéria falando sobre o último evento que nós tivemos do Projeto Esportes, e eu volto daqui a pouquinho.

dia de Rede do Bem e nós trouxemos jogos de voleibol, futsal e pela primeira vez o basquete para os jovens da FJU. Vem comigo e confere os momentos mais marcantes.

0: uma pessoa bem fechada, era uma pessoa bem... Eu não era muito sociável, né? Era uma pessoa mais na minha mesmo, eu faltava bastante na escola, justamente porque não me sentia muito bem, assim, sabe, no ambiente. Só que com o vôlei eu consegui me abrir mais.
1: Não se trata só de um evento esportivo, mas é uma oportunidade dos jovens que gostam do esporte, deles poderem ouvir falar do Senhor Jesus e ouvir falar da salvação.
2: Ah, o jogo está sendo muito competitivo, legal. Até agora nós só apresentamos muita coisa boa.
3: A gente é lá de Guaratuba, né? A gente sabe que Paranaguá aqui tem uma cultura forte do basquete, já faz mais tempo que a gente.
4: A gente começou devagar, daí tava um jogo bem pegado, eles começaram ganhando. Mas daí, depois do segundo quarto ali, a gente começou a embalar.
5: Várias vezes a gente já tem participado do FJU, da Rede do Bem. E isso faz a gente querer mais ficar no caminho.

0: futsal, você que gosta do futebol, olha, vem para a Força Jovem. Aqui você vai encontrar a verdadeira alegria. Essa alegria que esses jovens que você ouviu agora, eles encontraram. Essa alegria que aqui, na Força Jovem, você também vai encontrar. Mensalmente nós realizamos eventos, torneios, campeonatos, futebol, vôlei, basquete, com esse intuito de trazer alegria e mostrar para você que você pode sim ser feliz de verdade. Domingo agora nós teremos o nosso encontro jovem com o tema Antes Tarde do que Nunca. Você que diz, ah, mas eu não sei se eu vou, não conheço ninguém, nunca fui aí. Ei, antes tarde do que nunca. Vem para a Força Jovem. Aqui você vai encontrar a verdadeira alegria. Eu quero que você ouça essa chamada, eu já vou voltar falando mais desse domingo agora, que fala um pouquinho também dos nossos projetos da Força Jovem.
1: E aí, você já conhece a FJU? Ainda não? A FJU significa Força Jovem Universal, com o objetivo de te mostrar a verdadeira alegria de viver.
2: E para você, que não gosta de ficar parado, nós temos o Projeto Esporte, com diversas modalidades.
3: E para você que gosta de estudar, temos o Projeto Universitários, que realiza cursos e palestras, preparando você para o mundo profissional. E é claro que as assistentes não ficam de fora. Aqui organizamos e cuidamos de tudo que acontece na FJU. Somos a voz da FJU, o mídia para você que gosta de capturar e registrar momentos inesquecíveis.
4: Cultura, para quem gosta de cantar, atuar e dançar. Aqui usamos a arte para salvar.
3: Não apenas esses, mas outros diversos projetos temos esperando por você. Porque você até pode ter seu estilo, mas a FJU tem todos. Então já se prepara, porque neste final de semana teremos um encontro jovem.
0: Teremos um encontro jovem antes tarde do que nunca. Se você nunca veio, tá aí. O tema desse encontro é antes tarde do que nunca. Se você nunca foi feliz de verdade, tá aí o tema do encontro jovem desse final de semana. Antes tarde do que nunca. Nós começamos o nosso programa hoje falando com você, jovem, que se encontra assim, cansado, desanimado, se sentindo meio perdido. Eu vou usar um exemplo para você entender bem. Quando seu celular está descarregando, normalmente você busca de uma forma desesperada, você busca o seu carregador e você busca conectá-lo em algum lugar para poder ali recarregar as energias do seu celular, não é isso? Principalmente quem usa iPhone. Por exemplo, se você está cansado da vida, desanimado de tudo, se sentindo assim, sem energias, é mais ou menos como um celular, você precisa recarregar as suas forças, a sua energia no lugar certo. Por isso que nós temos a Força Jovem. Aqui, digamos, aqui é esse carregador de forças, de energia que você precisa. É aqui que você vai poder ter de volta a alegria que talvez um dia você teve ou talvez que você nunca teve. É aqui que você vai se fortalecer. É aqui que você vai vencer o desânimo, vencer a tristeza. É aqui. É aqui que você vai encontrar a verdadeira alegria. Então vem para a Força Jovem. Vem para a FJU. Vem para cá. Aqui você vai ser feliz de verdade. Nesse domingo agora, 3 horas da tarde, nós teremos o nosso Encontro Jovem Antes Tarde do que Nunca. Saia de onde você estiver, saia do bairro que você estiver, da localidade que você estiver, e vem para a Força Jovem, vem para a FJU, que aqui você vai alcançar a mudança radical. O nosso programa vai ficando por aqui, infelizmente queria ter mais tempo para ficar aqui sintonizado junto e misturado com você, mas olha, domingo você pode estar junto e misturado com a gente. Vem para a Força Jovem Universal. O nosso polo da FJU fica aqui na Alameda Coronel Elísio Pereira, número 715, aqui no bairro da Estradinha, bem próximo ao Estádio Rio Branco. E você pode também acessar o nosso Instagram e conhecer mais sobre o nosso trabalho

acesse aí no Instagram, @fjulitoralpr. E cola com a gente, vem pra cá, vem pra Força Jovem Universal, porque aqui você vai descobrir a verdadeira alegria. Tamo junto, gente! Deus abençoe, um forte abraço, domingo agora. Eu espero você no nosso Encontro Jovem. Valeu!

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11: Muito boa tarde, meu amigo, muito boa tarde, minha amiga aqui da Ilha do Mel FM 90.3. Hoje estamos começando mais uma edição do meu, do seu, do nosso programa. Mais sorte pra você pelas ondas amigas da Ilha do Mel FM 90.3.
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11: Boa tarde pra você!
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11: 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E hoje é dia do nordestino. Parabéns a todos os nordestinos. Sabemos que aqui em Paranaguá tem bastante nordestinos também. Litoral paranaense. Tem bastante nordestinos também. É coisa boa pra você. Uma excelente tarde. Dito isto, vamos então para a carta do dia.
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11: Embaralhei as cartas do Tarô Cigano, saiu a carta de número 27. Já passo pra você, já falo pra você qual é a carta de número 27 do
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11: Muito bem, minha gente, a carta de número 27, ela é a carta da notícia. É a carta da carta. Tem uma carta desenhada, tem uma carta, tem a imagem de uma carta. A notícia que eu tenho para dar para você é que hoje, sobre todas as circunstâncias, sobre todos os pontos de vista, sobre todas as dificuldades, os intempéries, as lutas que você esteja passando, hoje vai dar tudo certo na tua vida. Não deixe para amanhã, muitas vezes, que os teus pensamentos, que as tuas tristezas, angústias, desilusões, deixe você ser feliz. Não deixe para amanhã nada disso. Não deixe, faça hoje acontecer. 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

0: Muito bem, é o programa Mais Sorte para você. 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E agora nós vamos ouvir um depoimento de graça alcançada de pessoas que simplesmente mudaram a sua vida depois que vieram aos trabalhos espirituais do tarólogo Nasser Bandeira. Nós vamos ouvir agora o depoimento da Anita Santos. A dona Anita Santos, a neta dela, tinha problemas de nanismo. Ela não crescia. E aí, ela vendo isso, ela pensou assim: poxa, minha neta tá com esse problema. Pros médicos é insolúvel, pra mim é insolúvel, mas pra Deus eu sei que nada é impossível. Conheço um benzedor. Ela já conhecia o tarólogo Nasser Bandeira. E aí procurou o tarólogo Nasser Bandeira. E aí ela vai contar o seu depoimento de graça alcançada. Vamos ouvir então esse depoimento fantástico e indescritível da dona Anita. Ela mora na Fazenda Rio Grande, região metropolitana de Curitiba. Vamos ouvir.
1: Qual o seu nome?
2: Anita Santos.
1: Dona Anita, que graça a senhora alcançou na sua vida, dona Anita, ou para alguém da família, dona Anita?
2: Foi a minha neta que nasceu com problema de nanismo e não se desenvolvia. E as pernas dela não andavam, não firmavam no chão. Daí eu vim aqui, consultei com o seu Nasser, vi as cartas, desmanchar as coisas de feitiçaria.
1: E a criança começou a crescer, porque ela nasceu tipo uma nanzinha, ela não crescia, ela não desenvolvia. Depois de cortado mal, ela começou a crescer.
2: Começou a crescer, andar.
1: E ela não andava também, não é, dona Neta?
2: Não andava, só ficava sentada. Uma criança que não... Fico emocionada por causa que hoje eu vejo ela andando e indo para a escola. É a minha maior felicidade.
1: Vó é uma segunda mãe, né? Vó é uma segunda mãe. E a senhora sofreu. Eu lembro que a mãe nem tanto sofria como a senhora, que é a avó da criança, sofria tanto de ver a criança nascer pequenininha, não desenvolvia, não crescia, com as pernas tortas, inclusive, né, dona Anita?
2: Tava tudo torto, toda embolotada, os braços tudo empelotado. Então dava uma ruindade de ver aquela criança daquele jeito, mas...
1: Veio na casa certa, no benzedor certo, e a criança começou a crescer, endireitou as perninhas, começou a andar, falar, e hoje está até na escola, estudando, e é uma menina linda, bonita, eu sou apaixonado por ela, uma criancinha linda, né, dona Anita?
2: É, linda mesmo, dá gosto de ver a alegria dela. Eu olho assim e digo, nossa, que milagre. É. E foi um milagre, e é um milagre a vida dela. O nome dela devia ser outro nome, não Ana, tinha que ser Milagre.
1: É, milagre ou vitória, né, dona Anita? É.
2: Mas milagre já tá bom.
1: É verdade, é verdade. E a senhora, como vó, veio aqui no programa de rádio agradecer essa graça milagrosa que recebera para sua neta.
2: Agradeço muito, seu Nasser, sua equipe de anjo que trabalha com o senhor.
1: Obrigado, amiga.
2: Obrigado ao senhor.
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0: Que depoimento de graça alcançada da dona Anita. Você que está me ouvindo aí, pega o telefone agora, pega o telefone, pega na sua mão o telefone. Destrava ele, vai, desbloqueia o telefone. Coloca teu digital, coloca tua senha ali, o padrão, né, que o pessoal fala, o padrão ali, coloca lá. Colocou? Pronto? Posso falar o telefone? Ah, não tá com o celular na mão? Então pega um papel e caneta, ou pega lápis e caneta, lápis e papel, né, lápis e papel. Aí coloca aí na tua mesa pra você anotar. Pronto? Já posso falar? Tá com o celular na mão? Desbloqueado já? 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Tem um pedido de abertura de cartas, tem um apelo aqui da Marla. E ela tá dizendo aqui, ó: eu tô sofrendo muito, pois o meu filho está internado. E eu escuto diretamente, sempre, que vocês têm depoimentos de curas, de pessoas que estavam em coma, de pessoas que estavam desesperadas, e é o meu caso, eu estou desesperada. Vamos então para o consultório do tarô pelo rádio.
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0: Muito bem, o pedido que nós temos hoje aqui no consultório do tarô pelo rádio é o pedido da Marla. Ela está muito triste. Ela está desorientada. Essa que é a bem da verdade. A vida nem sempre tem sido fácil para mim, diz a Marla. A minha vida sempre é altos e baixos. Sempre foi assim. Altos e baixo. E aí, o meu filho sempre teve saúde. O meu filho tem 13 anos de idade. E hoje, ele está no hospital. Deu um problema de saúde, deu bronquite. Esse tempo, né, que não melhora. O Sul é assim. Aí ela contou, aí eu não vou prolongar aqui, tá bom, Marla? Ela contou até uma historinha sobre o Sul, achei interessante, vou deixar aqui para ler outro dia. Mas o Sul, ela está dizendo aqui, é assim. As pessoas pegam gripe, pegam resfriado e ainda pega bronquite, se não tiver preparado. E meu filho está já há 3 meses no hospital. Quero muito a melhora do meu filho. Segunda-feira, diz ela aqui, é o dia das crianças e eu vou passar sem o meu filho. Vou passar junto com ele, claro, mas ele internado, porque está fazendo o tratamento também. Ela explicou aqui, mas eu não vou me prolongar, porque senão eu vou ler toda a mensagem dela, eu vou ficar o programa inteiro só lendo a tua mensagem. E nós temos aqui no drama, no consultório do amor, no consultório do tarô pelo rádio, na abertura de cartas, nós temos que ser bem objetivos aqui, tá bom, Marla? Primeira carta que saiu pra você, Marla, a carta do lírio, olha. Segunda carta é a carta da família. Família, o que será que quer dizer essa carta pra mim? Terceira carta é a carta do lar, a casa. O seu lar vai voltar a ser abençoado, tá bom, Marla? E a última carta que saiu aqui é a carta da criança, a carta da esperança. Faço o cruzamento das cartas em cima, embaixo. Embaixo, em cima, direita, esquerda, esquerda, direita. Toco aqui o sininho. Me concentro aqui nas cartas da Marla para saber se o seu filho vai melhorar, se não vai melhorar. Afinal de contas, já são 3 meses no hospital. Levei ele desesperada no hospital porque estava sério já. E, Marla, o que você falou aí é uma verdade, viu, Marla? Porque muitas pessoas vão no hospital e às vezes ali com uma gripe e acabam saindo com uma pneumonia grave. Por quê? Porque realmente os médicos vão detectar o que está acontecendo na vida das pessoas, e às vezes a pessoa tem ali uma gripe mal curada, uma gripe recolhida, e a pessoa não vai cuidando, vai pegando ventinho, vai pegando friagem, quando vê, dá pneumonia. E você falou ali uma verdade mesmo, porque o sul é assim. O sul é frio. Disputa. É Rio Grande do Sul, Santa Catarina e Paraná, para saber qual é o estado mais frio. Mas é assim, é uma igualdade, né? Quando tá frio, às vezes no Rio Grande do Sul, no Paraná tá frio. Quando tá frio em Santa Catarina, no Rio Grande do Sul tá frio. Quando tá frio em Santa Catarina, no Paraná tá frio, e assim por diante. Marla, primeira carta, carta do Lírio. Quer dizer, essa virtude, a paciência, essa fé motivadora que você tem de receber a cura pro seu filho. Vejo que o teu filho vai se recuperar, já está se recuperando, e logo, logo ele volta ao seio da família. Ele vai se recuperar. Carta do Lírio já está dando a letra para você não se preocupar. Você tem fé, uma fé que motiva, uma fé que inspira, uma fé que provoca um milagre na sua vida. Segunda carta, carta da família. Está aqui a imagem de uma mãe, de um pai e um menino nos braços. Essa carta é linda, maravilhosa, empoderada. Está dizendo que a família tem poder. E a tua fé que você pediu para a gente abrir as cartas do tarô cigano só está comprovando isso, que a tua fé é motivadora, que a tua virtude é motivadora, que a tua paciência é motivadora e vai motivar você. Terceira carta, a carta do lar. Quer dizer que ele não demora mais um mês. Espera com paciência mais um mês aí, tá bom, Marla? Ele vai se recuperar, não tem perigo. Pode ficar tranquila, viu, Marla? Não tem perigo de ele padecer mais ainda e ele, infelizmente, né? Não tem perigo, pode ficar tranquila. Pode ficar sossegada, não tem perigo dele morrer, não. Tá bom, Marla? Pode contar com a gente aqui, com nossas orações. Então, tenha essa fé, tenha essa plena convicção, viu, Marla? Já deu tudo certo na sua vida, tá bom, querida? Muito obrigado por ter mandado mensagem. 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
0: Me desligo do mundo matéria. Pego aqui o meu rosário, o meu crucifixo. Escuto os sinos da Catedral de Belém, onde nascera Jesus Cristo. Escuto o canto gregoriano ao longe. Escuto os anjos cantando e falando que a sua vitória está próxima. Falo também com a mãezinha do Brasil, Nossa Senhora Aparecida.
4: Nossa Senhora, me dê a mão.
0: Mãe, mãezinha, venha de encontro com essas famílias necessitadas em situação de vulnerabilidade social, famílias constrangidas, porque os filhos estão no mundo dos entorpecentes, mundo das drogas, mundo do crime. Consola esses corações feridos, pessoas que tanto ajudaram e hoje estão largadas, estão esquecidas, sofrendo e colhendo os dissabores da ingratidão. Peço a Deus Todo-Poderoso, puxo mais perto de mim também a imagem de Nossa Senhora do Rocio, a padroeira do Paraná. Venha de encontro com todas essas vidas. Peço também ao milagreiro anjo de Betesda, que venha abençoar agora os 4 copos com água. O primeiro que o senhor e a senhora vai beber, segundo para dar para os pets, terceiro para as plantinhas, nossas amiguinhas, e o último e derradeiro copo com água para você espergir nos 4 cantos da sua casa e também aí no seu estabelecimento comercial. Diga eu creio, eu posso e tudo eu já consegui. Muito obrigado pelo carinho da sua participação. Na sequência vem ele, vem o Elísio Júnior com o programa Toca Todas, fazendo aí as férias del Samuel Dias. É tudo com você agora, tá bom, Elísio Júnior? Tarólogo Nasser Bandeira, Marcelo Bradley, volta amanhã. Voltamos amanhã, sexta-feira, com mais uma edição do meu, do seu, do nosso programa Mais Sorte para você. Tchau, meus queridos amigos. Um grande abraço a todos. 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
0: Boa tarde. Toca uma toda. E sete ao Toca Todas no ar aqui na Ilha do Mel FM, a rádio que você vê quinta-feira, hein? Quinta-feira, 8 de outubro, dia lindo lá fora, sol, até um calorzinho gostoso e o nosso Toca Todas entrando no ar nesta quinta-feira, 8 de outubro. Hoje é o dia de número 281 do ano, hein, gente? Estamos já na reta final da semana 41, 77% do ano já passou, não volta mais, hein? Vamos pras datas de hoje, então. Hoje é o Dia Nacional de Doação de Cordão Umbilical, é o dia 8 de outubro. E na nossa contagem regressiva, que nunca falha, o Natal vai chegar em 78 dias. E o Ano Novo, hein? O Ano Novo estaremos em 2027, em 85 dias. Então tá passando tudo muito rápido, hein? A partir de agora tem o Toca Todas. Eu sou Elísio Júnior, muito prazer, vou te fazendo companhia até às 5 da tarde, hein? A partir das 3 tem o Relíquia.

0: ao som dos gigantes do samba, aqui na ilha, no Toca Todas, 1h20, tarde de quinta-feira, 8 de outubro. E você, claro, ouvindo a mais ouvida, a 90.3, a Ilha do Mel FM, a rádio que você vê, 1h21 agora.
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0: 2:26.
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29 na Ilha do Mel FM, a rádio que você vê. Boa tarde, hein? Hoje, quinta-feira, 8 de outubro. Vamos juntos com Toca Todas até às 3 da tarde. E daqui a pouquinho tem um Relíquia pra você.

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9: 2h45 na Ilha do Mel FM, a rádio que você vê. Deixa eu abraçar aqui a minha amiga, a Edmara, do Comerciários. Oi, Edmara, boa tarde. Ela pediu a música aqui do Raça Negra e manda especialmente pro namorado Josemir, lá da Ilha dos Valadares, que tá de aniversário hoje. Parabéns, Josemir. Namorado da Edmara, lá da Vila dos Comerciários. E vai ouvir aqui Gigantes do Samba. Grande sucesso a vida inteira.

FM, Diego e Vitor Hugo Tubarões. Deixa eu abraçar meu amigo Douglasir. Hoje é aniversário da Cristina, irmã do Douglasir, hein? Recebo o carinho aí do Douglasir, de todos os irmãos, da cunhada Rose e de toda a família, viu, Cristina? Parabéns pra Cristina, irmã do meu amigo Douglasir, que está de berço hoje na Sintonia da Ilha. Valeu, Douglasir, valeu, Rose. Boa tarde pra vocês. 12h54, o Valdir Brás tá chegando aí com o boletim do esporte aqui do Toca Todas, nesta quinta-feira, hoje dia 8 de outubro. Alô, Valdir, boa tarde.

Vamos iniciar o boletim desta segunda-feira falando da 29ª rodada da Série A do Campeonato Brasileiro. Nós tivemos ontem à noite no Mangueirão, Remo 1, Grêmio também 1, Bragantino 1, Mirassol também 1 e no Beira-Rio Internacional 2-1 no Corinthians. Com esse resultado, culminou com a saída do técnico Fernando Diniz, que não é mais treinador da equipe do Corinthians, foi demitido ontem à noite após o jogo. Tivemos também no Barradão vitória 4-0 na Chapecoense, no Engenhão Botafogo 1, Vasco 2 e no Mineirão Cruzeiro 2-0 no São Paulo. Vamos ter hoje à noite, quinta-feira, na vila mais querida do Brasil, o Peixe do seu Afonso, ali da Vila Cruzeiro, recebe o Flamengo. Jogão de bola, hein? 19h30. Na Liga Arena, Furacão e Galo Mineiro, no Maracanã, Fluminense e Coritiba, e no Allianz Parque, fechando a rodada, nós teremos Palmeiras e Bahia. A classificação neste momento estariam na Libertadores de 2027. Em primeiro, Flamengo com 60. Em segundo, Palmeiras 57. Em terceiro, Furacão 49. Em quarto, o Cruzeiro com 48 pontos. O Curitiba ocupa a 9ª colocação com 38 pontos. Já estariam rebaixados hoje Internacional de Porto Alegre, Grêmio, Remo e Chapecoense. Os artilheiros é Kelvin Viveiro do Atlético com 14 gols, Pedro do Flamengo com 14 também, Carlos Vinícius do Grêmio com 10 e John Kennedy do Fluminense com 9 gols. Vamos falar também um pouco sobre a Série B do Campeonato Brasileiro. A 30ª rodada, nós tivemos 32ª rodada da Série B. Ontem à noite, na ida do Retiro, Sport 2-1 no São Bernardo. No estádio Aile Pinheiro, Goiás 2-1 no Atlético. No Ítalo Mário, em Indaiatuba, Bontipante Preta 0, Juventude 2. Tivemos também no Germano Krieger, em Ponta Grossa. Hoje à noite, Operário e Botafogo, na Ressacada, em Florianópolis, Avaí e Londrina. No estádio Rei Pelé, CRB e Atlético Goianiense. No estádio Independência, em Belo Horizonte, América e Fortaleza. E no Onésio, Bar Brasileiro Alvarenga, Vila Nova e Cuiabá. Amanhã, quinta-feira, 19h30, nos Aflitos, teremos Náutico e Novo Horizontino. E no Castelão, Ceará e Criciúma. A classificação em primeiro, Juventude com 59, em segundo, Vila Nova 58, em terceiro, Fortaleza 56, em quarto, Novo Horizontino 54, em quinto, Criciúma com 53 e em sexto, Atlético Goianiense com 52. Estariam rebaixados hoje Avaí, Londrina, América e Ponte Preta. Eu volto a falar em esporte daqui a pouco às 17 horas, lembrando que eu trabalho em nome da Vedeiros Imóveis, a maior e mais completa imobiliária de Paranaguá. 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

0: 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Valeu, Elísio.
1: Valeu, Valdir Brás, trazendo as informações do esporte. Ele volta às 5 no Bola na Rede. E o Toca Todas volta amanhã, viu, gente? Amanhã volta o horário eleitoral gratuito, teremos segundo turno para presidente. Então vamos entrar na hora ali por 1h15, 1h20, mas estaremos aqui com o nosso Toca Todas. Amanhã, então, a gente volta tocando tudo que você gosta de ouvir. Mas eu não vou embora ainda, eu vou ficar porque vem aí o nosso Relíquia, começando daqui a pouquinho na Ilha.
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4: Boa tarde, agora 13:03, começando mais uma edição do Relíquia, nossa imersão no mundo musical. Até as 5 da tarde, vamos juntos nesta quinta-feira, 8 de outubro. E você pode participar pedindo seu sucesso aqui no Relíquia da Ilha do Mel FM 13:03.

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1: 3h20 no Relíquia. Alô, Alírio. Alírio Costa tá na sintonia da Ilha do Mel. Valeu, Alírio. Já toca a tua música aqui no nosso Relíquia. A Mari da Costura tá com saudade do Samuca. O Samuca volta semana que vem, tá, Mari? Quinta-feira que vem o Samuca já estará retornando das suas férias. 13h21. Você está na Ilha do Mel, no nosso Relíquia.

0: 3:28.
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9: 13h31, você está no Relíquia da Ilha do Mel FM 90.3, tarde de quinta-feira, 8 de outubro. Vamos juntos até as 5 da tarde, tocando o que você gosta de ouvir. O Alírio tá com a gente na sintonia. Boa tarde, meu amigo. Obrigado pela sintonia.

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2: 13h45 é o Relíquia na Ilha do Mel FM. A rádio que você vê, faltando 15 para as 4. Vamos continuando por aqui, seu amigo Elísio Júnior, te fazendo companhia na tarde de quinta-feira, 8 de outubro.

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2: Boa tarde, Lísio. Beleza, meu querido? Tudo certinho? Então, Lísio, queria ouvir a música do T60s, Sorry, e oferecer para minha esposa Lucinéia e a todos que estão na escuta. E para vocês aí da rádio também. Valeu, Lísio.
3: Valeu, grande abraço. Tá tocando sua música aqui no Relíquia.

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2: Olá para você que acompanha a nossa programação aqui na Ilha do Mel FM. Eu sou Elísio Júnior e trago informações do nosso departamento de jornalismo. Uma fêmea de elefante marinho do sul foi avistada na praia do balneário Eliane, em Guaratuba. O registro foi feito pelo fotógrafo, biólogo da conservação e pesquisador Edgar Fernandes. Segundo o pesquisador, o animal já havia sido visto nas regiões de Coroados e Nereidas, antes de seguir pelo litoral. Atualmente, a fêmea está em São Francisco do Sul, em Santa Catarina. A espécie vive em regiões de águas frias e sua presença chama atenção no litoral paranaense. Durante a passagem pela costa, o animal utiliza a faixa de areia para descansar e recuperar as energias. A orientação é manter distância, não tocar e evitar aglomerações. Respeitar o espaço do elefante marinho é fundamental para garantir o seu descanso e preservar a fauna marinha. Nós voltamos a qualquer momento direto da nossa redação. 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
2: 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É o Relíquia na Ilha do Mel FM, 4 horas em ponto, abrindo a segunda e última hora do Relíquia. Deixa eu abraçar aqui meu padrinho Ricardo, tá na sintonia junto com o Joaquim e com a Marildo, hein? Pessoal da Paranaguá Mobilidade, ouvindo a Ilha do Mel nesta tarde de quinta-feira, 8 de outubro. Bom trabalho pra rapaziada que vai cuidar do trânsito em Paranaguá. Gente, são 4 horas em ponto, abrindo a segunda e última hora do nosso Relíquia na Ilha.

0: 7 na Ilha do Mel, FM, a rádio que você vê, meu amigo Danir, grande abraço Danir, tá na sintonia da ilha, curtindo aí o nosso Relíquia, ouvindo a 90.3, valeu pela companhia, obrigado pelo carinho, 4 e 8 na ilha.
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1: Na Ilha do Mel, FM 90.13 é o nosso Relíquia nesta quinta-feira, 8 de outubro. Eu sou Elísio Júnior e continuo te fazendo companhia até as 5 da tarde, nesta tarde de quinta-feira, na 90.3. Daqui a pouquinho tem o Valdir Brás com o programa esportivo Bola na Rede, aqui na Ilha do Mel, melhor do esporte, sempre a partir das 5 da tarde. E o Relíquia continua a nossa viagem ao mundo mágico da música, aquela imersão musical que você tanto gosta, aqui na Ilha, você ouve.

0: Fechando mais um bloco de sucessos aqui na tarde de quinta-feira, 8 de outubro. Eu volto já com mais Relíquia. Até as 5 da tarde eu continuo te fazendo companhia na 90.3.
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0: Tô de volta na Ilha do Mel FM, a rádio que você vê. Muito boa tarde para você, hoje quinta-feira, 8 de outubro. Eu sou Elísio Júnior e continuo te fazendo companhia em mais uma edição do Relíquia, na 90.3, Ilha do Mel FM. Mais um bloco de sucessos, aquela imersão musical que você tanto gosta, a gente faz todas as tardes aqui na Ilha.

0: Bahia, da Ilha do Mel, FM 90.3, fechando mais um bloco de sucessos, uma imersão no mundo mágico da música. Os maiores sucessos você ouve aqui na 90.3. Eu volto já com o nosso último bloco do Relíquia, na tarde de quinta-feira.
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4: Tô de volta na Ilha do Mel FM 90,3 com o nosso último bloco do Relíquia, abrindo mais uma sequência musical daquelas que você adora e só ouve aqui na 90,3.

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2: 4h56.
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8: Alô, galera, um forte abraço. São exatamente 17 horas mais um minuto. Está entrando no ar mais um programa Bola na Rede.
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8: É, hoje é quinta-feira, hein? Quinta-feira, dia 8 de outubro de 2026. Primavera brasileira, temperatura agradável neste momento, aqui no estúdio da Rádio Ilha do Mel. Aqui no 11º andar do Palácio do Café, sala 8, a temperatura de 22 graus. A partir de agora, você que está aí em qualquer canto do nosso litoral, está pelo norte catarinense, na região aí de Itapuá, Santa Catarina, Garuva, está na região de Joinville, a nossa querida Guaratuba, está atravessando, né? O sul aqui, vindo pro aqui pro norte, pro sul de São Paulo, na região de Cananéias, Registro, Guaraqueçaba, as ilhas, né? Todas as ilhas, colônias, você que está saindo do trabalho, chegando, você que está subindo a serra, muito boa tarde, obrigado pela audiência, você que está subindo, descendo a serra, né? Vão com Deus, vão ouvindo, vão e voltem, né, com Deus, ouvindo a Rádio Ilha do Mel. Nós vamos falar de esporte, esse programa que vai ao ar há 26 anos ininterruptamente aqui nesse canal, né, a equipe Bola na Rede, falando de esporte para você. Portanto, muito obrigado pela audiência. Quero dar uma boa tarde para ele que está pilotando a máquina ali para todo o Brasil e para todo mundo, Natan dos Santos. Muito boa tarde.
10: Opa, opa, opa, boa tarde a todos vocês que estão nos acompanhando, e eu já convido você a também a nos acompanhar na nossa transmissão pelo YouTube. Basta ir no YouTube, Rádio Ilha do Mel FM, que você já vai encontrar a transmissão do Bola na Rede lá. E também pode mandar um WhatsApp aqui pra gente, né, seu Valdir? 419-8414-2231.
8: E aí o nosso YouTube, né, é fácil, né?
10: Sim, sim, sim. Só pesquisar a Rádio Ilha do Mel FM, entrar ali na transmissão Bola na Rede, pode comentar lá que a gente vai interagir aqui com vocês também.
8: Então tá bem. Esse é Natan Fernandes, Natan dos Santos, né? É ele que está fazendo aí a operação da mesa. Quero dar uma boa tarde para ele, está aqui do meu lado esquerdo, comentarista TCB, Thiago Sideral Braz. Boa tarde.
11: Boa tarde, Valdir. Boa tarde também, Natan. Boa tarde, Guilherme Correia. Boa tarde a todos os ouvintes da Rádio Ilha do Mel FM. Boa tarde a todos aqueles amantes do futebol, né? Começou a rodada do Brasileiro, mais uma rodada, né, Valdir? Depois dessa parada da FIFA, esses 15 dias, ontem tivemos a grande vitória do Internacional. Aquilo que eu falei no último programa, na terça-feira, o ânimo, o espírito que poderia ter o Internacional com o Eduardo Batista, apesar de ser muito contestado por ser um treinador de Série B, caiu muito de produção com a equipe do Criciúma, mas foi outro Internacional, um Internacional aguerrido, um Internacional que procurou a vitória e conseguiu grande vitória contra a equipe do Corinthians. Do outro lado, Corinthians caiu o Fernando Diniz, do lado da equipe paulista. Também tivemos a vitória da equipe do Cruzeiro. Cruzeiro, mais uma vitória interessante. Caio Jorge e Matheus Pereira fazendo grande partida tecnicamente, e o São Paulo entrando naquela briga que eu falei. O time do São Paulo é um time ruim que acha que é bom e pode brigar também nessa zona do Z4 para ir para a segunda divisão, a equipe do Tricolor Paulista.
8: É, você vem alertando faz horas. Já nós vamos falar sobre isso. Thiago Braz tem alertando: cuidado, São Paulo. Presta atenção no São Paulo, né? E está realmente chamando muita atenção pelo lado negativo. Muito boa tarde, Guilherme Correia.
12: Boa tarde, Valdir. Boa tarde, Thiago Braz, também ao Natan, a quem nos acompanha no YouTube, também na rádio. Como bem destacou o Thiago, né? Mais uma derrota do Corinthians culminou com a 19ª demissão, quase um turno de campeonato, mas em demissões de treinadores. Então, o Brasil, que para mim não tem essa convicção em treinadores, foi necessário esperar 17, 20 dias para o Fernando Diniz fazer um outro jogo e ser demitido. Então, destaque para a demissão do Fernando Diniz hoje. Também já não vinha bem, há 7 jogos que não vencia, que perdia. Também Operário e Londrina com resultados ruins na Série B. Luizinho Lopes também foi demitido. Foi bicampeão paranaense esse ano com o Operário. Fazia um bom ano com o Operário, mas vinha de resultados ruins, alguns em casa. Então o Operário perde essa chance também de chegar um pouquinho mais em cima. E também o Londrina, que perdeu esse jogo direto com o Avaí, acaba ficando na sua própria posição. Então, capaz agora de estar ainda mais próximo da Série C, né, Rodrigo?
8: Bom, Thiago Braz, já nós vamos falar sobre aí os jogos de ontem, né, da rodada de ontem. 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São exatamente 17:08. Bom, Thiago, tivemos a demissão, né, ontem após o jogo, logo após a derrota do São Paulo, do Corinthians para o Internacional por 2-1, e 10 derrotas consecutivas. O Fernando Diniz demorou muito para cair?
13: Valdir, na primeira a gente tem que analisar, por isso que eu falo muitas vezes sobre diretoria de futebol na análise de scout. Eu e o Guilherme sempre comenta sobre isso. Quando você vai analisar um scout de um time, você tem que ver a forma de jogador que você tem, o perfil de jogador, porque não adianta você fazer um time forte no meio de campo, jogadores compacto, mas jogador de combate, jogadores que vão à caça, e você fazer esses jogadores ter posse de bola. É outro estilo. E o Corinthians não tem o estilo do Fernando Diniz. Não deu certo a química. Uma, porque os jogadores não são do estilo, não são jogadores de todo momento de transição. O único jogador de transição é o Yuri Alberto. Outros são jogadores compactos, no caso do Garro, no caso do Castilho, do Carrilho. Então são jogadores diferentes. Com isso, o Diniz pagou. Diniz não é o mesmo trabalho que o Diniz fez no Fluminense, não é o mesmo trabalho que o Diniz começou no Atlético Paranaense e depois foi demitido. O Diniz não conseguiu dar uma forma tática, uma forma de jogar com a equipe do Corinthians. Para ajudar, o Corinthians tem o Memphis Depay numa péssima fase. Para mim, uma das piores fases do Memphis Depay. Jogador pesado, lento, desatento. Um jogador que ele chega à frente e não consegue ter o tempo de bola. O Carrilho, mesma coisa. O Garro, péssima partida ontem do Garro. O que ajudou o Corinthians, que pode ajudar o Corinthians na reta final dessa competição no Campeonato Brasileiro, tentar salvar o Corinthians, é que o Corinthians tem um jogador diferenciado. Ele é muito criticado pela torcida, mas ele é um jogador que ele tem uma estrela, que se chama Yuri Alberto. O Yuri Alberto, ele me lembra muito ao que tinha nos anos 2001, Kleber Pereira no Atlético Paranaense. Numa jogada, do nada, ele perde um gol. Do nada, ele faz um golaço. Ele é a característica dele. Ele é um jogador de muita velocidade, mas do outro lado. Agora, falando do Internacional, uma grande vitória, Valdir. O Internacional totalmente diferente depois da parada desses 15 dias da data FIFA. O Internacional com velocidade, o Internacional com uma transição, Alan Patrick voltou a jogar bola. O Vitinho foi muito fundamental pelo lado esquerdo, aonde ele deu a transição por dentro, abrindo o facão pelo lado direito, quando caía o jogador Bernabé. Uma equipe totalmente diferente, pelo dedo do treinador. Ele deu a forma, ele pensou assim: minha equipe não tem qualidade que nem a do Corinthians, minha equipe não consegue jogar futebol, o que eu vou conseguir? Na transição rápida e numa equipe que consegue compactar, a subir as linhas contra o adversário, que fez o Internacional, conseguiu a vitória no primeiro gol cedo demais, já com o gol do Vitinho, depois abriu o placar. E uma equipe que jogou demais, jogou com muita velocidade, garra e principalmente determinação, no gíria do futebol, com tesão de jogar futebol, a equipe colorada.
8: Me parecia assim, dois, digamos assim, duas coisas extintas. Parecia que você está falando do Mendes Depay e falando do Garro, me parecia dois jogadores que não estavam jogando para derrubar o treinador. Me parecia, certo? Já por outro lado, me parecia que os jogadores do Internacional que derrubaram, pelo jeito eles derrubaram, pelo que jogaram ontem eles derrubaram o Pezzolano, certo? E o que jogaram totalmente diferente. Então, são duas coisas, dois horizontes diferentes. Agora, eu queria saber do nosso comentarista Guilherme Correia, ontem nós tivemos 2, 4, 6 jogos, né? 6 jogos. Qual que é o jogo assim que te chamou a atenção, Guilherme?
12: Olha, Valdir, gostei do jogo do Cruzeiro com o São Paulo, o Cruzeiro que vinha sendo criticado ultimamente pelas duas eliminações, tanto na Copa do Brasil para o seu maior rival, quanto na Libertadores para o Flamengo, mas ontem fez um bom jogo, destaque para alguns jovens que já têm despontado na base da seleção brasileira, então o Cruzeiro fez um bom jogo, claro que não fez um excepcional jogo, mas o Caio Jorge teve muitas chances, mas fez apenas um gol. O São Paulo, como citou o Thiago no início do programa também, com o Dorival, pode ser esse 20º técnico a ser mandado embora, porque não vem performando bem, não vence fora de casa, Valdir, há 7 meses, então é um time que está dependendo muito dos jogos em casa e também às vezes não tem feito bons resultados, então ele está a 5, 6 pontos do primeiro da zona de rebaixamento, mas está perigando, um time muito desfalcado também, então foi um jogo que para mim foi um bom jogo. Também destaco o jogo do Vasco e Botafogo, teve uma polêmica no final do jogo com o gol de Chiquinho Soares, inclusive o Tite foi expulso ao entrar em campo para comemorar. Mas o Vasco também vem numa crescente, já consegue se distanciar um pouco da zona de rebaixamento, está com 34 pontos, mas está à frente já do primeiro, que é o Internacional, que ainda permanece com 31 pontos. Então foram dois jogos que chamaram atenção, e claro, né, esse jogo também do Corinthians e Internacional, um jogo que o Internacional veio diferente com o Eduardo Batista, teve esses dias de folga para trabalhar, foi um time com uma outra característica, uma reação que precisava, então fez um gol muito cedo. É claro, a gente não pode tirar o mérito do Corinthians também. Para mim não fez um bom jogo, teve 3 bolas na trave. Caio César, que foi revelado no Curitiba, também fez um bom jogo, incomodou muito a zaga do Internacional, mas teve o azar, né? Teve para mim esse azar de não ter feito os gols, o Depay muito mal também, perdeu um gol na cara, o que culminou na demissão do Diniz, como eu citei, né? O 19º treinador a ser mandado embora. Um aproveitamento de 13 vitórias, 12 derrotas, então muito criticado nos últimos jogos, então acabou sendo mandado embora ontem, mas para mim esses 3 jogos, em especial o jogo do Cruzeiro e São Paulo, foi o jogo para mim que gostei da rodada ali até o momento. Né?
8: Muito bem, até para subsídio do nosso ouvinte que está nos acompanhando, nos dando a honra da sua audiência, que não acompanhou os resultados de ontem, né, dos 6 jogos, nós tivemos então no Mangueirão, Remo 1, Grêmio também 1. No Nabia Bixidi, Bragantino 1, Mirassol 2. No Beira Rio, Internacional 2-1 no Corinthians. No Barradão, Vitória goleou impiedosamente a Chapecoense pelo placar de 4-0. No Engenhão, Botafogo 1, Vasco 2. No Mineirão, Cruzeiro 2-0 no São Paulo. Hoje nós teremos a sequência. Daqui a pouco, 19h30, na vila mais querida do Brasil, o peixe do seu Afonso. Seu Afonso, seu peixe entra em campo, hein, seu Afonso? Ali, seu Afonso da Vila Cruzeiro, torcedor do Santos. O Santos entra em campo para receber o Flamengo com um jogão de bola, hein? 19h30. Na Liga Arena, o Furacão recebe o Galo Mineiro. Esse jogo será às 20h, às 21h30, no Maracanã, Fluminense e Curitiba. Outro bom jogo. E no Allianz Parque, Palmeiras e Bahia, Thiago.
13: Olha, jogos interessantes, né, Valdir? Lembrando, falando da nossa terrinha aqui, o Atlético. Atlético Paranaense tem dúvida se o Viveiros vai pra partida, porque estava servindo a seleção colombiana. Possivelmente o Odair Helma pode optar pro jogador Kevin Vargas, que é bom jogador. Jogador que foi fundamental na vitória contra o Bahia. Tanto ele quanto o jogador Rivaldo, o atacante. Então é um jogo onde o Atlético pode fazer o resultado, apesar que vai enfrentar uma boa equipe, da equipe do Galo com o Barba. Depois que chegou o Fred deu muita qualidade no meio do campo da equipe do Atlético Mineiro. Thomas Coelho vem jogando muita bola, a equipe do Atlético Mineiro está disputando 3 competições, Campeonato Brasileiro, Sul-Americana e Copa do Brasil. Então é uma equipe que cresceu na competição. Vamos ter também esse jogo do Flamengo contra o Internacional, onde será importante, Valdir, para a tabela da competição. Por quê? Porque pega um Santos que melhorou, um Santos que contratou com o Lima, com o Coutinho, com o Arthur, com o Rodinei. É uma outra equipe do Santos. Tem hoje, vai ter o Neymar no banco de reservas. Já se recuperou de lesão, pode entrar no segundo tempo e pode complicar o Flamengo, pode tirar ponto do Flamengo. Se o Santos vencer o Flamengo, o Palmeiras venceu o Bahia, campeonato aberto, encosta totalmente a equipe do Palmeiras na equipe do Flamengo. Então vai ficar a diferença, se não me engano, só de um ponto na competição, vai encostar na equipe do Flamengo e bota fogo na competição.
8: Se o Palmeiras, vamos supor que se o Palmeiras ganhe, o Santos perca, sabe, e o Flamengo perca, o encosta fica os dois com 60.
13: Então bota fogo no campeonato.
8: No critério de desempate, lógico, quando vai continuar o Flamengo, certo? Agora, é um jogo muito interessante, muito interessante. Uma rodada que pode começar a definir o campeão do Campeonato Brasileiro. É muito cedo ainda, Guilherme?
12: Olha, pode ser que seja muito cedo por conta da, ainda que faltam 9 rodadas, né, contando com o término desta. Mas também, por outro lado, a gente vê uma consistência do Flamengo pós Copa do Mundo, né? O Flamengo que após a Copa do Mundo elimina o Cruzeiro na Libertadores e começa a jogar bem. O Leonardo Jardim encontra uma forma do seu modelo de jogo, que é o modelo mais reativo, de defender com o modelo do Flamengo, que é um modelo de mais ataque. Ele consegue fazer o time jogar bem, ainda que tenha ressalvas e muitas críticas dos torcedores. Mas como você falou, o Flamengo ele tá a 3 pontos, tá com 18 vitórias contra 16 o Palmeiras, mesmo que perca e o Palmeiras ganhe, ainda fica com uma vitória a mais. Mas também, dependendo se o Palmeiras empatar hoje com o Bahia, que é um confronto difícil, o Bahia costuma fazer bons jogos fora de casa, e o Palmeiras não tem feito bons jogos, tanto dentro de casa quanto fora de casa, e o Flamengo ganha do Santos, já são 5 pontos. Aí eu já começo a achar que pode estar definindo o campeonato por conta dessa regularidade do Flamengo.
13: E até porque o Palmeiras, ele vai pegar no próximo rodada, daqui uma rodada, até a próxima rodada, ele joga fora de casa, depois ele vai pegar o Atlético Paranaense na Baixada. E vai pegar o Cruzeiro ainda lá no Mineirão. Então o Palmeiras tem alguns jogos e vai pegar o Flamengo ainda dentro de casa.
12: Ele tem o clássico com o Corinthians na próxima rodada.
13: Próxima rodada, depois ele sai contra o Atlético na Baixada. Daí ele tem um jogo também decisivo, se não me engano, é a antepenúltima, contra o Flamengo dentro da Allianz Parque. E ainda pega o Cruzeiro dentro do Estádio Mineirão. Então o Palmeiras tem alguns jogos complicados ainda na competição brasileira.
8: O Palmeiras, ele, na era de Abel, ele tem feito aí, nos últimos anos, quem sabe, a campanha mais estabilizada, mais instável, certo? De todos os tempos, da era de Abel, Thiago?
13: Olha, Valdir, o Palmeiras, a gente tem que entender também que o calendário pro Palmeiras são 3 competições. São 3 competições, mas é a forma do Abel jogar. Você não vai ver o time do Abel sendo uma equipe de 70% de posse de bola, uma equipe que joga o adversário para trás. O Abel é o estilo dele. Ele joga por uma bola, joga por uma jogada ensaiada, joga em transição. Foi assim desde o começo da chegada do Abel. Então, é o estilo dele. E de vez em quando, você não vai ver o Palmeiras. Você vai ver o Palmeiras empatando contra o Internacional dentro de casa. Você vai ver o Palmeiras empatando na Arena Grêmio. que amassou a equipe do Grêmio. Então, acontece das equipes do Abel Ferreira. Ele cai de produção automaticamente. Mas ninguém pode dizer que não é uma equipe competitiva. É uma equipe que no mata-mata, ela tem uma equipe, uma forma de jogar com uma muita estratégia e uma equipe mortal. Mas num ponto corrido, vai acontecer essas coisas. Até porque não é o estilo do Abel de ter um futebol brilhante.
8: Ô Guilherme, qual é a equipe da Série A que você, dentro da tua concepção, do teu pensamento, você vê como a equipe mais regular desse campeonato brasileiro?
12: Olha, se a gente for ver por pontos, é o Flamengo, né? O Flamengo, ele tem poucas derrotas, tem jogado bem, né? Ele tá com 4 derrotas, mas volto a citar, eu acho que uma equipe regular desde que chegou esse treinador até então foi o Cruzeiro, né, com o Arthur Jorge. Para quem lembra, o Cruzeiro nas 8 primeiras rodadas era o último colocado, tinha 4 empates e 4 derrotas, tinha somado 4 pontos em 8 jogos, então ele consegue fazer com que a equipe tenha a cara dele aos poucos e consegue dar essa arrancada no primeiro turno, e agora no segundo turno tem sido um time mais regular, tanto em casa quanto fora. Chegou ontem em 4º lugar, então já dormiu no G4, está com 48 pontos. Já está incomodando ali o Atlético Paranaense, que está com 49. Então, tanto hoje o jogo do Atlético contra o Mineiro, como do Fluminense Curitiba, faz com que tenha essas mudanças ali na tabela, e o Cruzeiro é um desses times que está chegando. Então, pelo elenco que tem, pelas contratações que teve esse ano, e por ser, para mim, a terceira, quarta força do Brasil, tem... para mim, um futebol mais regular após chegar de um treinador. Mas se eu for ver do campeonato para até agora, para mim, o Flamengo, por estar na liderança, é o time que tem mantido essa regularidade.
13: E outra coisa, Valdir, não podemos esquecer, a gente não podemos ser uma... A gente vai analisar, tem que exaltar o trabalho que está fazendo o Marcão, do Fluminense.
12: Também.
13: É um cara que ninguém conhecia, um cara que sempre tá lá no clube como auxiliar, chega do nada e tá fazendo um belo trabalho na equipe do Fluminense. O Fluminense classificou na Libertadores, o Fluminense foi uma equipe que vem bem no Campeonato Brasileiro, conseguiu um empate dentro da Arena da Baixada, jogando bem no segundo tempo, ele conseguiu encaixar o Ken, o Hulk, o Ganso, naquele time ali, também conseguiu encaixar uma equipe muito bem montada defensivamente e ofensivamente, no setor defensivo com o Thiago Silva, quando ele atua. Então, dá os parabéns pro treinador Marcão do Fluminense, que aí não podemos esquecer. O treinador que chegou depois da saída do Rubel Dias e arrumou a casa da equipe do Fluminense da Laranjeiras.
8: E uma das campanhas que talvez ninguém imaginasse que fosse fazer o tamanho da campanha que está fazendo, um time que veio lá da segunda divisão, hoje fazendo uma grande campanha, talvez seja a grande surpresa, é o Clube Atlético Paranaense, né, Thiago? Que hoje está ali na 4ª colocação, terceira, quarta, né?
13: Ô, Dir, o Atlético Paranaense, o formato dele, o Petralha, ele sempre quis um cara que fosse um CEO, né? Que fosse um cara que ele comandasse tanto dentro de campo como treinador, e um cara que tivesse uma visão como fosse uma espécie de um diretor de futebol. O que teve na Inglaterra há muitos anos, o Alex Ferguson, o Raymond Domenech, alguns treinadores do futebol inglês que atuaram e tinham esse poder de você comandar. E o Odair, ele é um cara que ele fez um bom trabalho no Internacional, chegou um vice-campeonato, foi pro Santos, não foi tão bem, esteve no Fluminense, foi para a Arábia Saudita, voltou pro futebol paranaense, chegou na equipe do Atlético Paranaense, foi muito criticado na Série B, a equipe dele oscilou muito na competição, caiu muito de produção, mas ele acertou a equipe. Ele teve um mapeamento importante na Série B no ano passado, onde ele trouxe o Teran e o Kevin Viveiros. E esse ano, ele arrumou o Atlético Paranaense. Ele trouxe um jogador que foi fundamental. Trouxe o Luiz Gustavo, que me surpreendeu no setor de volantes. Trouxe o Jadson, que deu uma capacidade no meio de campo do Atlético Paranaense. E trouxe um jogador que ninguém fala, mas ele é muito bom jogador, que é o Kevin Vargas, que estava na MLS. É um jogador que não aparece pro torcedor, mas ele é um jogador que compõe, ele faz um meio de campo, ele faz um segundo atacante, ele faz um jogador que vem por dentro e dá muita qualidade no Atlético Paranaense. E o Atlético Paranaense é uma equipe que joga muita bola. Ele sabe jogar com transição, sabe jogar com posse, sabe jogar por uma bola. É uma equipe que tem 3-4 formas de jogar, e isso confunde o adversário. E o bom trabalho do Odair Helma, apesar que muitas vezes tá virando uma mala na coletiva. Tá me lembrando o futebol gaúcho. Tá uma perna danada. Não pode perguntar alguma coisa com ele, mas não deixa de ser um bom treinador.
12: E muito bem lembrado, né, Valdir? Só, se me permite, muito bem lembrado por você, Atlético Paranaense. Eu não havia citado. Eu havia citado o Cruzeiro em salto de tabela, pela forma como começou o Brasileirão. Mas se a gente for analisar mesmo, o Atlético é o time mais regular durante o ano, né? Pela campanha que
8: talvez
12: faz.
8: Talvez seja a grande surpresa.
12: Exato, pelo time que tem, ninguém é imaginável que o Atlético, claro, já pra mim na Série B já era aquém dos demais, né? Até mesmo do Curitiba, principalmente pelo

0: preso em Porto Alegre, no dia de hoje, dia 8 de outubro, por descumprimento de medida protetiva. Motivo da prisão: detido no desembarque da delegação do clube da capital gaúcha após descumprir uma medida protetiva que está em vigor desde março de 2026, relacionada a um processo por violência psicológica e doméstica. Situação jurídica: Alexandre Mendes tornou-se réu em julho de 2025 com processo em fase de instrução criminal e já havia sido investigado em um inquérito anterior em 2024. A informação que eu obtive é de que teve um problema dentro da casa dele, problema conjugal, e houve lá uma ameaça ou alguma coisa nesse sentido. Isso já foi já em 2000, lá, 3, 4 anos atrás, e agora foi decretado aí a prisão dele. E pegou todo mundo de surpresa, e disse que causou um tumulto e um susto muito grande no aeroporto, no desembarcar da aeronave, quando os jogadores, comissão técnica, e nessa ocasião o Alexandre foi preso.
1: Olha, Valdir, hoje a gente vive num mundo que... Cara, tem três coisas aqui da cadeia: pensão alimentícia. Hoje você, essa situação de você, hoje, cara, eu acho que hoje você tem que ter muito cuidado, o jeito que você fala com a tua esposa, com a tua namorada. Recentemente a gente teve um problema com o jogador de Guaraxaba, Felipe Tereza, que teve uma situação muito parecida, onde ele foi denunciado por uma situação dessa e complicou a carreira do menino. Então, hoje a melhor coisa você se fazer hoje, cara, não dá, sai, vai dar uma volta. Porque hoje, cara, não tem como. Hoje tem que ser o diálogo, e muita cara se exalta, o cara faz cagada na gíria do futebol, toca na mulher e a mulher vai denunciar, porque a mulher foi feita não pra ficar apanhando de homem, de marmanjo, de marido. Então tem que ter o respeito e dar o que dá. Se o cara tá com a cabeça quente, vou tomar um ar, dar um volta, depois conversa. Não dá. Falou um, falou dois, e acontece. Uma dessas aconteceu que quando o cara foi tentar conversar, foi tentar se aproximar pra conversar, fez a medida protetiva, deu o que deu. Então aí, esses momentos complicados, futebol e a vida, como você diz, né, Valdir?
0: Pois é, e segundo a informação que a gente tem, esse Alexandre, ele é um baita de um profissional, viu? Ele é muito competente, ele está na comissão do Grêmio há muitos anos, né? E acabou aí, né? Mas eu acredito que em breve, quem sabe aí, ele consiga se desvencilhar desse problema. 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Um abraço lá também para todos os funcionários e clientes. 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Tem até, eu gosto de zoiudo, não?
2: Zoiudo?
0: Zoiudo?
2: Rapaz, é a primeira vez que eu escuto esse termo.
0: Não sabe o que é zoiudo? Zoiudo, quem gosta, sabe quem que é?
2: Não.
0: Ele chega lá, a primeira coisa que ele pede é o zoiudo, lá pra Marlete. Não. O Thiago Batista. É ovo.
2: Ah, é ovo.
0: É ovo? Fique sabendo agora.
2: É a primeira vez que eu escutei esse termo, sério?
0: Mas é que você é muito novinho ainda, tem quase 50, né?
2: Por aí, quase lá. Mais o dobro chega lá.
0: Ah, então você vai aprender muito ainda. 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Sindicato dos Vigilantes de Paranaguá. Hoje eu estive lá tomando cafezinho com meu grande parceiro Edson Coelho, né? Com o Ito, tava o Valdomiro lá, Oziane, né? Que

0: já saiu do trabalho, tá indo para casa, né, Osiane? Então, olha, muito obrigado, presidente Ito, Valdomiro, por tudo que vocês têm proporcionado ao nosso sindicato dos vigilantes e aos vigilantes, diga-se de passagem, né, Tiago? Eles estão ali realmente muito felizes com o trabalho do presidente Edson Coelho, né?
1: Você tá numa categoria importante, né, Valdir? Porque a gente sempre, no começo do ano, tem a briga ali, aumento de salário, alguma coisa do tipo, alimentação, algumas situações, e é importante porque a área privada, né? Tanto da periculosidade, porque o vigilante não deixa de ser uma segurança privada das empresas. Você trabalha ali, tem o noturno, 12/36, tem a turma que trabalha de dia, trabalha em todas essas áreas aí, porque é muito perigoso, até porque se algumas áreas se trabalha com um armado. Então, eles fazem todo esse processo, te dá a opção do sindicato ali, tem o plano de saúde, que é muito importante, aí que tem a importância também, todo ano, aí final de ano, tem a cesta de Natal.
0: Cesta básica.
1: Então, né? Toda a rapaziada lá.
0: Natal, né?
1: Tem o corte de cabelo lá, que você pode ir lá cortar o cabelo, lá no sindicato. Então, tudo isso, um abraço pro Ito, o japonês lá, o Japa.
0: O Thiago Japa tá precisando cortar o cabelo.
2: Pois é, hein, Thiago, tá precisando.
1: Um abraço pro Japa lá também. Aí,
0: O Ito, lá.
1: Ero Ito lá, o grande Japa, torcedor do Flamengo lá, sempre torcendo pro Mengão.
0: Torcedor do Mengão, queridão do meu coração, hein, do meu amigo Hamilton e do Arnaldo, ali da Paraíba, do Paraíba Traia, do Pulga Prenha, lá da Paranaguaiás. Milton, Arnaldo, muito obrigado por tudo que vocês têm proporcionado pra gente aqui também, pra equipe Bola na Rede e pra nossa querida Paranaguaiás, transportando para todo o Brasil e pra todo mundo. Falar em abraço, deixar um abraço lá também pro Arildo, que é presidente do Sindicato das Indústrias Químicas e Farmacêuticas de Paranaguá, e fazendo também um grande trabalho, né, presidente? A Clarice, a Ágata, todos os associados lá. São exatamente 17:34, para nós complementar aqui a Série A do Campeonato Brasileiro. Então, em primeiro está o Flamengo com 60 e ainda um jogo a menos, que joga logo mais à noite. O Palmeiras em segundo com 57, joga daqui a pouco. O Furacão 49, joga daqui a pouco também. O Cruzeiro jogou ontem e o Coritiba hoje ocupa a nona colocação com 38 pontos e joga daqui a pouco também. O Coritiba joga com
1: Fluminense no Maracanã.
0: Fluminense lá no Rio.
1: No domingo pega na segunda-feira que vem pega o Botafogo.
0: Botafogo. E hoje ainda continua no rebaixamento. Hoje, se terminasse o Campeonato Brasileiro, estariam rebaixados. Paz, meus senhores. Dupla Grenal. Que vai ter Grenal agora, hein? Grenal agora, final de semana, domingo. Os dois estão rebaixados. Eles vão entrar domingo em campo rebaixado, tá? Internacional com 31 pontos e o Grêmio com 30. O Remo já foi pro espaço e Chapecoense já foi, Thiago.
1: Eu acredito sim, né? Já era.
0: Não tem mais
1: já
0: nada.
1: Já era, né? Sim.
0: Principalmente a Chape, né?
1: Apesar do bom trabalho do Léo Condé aí, o treinador da equipe do Remo, mas o Remo, depois que saiu o Brás, né, Valdir, né? Após a segunda divisão, a equipe caiu muito de produção. Não acertou nas contratações.
0: O que aconteceu com o Brás que saiu lá?
1: Você acertou, né? Ele fez uma baita de uma Série B, ele contratou muitos jogadores, ele deu foi um cara que teve uma movimentação interessante no mercado, trouxe o Pedro Rocha, trouxe jogadores interessantes, trouxe jogador José Wellison, que não tá bem, o Patrick, que não tá bem, o Vitor Bueno, o jogador Zé Ivaldo, jogador Vitor Bueno, uma equipe que não deu certo, e o Remo deu o que deu. Do outro lado, Rodrigo, Curitiba, eu vi um Curitiba, tem um atacante, até pro Rio Branco ficar de olho, tem 17 anos, Alex Lucas, o número 9, canhoto, no sub-17.
0: Pra quem ficar de olho?
1: Rio Branco, menino de pro Rio Branco.
0: Rio Branco por quê?
1: Não, pra quem sabe uma segunda divisão, pra poder rodar com o menino de muita qualidade.
0: Até agora, hoje não disputa.
1: Não, vai disputar, Valdir. Daqui a pouco vamos conversar, tem uma notícia extraoficial boa.
0: Aí
1: uma notícia boa aí pro Rio Branco.
0: Precisando, né?
1: É, uma notícia extraoficial. É um jogador que o Rio Branco poderia arrumar por um empréstimo. No sub-17, tá jogando sub-20. Alex Lucas, um atacante canhoto, número 9. Tava falando em Curitiba agora, pouco que vai enfrentar o Fluminense. E do outro lado, né, Valdir, vamos ter aí esse jogo que você falou do Grenal. O Inter vive um péssimo momento, mas venceu muito bem a equipe do Corinthians. Do outro lado, o Grêmio tentando se acertar com o Renato Gaúcho. É um jogo onde o empate é bom pro Internacional, e jogou toda a responsabilidade para a equipe do Grêmio. Jogou toda a responsabilidade para a equipe do Grêmio, até porque o Grêmio tem jogos complicados ainda na competição. Pega o Corinthians na Arena Corinthians, vai pegar o Atlético na Arena Cruzeiro na próxima, vai pegar o Atlético dentro da Arena Grêmio. Então tem jogos muito complicados para a equipe do Grêmio. Aí a equipe do Gauchinho que tá triste, né? É. Mas quem sabe aí o Grêmio sai dessa situação.
0: O Gauchinho tá lá triste, mas a Marlete consola ele, conforta. Ô, meu amor, calma, queridinho, né? Com aquele carinho da Marlete com o Gauchinho. Estão comendo uma costelinha lá no restaurante do Gauchinho. Olha, os artilheiros. Kelvin Viveiros do Atlético, artilheiro do Campeonato Brasileiro da Série A. Kelvin Viveiros do Atlético, 14 gols. Pedro do Flamengo com 14. Carlos Vinícius do Grêmio com 10. E John Kennedy do Fluminense com 9. Certo? Agora os goleiros menos vazados. Agostinho Rossi do Flamengo, 28 jogos, 23 gols tomados, sofrido, tá? Carlos Miguel do Palmeiras, 27 jogos, 21 gols sofrido. Hugo Souza do Corinthians, 24 jogos, 25 gols sofrido. Esses são os goleiros. Eu não sei, tá dando quase uma média de um gol sofrido por goleiro, né? Isso aqui. E os menos vazados, né?
1: É uma competição muito disputada, né, Valdir? Tanto pela parte do ataque quanto pela equipe do setor defensivo, né? Apesar que o Rossi melhorou muito bem, no começo da competição vinha falhando muito bem, foi muito criticado na meta do gol da equipe do Flamengo, mas o futebol brasileiro tem alguns goleiros interessantes, né? A gente não falamos agora, o Walter, né? O próprio Walter que tá machucado na equipe do Mirassol, que é um baita no goleiro. Ou seja, tem um goleiro do Bragantino também que tá machucado, esqueci o nome dele.
2: Clayton,
1: né? Que é bom jogador também, jogador de muita qualidade. Tem esse goleiro do Vitória, o Arcanjo, que é bom goleiro. Então o futebol brasileiro tem alguns goleiros, e fora o Everton, né? Que pra mim hoje foi a pior burrada da diretoria do Palmeiras ter liberado o Everton. Isso prova a qualidade que ele tem. Se o Grêmio ainda consegue pontuar alguns jogos na competição, graças ao bom goleiro Everton, que é da equipe na meta da equipe do Grêmio, que é esse Palmeiras.
0: É verdade. Ó, o maior público desta primeira fase até agora foi na 17ª rodada, jogo realizado no Maracanã, 67.251 pagantes para um público total de 71.205 pessoas, tá? Para uma renda de R$ 7.748.000, tá? É um público muito considerável esse jogo. 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Nós vamos dar uma faturadinha, o homem da lanterna já acendeu a lanterna, nós vamos em intervalo e voltamos já já, não saia daí.
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0: É, voltamos, são exatamente 17h47. Quero aproveitar e mandar um abraço para uma galerinha aí. Olha, mandar um abraço lá pro William, pro Jean e pro Cristiano. Eles são ali da oficina de lataria Esteticar, tá? E eles estão pedindo para mim, não sei se estão achando que eu sou farmacêutico, o que que eles estão achando, mas eles estão pedindo para mim levar azurzinho lá para eles, viu? Diz que a coisa tá feia lá, entende? Diz que estão precisando do azurzinho lá na mecânica, Esteticar, com o William e o Jean lá. Estão lá agoniado, precisando do azurzinho. E quero mandar um abraço também pro meu amigo Gilberto, ele que é executivo ali do Senac, né, Gilberto? Tá indo para Matinhos agora. Grande Gilberto, Giba. E tem um outro Giba aqui que é da garagem da carne, viu? É o Giba que vai inaugurar aí uma nova loja, bela loja, em breve, né? A Casa da Carne, que beleza, hein? Essa vem pra arrebentar a boca do balão mesmo. Também quero deixar um abraço pro meu filho Duda, pra Kika, que estão lá em Tangará, Santa Catarina, pro meu neto Matheus, né? Pra todo o pessoal aí, viu? Também o Emerson da Costeira, também curtindo o programa Bola na Rede.
2: O Emerson também, passarinho, né?
0: O passarinho, né?
2: Isso, é. Ele tá na escuta, o Márcio Passarinho.
0: Márcio Passarinho, é, e ele escuta sempre o programa, né? Aliás, falar em Márcio Passarinho, lembra de falar de Rio Branco, né? É, o Thiago trouxe a notícia aqui, agora há pouco, né, de que está aí previsto para ser realizada uma coletiva de imprensa. Quem vai realizar e vai organizar essa coletiva de imprensa é o gestor do Rio Branco, tá? O gestor do Rio Branco, que eu já falei que faço questão até de nem citar o nome mais dele, de tanto chateado que eu tô com esse cara aí, porque prometeu um monte de coisa aí, fez a maior presepada nos últimos dias aí e foi embora, sumiu da cidade, não deu mais satisfação e agora vai trazer coletiva de imprensa. Tomara que não venha com papo furado novamente, né, Guilherme?
2: É, Wodir, sem dúvidas, né, não só você, mas todo o torcedor riobranquista, creio que não tenha mais essa confiança no gestor. Essa credibilidade que teve no início da sua passagem já não existe mais. Então, que não seja mais do mesmo, né? A gente sabe que sempre quando tem um pronunciamento dele ou de pessoas ligadas à diretoria, é sempre mais do mesmo. Não sei o que será desta vez, mas a gente precisa, de fato, de um fato novo do Rio Branco, né? Já estamos em outubro, lembrando que terça-feira agora o Rio Branco comemora mais um ano de vida, dia 13 de outubro, então não temos nenhuma novidade. O tempo está se passando, o torcedor, creio eu, está apreensivo com toda a situação. Há um ponto de interrogação no que se diz respeito ao Rio Branco Esporte Clube, então se irá disputar novamente a Série B do ano que vem, se não terá time, se terá gestão, se terá treinador, se treinar elenco. A gente sabe que a parte jurídica é uma parte delicada e eles têm que se acertar entre eles, né? Tem que haver um fato novo, então o tempo corre, né, Wodir? Então a gente aguarda, né, esse fato que o Thiago Braz trouxe. Não sei ao certo o que ele sabe, mas o que ele sabe que terá essa coletiva, segundo ele, que ele que foi repassada a você. Então a gente aguarda para saber novos desfechos do clube, né, Valdir?
0: É, para quem não sabe, estava acompanhando a programação aqui. Thiago Braz teve que sair, se retirar por um compromisso particular dele. E ele já deixou esse recado. Agora você veja bem, hoje é dia 8 de outubro. Tá? Estão faltando menos de que 5 dias para o nosso Rio Branco completar 113 anos. Né? E você veja bem, não existe nenhuma manifestação. Bom, se não tem nem notícias de time, não tem notícias de nada, vai ter notícias de comemoração de 113 anos do nosso velhinho. É um desmando, é um pouco caso, né? Sim. Que fazem com
2: esse clube. O clube está largado, né, Budir?
0: Ah?
2: O clube está largado, né, Budir?
0: Infelizmente é o cenário que se mostra. É vergonhoso isso.
2: É atual, né?
0: É vergonhoso. Eu lamento mesmo ter que chegar aqui neste microfone, que é o microfone de maior referência do esporte do litoral do Paraná, né? E ter que chegar e falar isso, desse desmando, dessa vergonha que os dirigentes. Olha, eu tô quase generalizando todo mundo, viu? Eu já tô de saco cheio de falar tanto e ter que desviar alguma coisa, porque para mim tá virando farinha de um saco só todo mundo, viu?
2: É, e ninguém traz uma novidade, né, Valdir? A gente poderia estar aqui falando já de um planejamento para o ano que vem, talvez no aniversário do clube, trazer algo igual você citou, né, que teria algo aberto, talvez um jogo festivo, algo tipo. Claro que o momento não é desse, mas com uma gestão séria, com uma gestão que fosse mais profissional, a gente teria com certeza novidades, teríamos novidades até mesmo da parte jurídica. Então eles têm que se acertar nessa questão, porque os torcedores é o que sofre, né? O torcedor é o que fica. A gente sabe que dirigentes, pessoas vão, o clube fica. Então a gente não sabe qual é o futuro do Rio Branco. Infelizmente, como eu falei, é um descaso, como você citou. Para mim, o clube está abandonado no momento. A gente não tem nenhuma notícia nas redes sociais do clube, do gestor, do pessoal da SAF. Então a gente aguarda novidades para termos ou não um futuro para o Rio Branco, né, Rodrigo?
0: É verdade. E então vamos aguardar, né? Vamos aguardar que, poxa, tá muito desconfortável, muito chata essa situação aí do nosso Rio Branco, nosso leão da estradinha. São exatamente 17 horas mais 54 minutos. 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
0: Pode até acontecer, né? Mas tem que se identificar, né?
2: Tem que se identificar como vascaíno.
0: Não adianta querer dizer que é vascaíno sendo flamenguista, né? Que nem o Jairo Figueira, né?
2: Exatamente.
0: Aliás, um abraço lá pro Jairo Figueira, Sindicato da Estiva, hein? Olha, 122 anos trabalhando pelos seus associados, né? Pela família do associado, o Sindicato da Estiva. Deixar um abraço lá pro presidente Nando, pro CMA, pro Rogerinho. 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Um abraço lá pro Natan, né? Que não é esse nosso Natan aqui também. Vamos falar um pouco aí da Copa Paraná. A Copa Paraná, nós tivemos aí no jogo, na rodada anterior, teve um jogo só. Nós tivemos às 19 horas na Liga Arena, na sexta-feira passada. O Atlético Paranaense venceu a equipe do São Joséense pelo placar de 1-0. Agora nós vamos ter agora, neste final de semana, no domingo, no estádio Dorival Brito e Silva, na Vila Capanema, Paraná Clube e Foz do Iguaçu. No estádio Olímpico Regional em Cascavel, FC Cascavel e Londrina, no domingo, dia 11, né? O dia 10 é sábado, dia 11 é domingo. No estádio Valdomiro Wagner em Paranavaí, ACP e Azures.
2: Valdir, lembrando que esse jogo do Atlético, ele foi um jogo adiantado contra o São Joséense.
0: Mas é da mesma rodada.
2: Exato, foi da mesma rodada, né? Ele foi adiantado. Então o Atlético, ele começa agora a entrosar na competição, lembrando que são jogadores da base sub-23. E o São Joséense, que vinha com um time, né, de Série D, vinha com uma boa base, agora tem muitos meninos da base também, não sei se questão de investimento, pelo que eu soube, acho que o Marlos já não está mais lá, então creio que caiu um pouco o investimento do São Joséense, e aí ele é o último colocado, né? Destaque para o Paraná, que está invicto, né, e enfrenta o Foz do Iguaçu, que agora caiu para a terceira colocação.
0: Paraná é líder absoluto, exato, com 11 pontos.
2: Exato, é líder, né, com 3 vitórias e 2 empates, então não perdendo a competição. Como eu vi citando aqui, né, o Paraná, ele tem feito um bom trabalho pós-SAF, montou um bom elenco, a gente tem jogadores que já passaram por aqui, então mantém um time forte, né, a gente tem o Salazar na zaga, tem um ataque com o Rolima, que foi um destaque do Patriotas, jogou no Curitiba também, então nós temos bons jogadores, o Elvis, que passou por aqui, o Michelon, temos também o Cristiano, que já está com seus 39 anos, mas fez uma boa Série B, para quem lembra, em 2024, era o camisa 10 do Paraná, então voltou pro Paraná, o Daniel Cruz, que já jogou no Atlético Paranaense, então o Paraná, ele tem tudo, pelo que se mostra até agora, um forte candidato a ser o campeão, né? Claro que teremos depois o mata-mata, o Foz do Iguaçu também vem com uma boa base, tem o Felipe Augusto, que jogou aqui, tem o Vidal, o zagueiro, que também foi jogador do Rio Branco 2024, tem feito bons jogos, e o Cascavel também com uma base que vem remanescente da Série D, então é uma Copa Paraná que já vai se desenhando com alguns times que estarão ali na ponta e alguns times que provavelmente vão figurar só na tabela, né? Destaco o Azures e o São Joséense.
0: Como é que funciona o regulamento? É o primeiro contra o oitavo, o segundo contra o sétimo, mais ou menos isso ou não?
2: Não, eu creio que depois ele passa os 6 primeiros, né, Valdir?
0: Só os 6, então?
2: Isso,
0: Aí então seria hoje Paraná Clube e Londrina, Atlético e Azures, Foz do Iguaçu e Paranavaí.
2: Isso, exato.
0: Então, a classificação hoje está assim, primeiro Paraná com 11, em segundo Atlético com 9, em terceiro Foz do Iguaçu com 8, em quarto Paranavaí com 8. O quinto está o Azures com 7º e o Londrina está na sexta colocação. Então estariam fora hoje Cascavel e São Joséense.
2: Isso, lembrando também, o Paranavaí manteve uma base da Série B, né? Claro, teve algumas mudanças, veio o Valdívia, veio alguns jogadores também que já passaram pelo Paranavaí em 2024, então tem uma base interessante, né? Alguns jogadores se machucaram agora, mas o Paranavaí mantém o seu nível, é um time forte em casa. Então vai começar a funilar, né? Lembrando que nós estamos na quinta rodada. Então, nós estamos na sexta, então temos a sexta e a sétima rodada já para definir os confrontos da próxima fase.
0: É verdade. E classifica, como é que é? As vagas são para a Copa do Brasil?
2: Creio que seja da Copa do Brasil e a Copa Sul-Sudeste, né? Que não certo. Teve uma boa. No meu ver, não teve um grande. Não foi tão bem vista pelos clubes, até porque clubes de mais nome do cenário brasileiro atuaram muito com o Sub-20, mas se a gente pensar em clubes como o Paraná, o Paranavaí, que estão retomando, né, o cenário da Série A do Paranense, é interessante uma competição dessa. Creio que a Copa do Brasil é ainda mais vantajosa, não só pelo valor que se recebe a cada fase, mas também para trazer o time novamente no cenário nacional, mas também a Sul-Sudeste, ela possibilita jogar com times de Série B, Série C, então isso a nível de competição para os clubes aqui do Paraná também é interessante.
0: 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São exatamente 17 horas mais 2 minutos, 18:02. Vamos falar um pouquinho aí, continuar falando aí sobre agora, falar sobre a Série C do Campeonato Brasileiro. O Santa Cruz já está na Série B, é isso?
2: Exato, Santa Cruz, que precisava apenas de um empate ou de uma derrota do Floresta, acaba empatando contra o Maringá, né? A gente citou aqui na segunda-feira que o Maringá fez um bom jogo, ele faz um gol já logo no início do jogo e joga toda a responsabilidade pro Santa Cruz. O Santa Cruz, que estava empurrado por mais de 30 mil pessoas na Arena Pernambuco, então consegue esse empate e consegue voltar para a Série B. A gente sabe que o Santa Cruz é uma grande equipe do cenário brasileiro, então já está com essa primeira vaga, né? Então a segunda vaga tá entre Maringá e Floresta, então o Maringá tá mais confortável ali, ele tá com 8 pontos contra 5 do Floresta, joga em casa, pode perder até por um gol, mas...
0: Joga pelo empate os dois, né?
2: Joga pelo empate, claro que o empate...
0: Deve dar um jogo de compadre aí, não?
2: Eu creio que...
0: Pode, né?
2: Na verdade o Floresta ele tem que ganhar do Maringá por mais gols, né? Então, com certeza pro...
0: Ah, não, mas o jogo agora, o próximo jogo não é o Santa Cruz e o Maringá?
2: Não, o Santa Cruz e Maringá foi o da rodada passada.
0: Ah, não é agora o jogo da volta. Ah, então vai jogar Floresta e Maringá, é isso?
2: Maringá no Willie Davis, aqui no Paraná, em Maringá.
0: O comando do Maringá.
2: Exato. E o Floresta...
0: Então não tem jogo de compadre?
2: Ele precisa, né? O jogo que vai cumprir tabela pra mim vai ser o Botafogo da Paraíba contra o Santa Cruz, né? O Botafogo que já não consegue mais nenhum...
0: E esse jogo é lá em Pernambuco? Na Arena Pernambuco?
2: O jogo do Botafogo com o Santa Cruz é na Paraíba.
0: Ah, na Paraíba.
2: Na Paraíba, para fechar a última rodada, e o Maringá e Floresta em Maringá no Willie Davis, né?
0: Pois é, então o grupo A, em primeiro Santa Cruz já classificado, já subiu. Em segundo, Maringá, né, que está perto de subir. Terceiro, Floresta com 5, Maringá está com 8, Floresta com 5 e o Botafogo com 2. Já temos no grupo B, Ferroviária com 8. Ali não tem nada decidido ainda, né? No grupo B, né? Ferroviária com 8, Inter de Limeira com 7, Brusque com 6 e só o Paysandu que não tem mais chance ali, né?
2: O Paysandu ele tem uma remota chance por estar com 4. Ele precisa vencer o jogo contra o Brusque fora de casa, que eu acho algo difícil. E torcer por uma combinação de resultados, né? Mas, como você citou, é um grupo que tá tudo embolado. A gente já falava quando teve os confrontos, e até, né, citar o Thiago Batista, onde foi feliz que o Maringá ele caiu num grupo que teoricamente seria mais, entre aspas, fácil para conseguir o acesso, porque a gente vê um Brusque que tem uma força em Santa Catarina, é um clube de Série B que tava na Série B, uma Inter de Limeira que agora é gerida pelo Ronaldo, então pelo Roberto Carlos, já virou SAF, então tem investimento melhor. Também temos o Paysandu, que tem relevância no cenário brasileiro, muito forte no Norte. E temos a Ferroviária também, que estava na Série B. Então é um grupo muito embolado e faz jus aos pontos que cada um tem. Então foi tudo para a última rodada, né? Brusque, Paysandu e Ferroviária, Inter de Limeira. Então lembrando que a Ferroviária e Inter de Limeira são as primeiras colocadas com 8, 7 pontos respectivamente. E vão se enfrentar, né? Então nesse jogo aí pode sair com certeza um dos times. O empate para mim não interessa a ambos, até porque o Brusque ele pode vencer, golear, querendo ou não, o Paysandu e pegar a vaga de um dos dois times, né, Vodinho?
0: Muito bem. 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São exatamente 18 horas mais 7 minutos, 18:07. Vamos falar aí sobre a Série B do Campeonato Brasileiro, né? Série B do Campeonato Brasileiro está afunilando, mas antes eu quero dar uma lembrada que o programa Bola na Rede tem o apoio publicitário da Max Espeto Restaurante Eventos. 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Bom, a Série B do Campeonato Brasileiro afunilando, né? E o Operário, que vexame. Então o Operário perdeu o treinador, é isso?
2: Perdeu o treinador. Perdeu ou
0: mandou embora?
2: Mandou embora, né? Mandou embora, mas segundo informações, estava vendo aqui, já acertou com Alberto Valentim. Acertou nesta manhã com o Alberto Valentim, é o novo treinador do Operário, segundo informações.
0: Você acha esse nome? Eu não sei não, cara.
2: É um treinador que
0: ele
2: não tem tido boas passagens nos clubes onde ele está atuando, mas para mim o Luizinho Lopes, né, como eu citei no início do programa, conseguiu o bicampeonato com o Operário. O Operário, para quem lembra, ele estava com o Alex, né,
0: o Cabeção,
2: Alex Cabeção, ex-Curitiba. Então,
0: o último, olha
2: como que isso, era, né? O que iniciou o ano, né?
0: Não, e o que estava agora?
2: O que estava era o Luizinho Lopes, que acaba entrando no Operário, fazendo uma boa Série B, leva o time ao bicampeonato do Paranaense, né? Foi campeão no passado e neste ano. Estava fazendo uma boa Série B, mas de fato de uns jogos para cá não estava desempenhando um bom futebol, né? Tendo alguns placares, principalmente em casa, levando empate. E ontem, infelizmente, né, pro torcedor do Operário, leva uma virada do Botafogo. A gente citou aqui o Botafogo, que é o primeiro time fora da zona de rebaixamento. Então, leva essa virada e acaba querendo não se distanciando dos demais times. Então, já estava um pouco ali, estava em oitavo lugar, com 6, 7, 8 pontos atrás do primeiro colocado. Então é uma tarefa ainda mais difícil, mas agora vamos ver com o novo treinador se tem um novo ânimo, se tem uma consistência nesses últimos jogos da Série B, principalmente jogos em casa, para conseguir estar entre os 6 colocados para ter essa outra fase e conseguir essa classificação para a Série A do Brasileiro, né,
0: Murilo? Eu acho que o Alberto Valentim, para mim, ele é muito mais melhor, foi muito mais melhor como lateral direito do que como treinador. Aliás, essa leva de treinadores aí tá meio esquisita, viu? Esses treinadores aí novos tá meio complicado. Então vamos repetir aqui, para quem não sabe, os resultados da 32ª rodada do Campeonato Brasileiro. Ontem à noite, na Ilha do Retiro, Sport de Recife 2-1 no São Bernardo, no estádio Ailê Pinheiros, Goiás 2-1 no Atlético, no estádio Ítalo Mário, em Dayatuba, a Ponte Preta perdeu em casa para a Juventude pelo placar de 2-0. E hoje nós tivemos no Germano Krieger ontem, né? O Operário perdendo em casa para o Botafogo pelo placar de 2-1. Na Ressacada, esse jogo é hoje da Ressacada, né? Em Florianópolis, Avaí e Londrina. Nós teremos também no estádio Rei Pelé em Maceió, CRB e Atlético Goianiense. No estádio Independência em Belo Horizonte, América e Fortaleza. E no estádio Doutor Onésio Brasileiro Alvarenga, o Cuiabá, Vila Nova recebe o Cuiabá.
2: Na verdade foi ontem, né, Valdir? O jogo do Avaí foi ontem contra o Londrina, também no mesmo horário do Operário, foi 2-1 pro Avaí. O Avaí que faz os dois primeiros gols no primeiro tempo, e o William Potker, aquele atacante que também passou pelo Avaí, pelo Internacional, um atacante mais conhecido, diminui pro Londrina, mas não consegue o empate. Então, tarefa muito difícil agora pro Londrina. Se a gente for pegar a tabela do Londrina, ele está com 28 pontos em 18º lugar. O Botafogo, que é o primeiro fora, já está com 38, então tem uma diferença de 10 pontos. Então está com uma tarefa muito difícil pro Londrina, lembrando que nós já estamos na 32ª rodada, então temos mais 6 rodadas pela frente. Então o Londrina, ele acaba se complicando a cada rodada. Também tivemos ontem, Valdir, o jogo do América, como citou, perdeu pro Fortaleza no Independência, então já é o segundo rebaixado, né? A Ponte Preta já havia sido rebaixada, e agora o América, após 18 anos, cai para a Série C. Lembrando que esses dois times, e pela tabela da Série B, são os times que caíram com menos com mais tempo de jogos, né? Então, não caíram já com as rodadas finais acabando, então acabaram caindo com várias rodadas de antecedência. Então a gente está falando aqui dois clubes que têm um certo nome. Então o América Mineiro figurou por alguns anos na Série A do Brasileirão, foi a terceira força de Minas Gerais, a Ponte Preta também em Campinas, que tem a sua rivalidade com o Guarani, também figurou por muito tempo lá na Série A, sempre fez grandes campanhas no Paulistão. Então é um time que agora desceu para a Série C, o América Mineiro também, clubes com muitas dívidas, como a gente cita aqui. Então veremos como que esses times se portarão ano que vem, para voltar ou não para a Série B novamente, né, Valdir? Assim como o Santa Cruz, são times que começam a demonstrar essas questões administrativas e gestões que podem culminar para um afundamento desses clubes, né, Valdir?
0: Então, só para nós refazer, né, corrigindo aqui os jogos da 32ª rodada, nós tivemos na terça-feira, lá na Ilha do Retiro, Sport 2-1 no São Bernardo. Nós tivemos em Goiás 2-1 no Atlético, Ponte Preta 0, Juventude 2, Operário de Ponta Grossa 1, Botafogo 2, Avaí 2-1 no Londrina, CRB 3-1 no Atlético Goianiense. América perdeu em casa no Independência por Fortaleza por 1-0, Vila Nova 0, Cuiabá 0, Náutico joga hoje então, né? Hoje às 19h30 contra o Novo Horizontino. Um fato interessante que eu estava observando é de que o Vila Nova há 41 anos não disputa a Série A do Campeonato Brasileiro, desde 1985, com o sistema seriado de rebaixamento. Então, fazem vários anos que está fora, e voltando agora o time do Guto Ferreira, né? Que deve ser uma festa lá em Goiânia.
2: É, de fato, o Vila Nova ele tem feito uma Série B muito consistente, como há muitos anos não se via, né? A gente sempre falava aqui do Goiás, do Atlético Goianiense, que eram clubes que estavam à frente do Vila Nova, e esse ano o Vila Nova, surpreendentemente, ele tem feito uma boa campanha. Já havia feito ano passado uma boa campanha na Copa do Brasil, né? Ele sai pro Cruzeiro, mas fazendo bons jogos, e esse ano ele acaba está fazendo uma boa Série B, né? Então tem tudo para subir, lembrando que está em segundo lugar com 58 pontos, um ponto atrás do Juventude, mas de fato é um time que tem mantido uma boa consistência, né? O Guto Ferreira, para mim, é um bom treinador, ele sempre consegue fazer com que seus clubes joguem bem, que seus clubes tenham constância, e o Vila Nova, como você citou, já há 41 anos que não figura na Série A, pode estar retornando, né? Então, creio que seja uma festa, não só pros torcedores, mas pros jogadores, para todos os dirigentes, porque é um clube que vai, querendo ou não, mostrando uma força do Centro-Oeste, né? Do lado goiano, né?
0: As decepções aí do Campeonato Brasileiro, que seria hoje o próprio Ceará, que a gente aguardava que fizesse uma boa campanha, retornasse, o Fortaleza até tá bem, né? Tá na terceira colocação. O Londrina, você esperava um pouco mais do Londrina?
2: Esperava um pouco mais, creio que o Londrina poderia ter feito um campeonato melhor, mas pelas escolhas, também pelo time que foi montado, e para mim alguns erros de planejamento, principalmente trazendo sempre jogadores e nunca tendo uma base, um entrosamento, é uma decepção, mas também coloco neste bolo o Goiás também, que é o rival do Vila Nova. Temos também ali o Sport, que está em nono lugar, está em oitavo lugar, tomou uma posição do Operário, também fez um bom primeiro turno, mas agora no segundo turno não tem feito bons jogos. O Náutico também, para quem conhece e sabe do Náutico, também figurou muitos anos na Série A do Brasileirão, assim como o Santa Cruz, que agora está voltando para uma Série B. O Náutico poderia estar melhor colocado. Então são algumas decepções que poderiam estar em melhores colocações e brigando ali na parte de cima da tabela, né, Rodrigo?
0: Com certeza, são 18 horas mais 18 minutos, eu quero lembrar que o programa Bola na Rede tem o apoio publicitário da Pré-Arte Pré-Moldados, barracões comerciais e industrial. 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Falar em Matinhos, quero deixar um abraço mais uma vez para o meu amigo Chiquinho, né? Ele que foi prefeito por 3 gestões lá na cidade de Matinhos, sempre ouvindo o programa Bola na Rede, seu filho, o Rodrigo, né? Está caminhando a passos longos, né, para assumir lá um cargo, como possivelmente, se for na vontade de Deus, futuramente como prefeito. Está se preparando muito bem para isso. Tem uma escola muito importante, que é a escola do pai, né, e os ensinamentos. Então, torço muito por você, viu, Rodrigo, e acho que você realmente será, quem sabe, entregar nas mãos de Deus, né, quem sabe um dia, futuro breve aí, o próximo prefeito da cidade de Matinhos, esse pedaço de chão abençoado por Deus. 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
0: 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Mas você vai indo devagarzinho, subindo uma musiquinha, Milionário Zé Rico, Teodoro Sampaio, Pedro Bento Zé da Estrada, certo? Gosta dessas músicas, não?
2: Pô, não é muito do meu tempo, né, Valdir? Não conheço algumas aí, mas já ouvi falar.
0: Você gosta de música gospel, né?
2: Isso.
0: Qual que é o cantor que você gosta gospel?
2: Eu gosto de algumas músicas da minha época, né? Eu gosto muito da banda Oficina G3, gosto de alguns grupos musicais aí que a gente também na igreja sempre tá tocando.
0: Você toca na igreja o quê?
2: Toco bateria.
0: Bateria?
2: Bateria.
0: É, a bateria deve ser difícil, né? De
2: tocar, né? Tem que ter bastante coordenação motora.
0: Ali é só legal.
2: Você usa todos os membros ali, né? Os braços, as pernas.
0: Natan, você toca o quê, Natan?
16: Olha, pior que, por curiosidade da tua pergunta, a gaita de boca.
0: Tá,
16: Na gaita ali, um Luiz Gonzaga vai que vai, viu?
0: Você na boca é bom, hein?
16: Rapaz.
0: Ah? Aí,
16: olha.
0: Hã?
16: Aí.
0: Aí o quê, Natan? 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
0: 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São exatamente 18 horas mais 24 minutos, 18h24. Olha, eu quero falar um pouco aí sobre a Libertadores de América, viu? A Copa Libertadores de América tá chegando a semana que vem. Atenção, hein? Atenção, tricolores, né? Torcedor do Fluminense, palmeirense, também torcedor do Mengão, queridão do meu coração. Nós teremos aí na Libertadores, quarta-feira, dia 14, 21h30, no Maracanã, Fluminense. Que jogo esse, hein? Fluminense e Palmeiras, hein?
2: Será um grande jogo, né, Valdir? O Fluminense que vem numa boa fase, né? Como o Thiago Braz citou com o Marcão. que consegue após o Zubeldía fazer esse time do Fluminense novamente jogar, né? Vinha de uma péssima fase, fez um grande primeiro turno e no segundo turno não estava rendendo com o Zubeldía, e agora, né, o Marcão vem, acerta essa equipe, enfrenta um Palmeiras que vive essa instabilidade na temporada, né? Não tem feito bons jogos, então a gente fala de dois times que estão assim, o Fluminense bem no Brasileirão, mas a gente não pode esquecer que o Palmeiras é muito forte em mata-mata, né? É o jogo que o Abel Ferreira gosta, o elenco é moldado para esse tipo de jogos, a característica do time e dos jogadores também condiz com essas fases, então o Palmeiras ele cresce muito nessas fases, então serão para mim dois grandes jogos, né? Então o primeiro jogo no Maracanã e o Fluminense ele tem que vencer, né? Vou dizer, pensando no jogo da volta, se houver um empate ou até mesmo o Palmeiras vença esse primeiro jogo, eu acho muito difícil no Bank Arena, né? Que é a casa do Palmeiras, até porque o Palmeiras tem grande força, não só do seu estádio, mas também do seu torcedor, né?
0: O primeiro jogo então agora, depois o outro no outro final de semana, no outro meio de semana. Na quinta-feira, dia 21, nós teremos Estudiantes e Flamengo. Esse jogo será lá na Argentina,
2: primeiro,
0: né?
2: Jogo.
0: Na Argentina, Fluminense e o jogo do Flamengo, né? É isso?
2: Isso, primeiro jogo na Argentina, né? O Estudiantes, que é o único remanescente dos argentinos, é o time que pode incomodar ali, mas eu vejo o Flamengo com favoritismos. E lembrando, né, para quem acompanha Libertadores desde a fase de grupos, foram os times que se enfrentaram na fase de grupos, né? Lembrando que o Flamengo empata com o Estudiantes em 1-1 na Argentina. E no jogo da sua casa vence por 1-0, então foram dois confrontos difíceis, mas para mim o Flamengo leva um leve favoritismo. Única questão para o torcedor do Flamengo que está nos ouvindo é o Arrascaeta, né? O Arrascaeta que teve uma lesão no punho.

0: o Corinthians em casa, tirou o Corinthians em Itaquera, onde o Corinthians é um time forte, mas claro, vinha e vem de um mau momento, né, com até então o técnico Fernando Diniz, que foi demitido ontem, mas todo mundo já achava que o Estudiantes já tinha sido eliminado. Todo mundo já dava, na verdade, uma semifinal Flamengo e Corinthians, e não foi o que aconteceu. Então a gente não pode fazer um prognóstico de favoritismo, né, mas pela lógica, pelos elencos, pelos clubes, né, pra mim seria Flamengo e Palmeiras.
1: Bom, então teremos então Libertadores, repetindo aqui, quarta-feira, dia 14, 21h30 no Maracanã, Fluminense e Palmeiras. Na quinta-feira, 21h30, Estudiantes e Flamengo. O campeão leva 25 milhões de dólares, cerca de 129 milhões de reais. O vice-campeão, 7 milhões de dólares, cerca de 36 milhões de reais. A final está marcada para o dia 28 de novembro, num sábado, no Estádio Centenário, em Montevidéu, no Uruguai. Horário ainda a definir, né? Provavelmente será às 17 horas. 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Está na hora de ir embora, né? A lanterninha já acendeu, né? E quando acende aí, essa lanterna dá 10 tipos de medo, porque a gente lembra do bandido da luz vermelha, né? Então não podemos brincar com a tarde de lanterna. Vamos embora então?
0: Vamos embora, agradecer novamente a quem esteve conosco, né? Os torcedores, né? Dos demais clubes também, quem está aqui, né? Querendo saber novidades do Rio Branco, a gente também aguarda, né? Vamos ver o que teremos agora nesse mês de outubro, né? É triste saber que o clube ainda está nesse, entre as marasmo. A gente não tem nenhuma informação, não tem nenhuma novidade, mas é o que a gente espera nos próximos dias, próximas semanas, até porque o final de ano já está aí e o ano que vem já teremos Paranaense. No mais, agradecer a todos, né? Desejar uma ótima quinta-feira, restante que Deus abençoe, e se Deus quiser estaremos aqui semana que vem, né, Odir?
1: Muito bem, antes de terminar o programa, quero deixar um abração para o meu amigo Antônio Costa. 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E muito obrigado, Antônio, né? E ao Christer, né? A toda a família dele, Antoniela, netinha dele. E deixar um abraço aí para você, meu muito obrigado. Natão, você vai para casa? Direitinho, você tá comportado, Natan?
2: Não, tô comportadinho.
1: Comportadinho. Casa, não casa. Tá com ideia nenhuma de jirico, nada, né?
2: Não.
1: É. Então tá bom, vai pra casa, né?
2: Sim, vamos nessa, né, seu Valdir? Agradecendo a audiência de quem esteve nos acompanhando, desejando um ótimo fim de tarde, início de noite dessa quinta-feira, e amanhã estamos de volta, né, seu Valdir?
1: Beleza, não vai dizer tchau baixinha?
2: Ah, não posso roubar o teu bordão.
1: Arruma um jogo pra você então.
2: Não posso.
1: Tchau loirinha, tchau moreninha, faz o que você achar melhor. Você tem um slogan pra você? Tchau o quê? Menina dos olhos verdes?
0: Não tenho slogan, mas mandar, né, um tchau pra todo mundo.
1: Como é que é o nome,
0: né,
1: da princesa?
0: Minha esposa, Cristine, né, está em casa.
1: Você continua apaixonada?
0: Todos os dias, ainda mais, né, Vodir?
1: É mesmo, tá, então tá bom, se não tiver também o couro come. Vamos embora, amanhã nós voltamos a partir das 17 horas aqui na sua a rádio Ilha do Mel FM, a rádio que você ouve e a rádio que você vê. Um abraço a todos, boa noite, fiquem com Deus e até amanhã, se Deus quiser. Tchau, baixinha!
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0: 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Informa a hora certa. 7 horas.
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2: Olá para você que acompanha a nossa programação aqui na Ilha do Mel FM. Eu sou Elísio Júnior e trago informações do nosso departamento de jornalismo. A Secretaria Municipal de Educação de Paranaguá divulgou o cronograma de matrículas para o ano letivo de 2027. O calendário inclui rematrículas, transferências e ingresso de novos estudantes nos CMEIs e escolas municipais. De 8 a 23 de outubro serão feitas as rematrículas de alunos que permanecerão na mesma instituição. Nesse período, também poderão ser solicitadas transferências internas entre CMEIs, conforme a disponibilidade de vagas. As novas matrículas ocorrerão de 23 a 27 de novembro, para a educação infantil e o primeiro ano do ensino fundamental. As transferências internas do primeiro ao quinto ano serão realizadas de 30 de novembro a 4 de dezembro. A confirmação das vagas será online pela área do aluno, entre 1º e 11 de dezembro. Serão atendidos estudantes ainda sem cadastro e alunos vindos da rede privada. A primeira chamada dos CMEIs está prevista para 19 de novembro. Nós voltamos a qualquer momento direto da nossa redação. 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

0: Todo mundo tem.
1: Aquela pessoa?
0: Tem. Lógico que tem.
2: Você também tem que eu ser.
3: Aquela pessoa.

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0: senhores, Hugo e Guilherme Bebezada.
1: Muito obrigado.
0: Obrigado.
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0: não, bebê.
1: Pra cima não.
2: Que ser amigo que
0: valeu! Você tá doido.
1: Você que jogava, gente.
0: Obrigado,
3: parabéns, parabéns pelo trabalho, parabéns pelo repertório. Tá muito top. E eu sou fã de vocês, velho. Sou fã de vocês. Sou fã do carisma, sou fã do trabalho, sou fã do... Deus abençoe.
0: Obrigado demais, mais
3: Tamo junto.
1: Uma salva de palmas pra eles aí, pessoal, que eles merecem.
0: Obrigado, gente.
4: Isso tudo.

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0: está no ar a Voz do Brasil. As notícias do governo federal que movimentaram o país no dia de hoje.
1: Olá, boa noite.
2: Boa noite para você que nos acompanha em todo o país.
1: Quinta-feira, 8 de outubro de 2026.
2: Vamos aos destaques do dia.
1: Falta um mês para o primeiro dia do Exame Nacional do Ensino Médio.
2: Estudantes de todo o país se preparam para conquistar uma vaga no ensino superior. Luana Karen.